0: e diminuir as importações. E para isso, só com trabalho árduo. Não permitam que vos roubem os sonhos. Não aceitem a cultura de imediatismo, da violência ou da destruição.
1: Na ocasião, o Presidente da República destacou o Diálogo Nacional Inclusivo como pilar fundamental para a promoção da inclusão, tolerância e reconciliação nacional. O antigo Presidente da República, Joaquim Chissano, apela aos moçambicanos a continuarem firmes e unidos na consolidação das conquistas do país rumo à independência económica. Chissano considera que o país já tem bases sólidas capazes de garantir o progresso socioeconómico nos próximos anos.
2: Que continuemos unidos e a olhar para os nossos desejos de ver Moçambique ainda melhor. Há 50 anos sonhávamos com Moçambique que seria difícil de construir porque não tínhamos nada. Hoje partimos de muitas coisas que nós construímos. Temos bases para nos fazer acreditar que nos próximos 50 anos vamos celebrar em condições extraordinariamente melhores. Temos tudo em Moçambique.
1: Antigo Presidente da República, Joaquim Chissano, e as condições que o país reúne para alcançar o desenvolvimento. O secretário de Estado na cidade de Maputo defende que a melhor forma de honrar os heróis que lutaram pela independência nacional é através do trabalho unido, com vista a tornar a pátria mais próspera, inclusiva e resiliente. Vicente Joaquim destacou por isso a importância de o povo refletir sobre os desafios que o país enfrenta e agarrar as oportunidades existentes rumo ao desenvolvimento económico. O governante falava esta quinta-feira em Maputo, na cerimónia de atribuição de títulos honoríficos e condecorações a entidades nacionais na capital do país.
3: As distinções que hoje recebem não constituem apenas uma homenagem ao vosso percurso individual. Elas representam também uma mensagem de esperança e inspiração para as atuais e futuras gerações. É por isso que a atribuição de medalhas foi criada com o objetivo de valorizar a participação consequente na luta de libertação nacional e no engajamento patriótico para a edificação, consolidação e desenvolvimento da República de Moçambique. A qualidade individual dos nossos veteranos da luta de libertação de Moçambique, bem como os nossos concidadãos, os distingue dos homens e mulheres comuns. Daí serão merecedores de toda a honra e reconhecimento da parte do Estado moçambicano.
1: Secretário de Estado na cidade de Maputo, Vicente Joaquim. A Presidente da Assembleia da República, Margarida Talapa, avalia positivamente a sua visita de trabalho à República do Azerbaijão no âmbito do aprofundamento das relações de amizade e cooperação. Margarida Talapa diz ter alcançado os principais objetivos da sua deslocação a este país transcontinental, na região do Cáucaso, entre a Europa e a Ásia. Nesta deslocação, Talapa participou na 20ª sessão da Conferência da União Parlamentar dos Estados-membros da Organização da Cooperação Islâmica, marcando pela primeira vez a presença de um presidente do Parlamento moçambicano no evento. Na sessão, a Presidente da Assembleia da República defendeu, perante mais de 50 líderes parlamentares da organização, uma coexistência pacífica e a solução de dois Estados no conflito entre Israel e a Palestina, manifestando apoio aos esforços da comunidade internacional para acabar com o conflito. Na atualidade desportiva, a Associação Desportiva de Vilanculo empatou esta quinta-feira 0 com o Ferroviário de Maputo na abertura da 8ª Jornada do Moçambola 2026. A jornada prossegue hoje, sexta-feira, com os seguintes jogos. União Desportiva do Songo, Baía de Pemba. Ferroviário de Lixinga, Costa do Sol e Ferroviário da Beira, Ferroviário de Nampula. No sábado, a Liga Desportiva de Sofala recebe o Ferroviário de Nacala às 14h45 no campo do Ferroviário da Beira. No domingo, para a conclusão da jornada, o Xingali de Tete defronta a Associação Desportiva de Pemba no campo 25 de setembro. O Ferroviário da Beira comanda a prova com 15 pontos, seguido pela Associação Black Bulls de Maputo com 13 pontos. Na atualidade internacional, 3 cidadãos do Lesoto estão entre os 10 suspeitos do tiroteio em massa, que matou 13 pessoas e feriu outras 14 no início deste mês na cidade sul-africana de Joanesburgo. Os indiciados compareceram esta quinta-feira ao Tribunal de Magistrados de Joanesburgo. De acordo com a Procuradoria Nacional, os suspeitos com idades entre 26 e 34 anos foram presos após serem indicados à polícia por alguns dos sobreviventes. O motivo do ataque foi relacionado a disputas territoriais entre garimpeiros ilegais que operam em poços de minas abandonados ou desativados na área. Fechamos com a previsão do tempo. A cidade de Pemba poderá registrar hoje 32 graus Celsius de temperatura máxima, seguida por Tete com 30 graus. Beira, 28, Maputo, Nampula, Inhambane e Quelimane, 27, Xai-Xai e Vilanculo, 26, Chimoio, 23 e Lixinga, 20 graus Celsius de temperatura máxima. Apresentamos as notícias das 2 horas, as próximas às 3.

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3: Voltamos para a segunda hora do espetáculo escolhido para hoje e queremos continuar a desejar-se uma boa audição.

0: É sexta-feira, será para alguns, certamente, o último dia de trabalho. A sugestão é que se esmere e faça o melhor para que vá para o sábado, acreditando que tudo foi feito. Para você que termina só no sábado, o comando da sua atividade vai até lá, cá estaremos para ser a melhor companhia. São 3 horas, chamo-lhe já com muita atenção para acompanhar o noticiário.
1: Boa noite. Bem-vindo às notícias apresentadas por Vítor Rufino. O Presidente da República reitera que a paz continua a ser condição essencial para o desenvolvimento do país e, na sequência disso, os moçambicanos devem aprimorar a cultura de tolerância e convivência pacífica. Falando na Praça dos Heróis Moçambicanos em Maputo, por ocasião das celebrações esta quinta-feira dos 51 anos da Independência Nacional, Daniel Chapo exortou para o combate a qualquer tentativa de se promover o divisionismo no país.
2: Estamos claros que o nosso verdadeiro adversário é a pobreza, o desemprego, a corrupção, o extremismo violento, o atraso econômico e a resignação perante os problemas. Caros jovens, o futuro desta pátria repousa nas vossas mãos. A geração da libertação conquistou a independência política. Cabe agora à vossa geração conquistar a independência económica e tecnológica de Moçambique, aumentar as exportações e diminuir as importações. E para isso, só com trabalho árduo. Não permitam que vos roubem os sonhos. Não aceitem a cultura de imediatismo, da violência ou da destruição.
1: Na ocasião, o Presidente da República destacou o diálogo nacional inclusivo como pilar fundamental para a promoção da inclusão, tolerância e reconciliação nacional. O antigo Presidente da República, Joaquim Chissano, apela aos moçambicanos a continuarem firmes e unidos na consolidação das conquistas do país rumo à independência económica. Chissano considera que o país já tem bases sólidas capazes de garantir o progresso socioeconómico nos próximos anos.
3: Que continuemos unidos e a olhar para os nossos desejos de ver Moçambique ainda melhor. Há 50 anos sonhávamos com Moçambique que seria difícil de construir porque não tínhamos nada. Hoje partimos de muitas coisas que nós construímos. Temos bases para nos fazer acreditar que nos próximos 50 anos vamos celebrar em condições extraordinariamente melhores. Temos tudo em Moçambique.
1: Antigo Presidente da República, Joaquim Chissano, e as condições que o país reúne para alcançar o desenvolvimento. O secretário de Estado na cidade de Maputo defende que a melhor forma de honrar os heróis que lutaram pela independência nacional é através do trabalho unido, com vista a tornar a pátria mais próspera, inclusiva e resiliente. Vicente Joaquim destacou por isso a importância de o povo refletir sobre os desafios que o país enfrenta e agarrar as oportunidades existentes rumo ao desenvolvimento económico. O governante falava esta quinta-feira em Maputo, na cerimónia de atribuição de títulos honoríficos e condecorações a entidades nacionais na capital do país.
4: As distinções que hoje recebem não constituem apenas uma homenagem ao vosso percurso individual. Elas representam também uma mensagem de esperança e inspiração para as atuais e futuras gerações. É por isso que a atribuição de medalhas foi criada com o objetivo de valorizar a participação consequente na luta de libertação nacional e no engajamento patriótico para a edificação, consolidação e desenvolvimento da República de Moçambique. A qualidade individual dos nossos veteranos da luta de libertação de Moçambique, bem como os nossos concidadãos, os distingue dos homens e mulheres comuns. Daí serão merecedores de toda a honra e reconhecimento da parte do Estado moçambicano.
1: Secretário de Estado na cidade de Maputo, Vicente Joaquim. A Presidente da Assembleia da República, Margarida Talapa, avalia positivamente a sua visita de trabalho à República do Azerbaijão no âmbito do aprofundamento das relações de amizade e cooperação. Margarida Talapa diz ter alcançado os principais objetivos da sua deslocação a este país transcontinental, na região do Cáucaso, entre a Europa e a Ásia. Nesta deslocação, Talapa participou na 20ª sessão da Conferência da União Parlamentar dos Estados-Membros da Organização da Cooperação Islâmica, marcando pela primeira vez a presença de um presidente do Parlamento moçambicano no evento. Na sessão, a presidente da Assembleia da República defendeu, perante mais de 50 líderes parlamentares da organização, uma coexistência pacífica e a solução de dois Estados no conflito entre Israel e a Palestina, manifestando apoio aos esforços da comunidade internacional para acabar com o conflito. Na atualidade desportiva, a Associação Desportiva de Vilanculo empatou esta quinta-feira 0 com o Ferroviário de Maputo na abertura da 8ª Jornada do Moçambola 2026. A jornada prossegue hoje, sexta-feira, com os seguintes jogos: União Desportiva do Songo, Baía de Pemba, Ferroviário de Lixinga, Costa do Sol e Ferroviário da Beira, Ferroviário de Nampula. No sábado, a Liga Desportiva de Sofala recebe o Ferroviário de Nacala às 14h45 no campo do Ferroviário da Beira. No domingo, para a conclusão da jornada, o Xingali de Tete defronta a Associação Desportiva de Pemba no campo 25 de setembro. O Ferroviário da Beira comanda a prova com 15 pontos, seguido pela Associação Black Bulls de Maputo com 13 pontos. Na atualidade internacional, 3 cidadãos do Lesoto estão entre os 10 suspeitos do tiroteio em massa, que matou 13 pessoas e feriu outras 14 no início deste mês na cidade sul-africana de Joanesburgo. Os indiciados compareceram esta quinta-feira ao Tribunal de Magistrados de Joanesburgo. De acordo com a Procuradoria Nacional, os suspeitos com idades entre 26 e 34 anos foram presos após serem indicados à polícia por alguns dos sobreviventes. O motivo do ataque foi relacionado a disputas territoriais entre garimpeiros ilegais que operam em poços de minas abandonados ou desativados na área. Fechamos com a previsão do tempo. A cidade de Pemba poderá registrar hoje 32 graus Celsius de temperatura máxima, seguida por Tete com 30 graus. Beira, 28, Maputo, Nampula, Inhambane e Quelimane, 27, Xai-Xai e Vilanculo, 26, Chimoio, 23 e Lixinga, 20 graus Celsius de temperatura máxima. Apresentamos as notícias das 3 às próximas às 4 horas.

0: Em Moçambique, o debate sobre comunicações e transformação digital será diretamente ligado à prosperidade do nosso desenvolvimento nacional, à dimensão do território, à dispersão populacional e às desigualdades no acesso aos serviços, tornam este setor estratégico para promover a inclusão, competitividade e oportunidade para todos os cidadãos. Em várias regiões do país, sobretudo durante os períodos de emergência climática, que são cada vez mais recorrentes, devido à nossa localização geográfica, a jusante de 9 das 15 bacias hidrográficas de África Austral, o que faz de Moçambique um dos países mais vulneráveis às mudanças climáticas no mundo, as comunicações representam muito mais do que acesso à internet ou funcionamento de redes móveis. Quando ciclones, cheias, inundações e intempéries afetam estruturas críticas, a capacidade de manter ou restabelecer comunicações torna-se essencial para salvarmos vidas, coordenar operações de socorro, como aconteceu em janeiro, fevereiro e março deste ano 2026, e apoiar as comunidades temporariamente isoladas.
1: Presidente da República, Daniel Chapo.

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2: Chegou o nosso momento musical. Sugiro sons de vários pontos do mundo, mas devo começar fazendo vénia ao Abdullah Ibrahim, exímio compositor e executor de piano, mestre do Cape Jazz e símbolo de luta contra o apartheid. E dele sugiro o tema Senzo.

Esta semana foi igualmente de festa para a África e para Cabo Verde, particularmente no seu jogo inaugural da Copa do Mundo e, por sinal, na sua primeira vez neste campeonato mundial. O jogo terminou empatado a 0 golo frente à Espanha. Isto é caso para dizer, haverá surpresas neste Mundial. Cesária Évora e Lura, duas estrelas de Cabo Verde para os próximos minutos.

Saímos de Cabo Verde, passamos pela Ilha do Sal e rumamos para a música de Billy Ocean. Vamos recordar um dos seus sucessos, Long and Windy Roads, na Antena.

Continua na companhia da Antena Nacional da Rádio Moçambique. O som das misturas deve estar à altura da sua expectativa. Sugiro que se emocione ouvindo George Benson, o dono das mais românticas da sua geração, os anos 80 e 90. Sugestão? Love Remembers.

Esta semana tive a sensação de escutar muita música africana também. Uma das minhas referências ao longo dos anos foi Tsala Moana. Quero acreditar que vai gostar de escutar comigo. Vamos? Vamos?

E o casamento com o ritmo de Copé Cloé deve ser fantástico. É verdade. Copé Cloé continua na Companhia da Antena Nacional. Amigo ouvinte, nós queremos que esteja connosco a partir dos estúdios de Maputo.

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1: 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Saímos dos ritmos de África Central, Ocidental, enfim, de volta a Moçambique. Eduardo Carimo e os seus temas de intervenção social. Um dia.

Meu relaxante, Deltino Guerreiro, um dos participantes do Fama Show, embora não foi um dos classificados em primeiro. Ele traz aqui atualmente uma bagagem musical excelente. E como uma referência na música, atualmente é um dos três jurados da edição do Fama Show deste ano. Daqui a pouco o noticiário das 4 horas e logo depois letras e sons.

0: Chamamos a sua atenção, as notícias são 4 horas.
1: Bom dia, bem-vindo às notícias apresentadas por Vítor Rufino. O presidente da República reitera que a paz continua a ser condição essencial para o desenvolvimento do país e, na sequência disso, os moçambicanos devem aprimorar a cultura de tolerância e convivência pacífica. Falando na Praça dos Heróis Moçambicanos em Maputo, por ocasião das celebrações esta quinta-feira dos 51 anos da Independência Nacional, Daniel Chapo exortou para o combate a qualquer tentativa de se promover o divisionismo no país.
2: Estamos claros que o nosso verdadeiro adversário é a pobreza, o desemprego, a corrupção, o extremismo violento, o atraso econômico e a resignação perante os problemas. Caros jovens, o futuro desta pátria repousa nas vossas mãos. A geração da libertação conquistou a independência política. Cabe agora à vossa geração conquistar a independência económica e tecnológica de Moçambique, aumentar as exportações e diminuir as importações. E para isso, só com trabalho árduo. Não permitam que vos roubem os sonhos. Não aceitem a cultura de imediatismo, da violência ou da destruição.
1: Na ocasião, o presidente da República destacou o diálogo nacional inclusivo como pilar fundamental para a promoção da inclusão, tolerância e reconciliação nacional. O antigo presidente da República, Joaquim Chissano, apela aos moçambicanos a continuarem firmes e unidos na consolidação das conquistas do país rumo à independência económica. Chissano considera que o país já tem bases sólidas capazes de garantir o progresso socioeconómico nos próximos anos.
3: Que continuemos unidos e olhar para os nossos desejos de ver Moçambique ainda melhor. Há 50 anos sonhávamos com Moçambique que seria difícil de construir porque não tínhamos nada. Hoje partimos de muitas coisas que nós construímos. Temos bases para nos fazer acreditar que nos próximos 50 anos vamos celebrar em condições extraordinariamente melhores. Temos tudo em Moçambique.
1: Antigo presidente da República, Joaquim Chissano, e as condições que o país reúne para alcançar o desenvolvimento. O secretário de Estado na cidade de Maputo defende que a melhor forma de honrar os heróis que lutaram pela independência nacional é através do trabalho unido, com vista a tornar a pátria mais próspera, inclusiva e resiliente. Vicente Joaquim destacou por isso a importância de o povo refletir sobre os desafios que o país enfrenta e agarrar as oportunidades existentes rumo ao desenvolvimento económico. O governante falava esta quinta-feira em Maputo, na cerimónia de atribuição de títulos honoríficos e condecorações a entidades nacionais na capital do país.
4: As distinções que hoje recebem não constituem apenas uma homenagem ao vosso percurso individual. Elas representam também uma mensagem de esperança e inspiração para as atuais e futuras gerações. É por isso que a atribuição de medalhas foi criada com o objetivo de valorizar a participação consequente na luta de libertação nacional e no engajamento patriótico para a edificação, consolidação e desenvolvimento da República de Moçambique. A qualidade individual dos nossos veteranos da luta de libertação de Moçambique, bem como os nossos concidadãos, os distingue dos homens e mulheres comuns. Daí serão merecedores de toda a honra e reconhecimento da parte do Estado moçambicano.
1: Secretário de Estado na cidade de Maputo, Vicente Joaquim. A presidente da Assembleia da República, Margarida Talapa, avalia positivamente a sua visita de trabalho à República do Azerbaijão no âmbito do aprofundamento das relações de amizade e cooperação. Margarida Talapa diz ter alcançado os principais objetivos da sua deslocação a este país transcontinental, na região do Cáucaso, entre a Europa e a Ásia. Nesta deslocação, Talapa participou na 20ª sessão da Conferência da União Parlamentar dos Estados-membros da Organização da Cooperação Islâmica, marcando pela primeira vez a presença de um presidente do Parlamento moçambicano no evento. Na sessão, a presidente da Assembleia da República defendeu, perante mais de 50 líderes parlamentares da organização, uma coexistência pacífica e a solução de dois estados no conflito entre Israel e a Palestina, manifestando apoio aos esforços da comunidade internacional para acabar com o conflito. Na atualidade desportiva, a Associação Desportiva de Vilanculo empatou esta quinta-feira 0 com o Ferroviário de Maputo na abertura da 8ª jornada do Moçambola 2026. A jornada prossegue hoje, sexta-feira, com os seguintes jogos: União Desportiva do Songo, Baía de Pemba, Ferroviário de Lixinga, Costa do Sol, e Ferroviário da Beira, Ferroviário de Nampula. No sábado, a Liga Desportiva de Sofala recebe o Ferroviário de Nacala às 14h45 no campo do Ferroviário da Beira. No domingo, para a conclusão da jornada, o Xingali de Tete defronta a Associação Desportiva de Pemba no campo 25 de setembro. O Ferroviário da Beira comanda a prova com 15 pontos, seguido pela Associação Black Bulls de Maputo com 13 pontos. Na atualidade internacional, 3 cidadãos do Lesotho estão entre os 10 suspeitos do tiroteio em massa, que matou 13 pessoas e feriu outras 14 no início deste mês na cidade sul-africana de Joanesburgo. Os indiciados compareceram esta quinta-feira ao Tribunal de Magistrados de Joanesburgo. De acordo com a Procuradoria Nacional, os suspeitos, com idades entre 26 e 34 anos, foram presos após serem indicados à polícia por alguns dos sobreviventes. O motivo do ataque foi relacionado a disputas territoriais entre garimpeiros ilegais que operam em poços de minas abandonados ou desativados na área. Fechamos com a previsão do tempo. A cidade de Pemba poderá registrar hoje 32 graus Celsius de temperatura máxima, seguida por Tete com 30 graus. Beira, 28, Maputo, Nampula, Inhambane e Quelimane, 27, Xai-Xai e Vilanculo, 26, Chimoio, 23 e Lixinga, 20 graus Celsius de temperatura máxima. Apresentamos as notícias das 4 às próximas às 5 horas.

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3: Vamos acompanhar o Letras e Sons. 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
5: Estimado ouvinte, seja bem-vindo ao Letras e Sons. Hoje vamos conversar com o autor do livro As Aventuras do Detetive Malaika Muniga. Chama-se Omardine Omar. É o nosso convidado de hoje e vamos mergulhar no mundo do romance policial. As Aventuras do Detetive Malaika Muniga. Omardine Omar, muito bem-vindo ao Letras e Sons. Obrigada por ter anuído ao nosso convite e muitos parabéns pela obra.
6: Muito obrigado, Conceição. De facto, eu agradeço essa oportunidade de podermos cá conversar sobre este livro e podermos mergulhar em algumas peripécias que nele contém.
5: Peripécias mesmo. Olha, os contos, histórias e pensamentos são a essência deste livro. Portanto, não são apenas ficção que nos retrata aqui, ou não é apenas a ficção que nos retrata aqui no livro, mas também um registro de memórias inesquecíveis e de um passado que convive com o presente, de acordo com o prefaciador, cuja luz acena no fundo do túnel. Omardine Omar, que luz é essa?
6: Nós, de facto, estamos num país repleto de uma história rica. E o autor em si, assim como a personagem do livro, ele é construído na base desta história rica que nos conduz a uma luz, ou seja, a uma luta constante em esclarecer a verdade, em buscar a justiça, em exercer a liberdade. Então, esta busca constante por estes princípios levam com que mergulhe na história de Moçambique, principalmente dos últimos 30, 40 anos.
5: Um livro que é uma fusão de géneros literários. São histórias, como disse, de sobrevivência, de justiça, enfim, de liberdade, tanto no campo como na cidade, no sul, centro e norte. Diga-me uma coisa, por que faz a fusão de géneros literários? Ou por que é que chama ao livro a fusão de géneros literários?
6: Na verdade, a ideia era mesmo criar este caminho, ou seja, exercitar uma nova forma de escrever, que não é comum no nosso meio, obviamente juntar a crónica e o estilo jornalístico. O Mardim também é um jornalista de profissão e ele, em princípio, vive factos. Então, havia esta necessidade de trazer aqui uma espécie de um romance de crónicas que não é muito habitual no nosso meio literário em Moçambique, juntando também a isso a questão do exercício da investigação policial, ou seja, há uma mistura de fenômenos, de aspectos, de contextos que nos fazem penetrar em diferentes gêneros. Ou seja, podemos estar a ler o livro pensando que é um texto acabado, mas o texto a seguir traz um outro detalhe e assim sucessivamente. Então, este foi um exercício muito, muito, muito interessante, que eu, em princípio, até não tinha a dimensão de que ia dar certo, mas pela reação, pela recepção do público, acho que acertei.
5: São aventuras de um detetive particular, que, tal como os outros, marcadas por riscos e perigos e inesperados. Apesar de tudo, acha que os atores de distintos campos se deviam comprometer com a investigação, particularmente o escritor?
6: Sim, eu acho que é um exercício excelente, porque se tu não investigas, obviamente não tens campo de ação. Ou seja, o escritor que não lê, por exemplo, não lê o que os outros escrevem, também não pesquisa, não lê a sua sociedade, não tem convivência, não tem vivências, não viaja, não compreende a cultura de outros povos ou mesmo do seu próprio povo, então este não tem muito por dizer. Então este exercício, essa investigação, este mergulhar em casos complexos que muitas das vezes a gente, como cidadão simples, apenas só ouvimos em manchetes de telejornais ou de rádio ou de jornais impressos ou digitais, e ter isto explicado, de como desenrola-se no dia a dia, como é que se chega a uma determinada resposta, a uma determinada sentença. Eu penso que foi um exercício muito bem conseguido, e espero eu continuar a trilhar este caminho, uma vez que esta é apenas a primeira coleção deste projeto, dessa personagem Malaika Muniga. Obviamente que há um outro trabalho a ser feito para que venha o segundo livro deste género.
5: Omar, o que é que o inspirou, ou o que é que inspirou o sujeito poético a exercer o papel de detetive particular?
6: Havia de facto uma ligeira confusão entre o papel de um jornalista investigativo e, em algum momento, de um detetive. Então, achamos nós que de todo o exercício que era feito, pela qualidade dos assuntos que eram tratados, que o livro fosse contado, fosse escrito num gênero de detetive, não no estilo jornalístico.
5: Exatamente.
6: Então, também isto vem mesmo da minha escola de leitores, ou seja, os escritores ou pensadores que eu me inspiro neles. Uhum. E isso fez-me mergulhar mesmo na questão também de tentar aproximar o meu estilo de escrita com o cinema, porque, uhum, no fundo este livro eu escrevo na perspectiva de um dia também ser acessível
5: para a sétima arte.
6: Então foi mesmo nesta busca, uma vez também fui muito fascinado por cinema, principalmente filmes investigativos, de ação, conspiração e outros aspectos.
5: Ficção e factos da vida real, como é que se cruzam num único livro? Como é que o narrador exerce o seu papel, o sujeito poético?
6: Sim.
5: Porque o narrador aqui é não participante, não é?
6: Sim, sim.
5: Ele vai narrando apenas,
6: sim,
5: mas não está lá presente. Apesar de ser, de acordo com a literatura, omnisciente, não participa,
6: sim,
5: diretamente,
6: sim,
5: mas tem conhecimento completo,
6: sim,
5: de todos os eventos, pensamentos, de sentimentos. Como é que isto se faz?
6: Há uma linha muito, muito ténua nesse aspecto, mas numa investigação aprofundada e comparação de outros escritores que escrevem deste género, o que percebi é que no final do dia toda a ficção ela parte muitas das vezes de uma base real, ou seja, há um elemento de inspiração que nos leva a criar, a buscar, e principalmente neste livro. É um livro que eu escrevi durante 7 ou 8 anos a construir o livro.
5: Sim?
6: Sim.
5: Ia lançando crónicas, não é?
6: Ia fazendo em crónicas, mas guardando, nunca foram publicadas as crónicas. Ia fazendo esse tecido.
5: Sim, sim. Em formato
6: de esteira, ou seja, um ano, duas, três histórias,
5: certo,
6: mas depois voltava nelas e discutia sobre elas, algumas eram removidas até encaixar neste projeto que hoje temos. Então há esta busca da investigação jornalística, literária, poética,
5: uhum,
6: tudo isto num único livro.
5: Num único livro.
6: Sim.
5: Diga uma coisa, momentos de inspiração não faltam certamente, mas a ideia de querer cruzar estes géneros todos não lhe trouxeram um certo desconcerto?
6: É verdade, em algum momento eu até pensei em parar com o projeto, porque existiam aspectos que, há momentos que eu pensei que, olha, o livro já esgotou, mas depois de voltar a mergulhar e ir ler um outro autor, eu percebia que não, alguma coisa eu tenho que trabalhar, e também com o meu trabalho é um trabalho diário, com assuntos às vezes que as pessoas dizem, olha, tu tens coragem de escrever sobre isto. Então, ter este momento, este meu mundo de vida em que eu me encontro inserido, permitiu-me mergulhar em muitas dessas histórias.

0: propósito de outros autores?
1: Sim, eu sou um leitor acérrimo, por exemplo, de escritores, embora o gênero seja um pouco mais elevado, por exemplo, de Dan Brown. Uhum. A nível local, leio um pouco Lucílio Manjato, meu próprio amigo editor Pedro Pereira Lopes. Uhum. E buscar o que o mundo escreve e trazer ao nosso contexto com as pessoas que já vem exercendo um pouco esta arte e tentar misturar ou modernizar o nosso estilo do romance policial. Foi mesmo nesta senda que me fez construir este livro, e vai sair mais algumas coleções, porque a ideia é ter uma espécie de uma quintologia, ou seja, serão 5 livros sobre a personagem.
0: Volume 1, 2, 3, 4. Muito bem. Sim. E já está tudo em manga?
1: Já está em manga. No princípio, acho que pela recepção e talvez a velocidade das compras, provavelmente o próximo ano podemos trazer um outro mais dentro daquilo que é a personagem do livro, As Aventuras de Detetive Malaika, ou seja, Malaika Muniga em ação, mas num outro contexto.
0: Ok. Falou-me aqui nas compras muito aceleradas, quer dizer que o retorno foi excelente.
1: Está a ser excelente. Eu não esperava, em princípio. É verdade que já tinha o sucesso do meu primeiro livro, que também esgotou a nível do mercado livrário, mas...
0: Pois, o primeiro livro era...
1: O Enteado da Justiça.
0: Sim, sim.
1: Enteado da Justiça, que também algumas pessoas pedem uma segunda edição, mas...
0: Certo.
1: Talvez o tempo nos dê...
0: Justiça, isto. Sempre justiça.
1: Sempre justiça.
0: Na sua pena...
1: Na verdade, eu sou um apaixonado pela verdade, pela transparência, pela justiça. Gosto de defender os justiçados. É por isso que este livro, por exemplo, ele mergulha de Cabo Delgado a Maputo, de Moçambique ao Brasil. Tudo isto em busca deste arqué que me move, que é a busca da justiça, a busca da liberdade, a defesa do bem-estar comum e outros aspectos.
0: Com fenómenos com que se deparou, mas alguns foi à procura.
1: À procura mesmo, e mesmo esta fome de busca pela justiça que nos faz, às vezes, mergulhar em alguns assuntos que dizem certas pessoas que não fazem parte, ou o meu nariz não deveria cheirar mesmo, mas somos obrigados a mergulhar neles.
0: O garimpo e a caça furtiva são temas de destaque e que ultrapassam o âmbito das negociatas ou do business, se quisermos. Envolve e afeta famílias que veem o seu futuro comprometido.
1: Sim.
0: Pelo menos é esta a abordagem que tenta trazer.
1: Sim.
0: O fator família e os seus efeitos.
1: Sim.
0: Viúvas, crianças.
1: Sim, de facto, Moçambique, esta tipologia de crimes, ela afeta drasticamente a milhares de famílias. Eu, pessoalmente, enquanto jornalista, escritor, pesquisador, e às vezes algumas consultorias para determinadas organizações nacionais e internacionais, constatamos em locais, por exemplo, como Magude, Muamba, Matutini, Massingire, que este fenômeno, exemplo, da caça ilegal, ele trouxe muita riqueza para as famílias, mas também trouxe muita desgraça, porque há famílias que perderam seus pais ou têm seus pais detidos, e explicar os contornos deste crime é mesmo complexo e às vezes complicado, porque aí foi de facto o que dizias, que eu fui atrás desses problemas, e foram problemas que poderiam até ter me custado muito mais, mas felizmente conseguimos contar essas histórias e explicar, em verdade, de forma poética, literária, como eles se desenrolam, o que acontece para controlar este tipo de crimes, ou controlar as pessoas que tentam investigar este tipo de crime, assim como o garimpo. O garimpo, nós sabemos, hoje temos a situação que se vive na província de Manica, de rios totalmente poluídos e que colocam em risco milhares de vida. E nós, na altura, quando fomos fazer esta pesquisa e constatamos este mal,

0: e muito bem retratado no livro, apesar dos riscos que se correu, das ameaças que se passou, mas serve de um alerta para quem também quer mergulhar na busca da verdade, da justiça, da transparência governativa nestas matérias.
1: Portanto, uma denúncia que é um contributo.
0: Sim.
1: Para possíveis soluções.
0: Sim. Na verdade, o livro O Detetive Malay Kamuniga, eu tenho sido às vezes criticado em certos fóruns. O Detetive Malay Kamuniga parece ser um livro de um agente mais próximo ao Estado, ao governo, a um cidadão diferente daquele que se viu no Enteado da Justiça. Mas na verdade é isto: é que depois do Enteado da Justiça houve uma evolução, né, no nível de preocupações do detetive Malay Kamuniga, que no final do dia, ou do autor, não bem do detetive, do autor, o Martin Omar, é investigar casos que até as próprias autoridades deveriam mergulhar neles e ajudá-los às vezes a esclarecer alguns desses casos. Então é mesmo este contributo que este livro traz.
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1: Estimado ouvinte, este é o programa Letras e Sons. Nós estamos a conversar com o jovem Omerdin Omar, autor do livro As Aventuras do Detetive Malay Kamuniga, de que estamos a conversar, mas também tem o seu primeiro livro.
0: Sim.
1: Que é
0: O Enteado da Justiça.
1: O Enteado da Justiça. Todos na mesma vertente, mas como o autor referiu, neste segundo livro tenta trazer uma outra forma de estar, desenvolvimento, talvez para trazer mais suspense, não é?
0: Sim, é isto, na verdade. Nós, se não dermos o nosso contributo à sociedade, ao Estado, ao país em que estamos inseridos, obviamente não estamos a ser bons cidadãos. Então, este livro, em suma, ele procura dar este papel a uma personagem que busca o bem-estar do seu Estado, do seu governo, do seu país, resolvendo ou ajudando a resolver grandes e complexos problemas.
1: O personagem que é o detetive Malay Kamuniga, o personagem principal, nasceu no auge da Guerra Civil e leva consigo uma imagem muito forte da sua imagem. O atentado à vida da mãe por baleamento por parte de um ex-companheiro amoroso que era militar. Felizmente, a criança sobrevive, a mãe sobrevive, apesar. Felizmente, a mãe sobreviveu, era o que eu queria dizer. Apesar de ser uma criança, Malay Kamuniga não desenvolveu nenhum trauma, mas há aqui outra forma de estar deste personagem. Antes, pelo contrário, não desenvolveu o trauma, mas desenvolveu a arte do silêncio. Isto não é um trauma escondido?
0: De facto, uma grande questão esta, que o tempo em si também pode nos dar resposta, mas na verdade, sim, é um trauma, porque nenhuma criança deveria ser condenada a viver essas peripécias que o Malay Kamuniga viveu na sua infância, na expectativa de que toda criança deve ser alegre, deve brincar, deve conjunturar aquilo que a vida lhe propõe. E este personagem, ele acabou se apegando a este problema, ou seja, o problema marcou-lhe. Para quem lê o livro percebe isto, a identidade do Malay Kamuniga, mas também permitiu-lhe saber ler os fenômenos e ter uma determinada cautela face aos problemas que ia vivendo no seu dia a dia. O trauma está lá e é patente esta vida que ele segue de mergulhar em problemas um pouco complexos da vida,
1: bicudos,
0: devido mesmo a esses choques estruturais que foi vivendo até a sua fase adulta.
1: Mais tarde, até o seu crescimento, foi vivenciando experiências dramáticas, morte de amigos e mais tarde a morte de sua mãe. Mas tudo isto em condições desafiadoras.
0: Sim, na verdade isto é um retrato do que muitos jovens, em princípio, vivem nas suas famílias. Nós estamos numa sociedade que, embora a gente diga que há muita violência hoje em dia, mas o fenômeno da violência no nosso país é estrutural. Ele já vem de décadas e apenas hoje talvez tenha mais visibilidade. Então, ter este elemento mais psicológico também no livro que permite compreender de onde este personagem sai até onde ele se encontra, traz aqui um elemento, uma virtude que todo mundo questiona, que é a questão da coragem. Como é que um indivíduo que já teve esses choques desde os 5, 6, 7, 8 anos e depois teve amigos até mergulhados no mundo da criminalidade, procurados pelas autoridades em todos os cantos, e ele conseguir ser um indivíduo vertical, é espantoso, e é uma questão que precisa muito. Alguém me perguntava no dia do lançamento de onde é que vem esta coragem de tecer histórias tão complexas, de sangue, de lágrimas, num só livro, e de uma forma tão clara e objetiva. Então eu venho de uma sociedade, enquanto escritor, de uma realidade muito complexa, em que algumas histórias até escritas podem se confundir com o meu meio, mas exatamente. É mesmo este exercício de alguém autodidata, alguém que logo cedo foi percebendo as dinâmicas da vida e também fruto daquilo que, da forma como eu me teci. Eu sempre fui uma pessoa que, desde a primeira a minha infância, brinquei com pessoas mais adultas que podiam me ajudar a compreender diferentes fenômenos da vida e ter uma leitura exata daquilo que são os fenômenos sociais. Então, este livro, no final do dia, é um livro que nos remete a repensar a sociedade, o contexto social, cultural em que muitos de nós estamos inseridos, como é que muitos grandes homens foram tecidos a nível do nosso país. Se formos a mergulhar, acredito eu, as pessoas que leem o livro e me pedem já até uma segunda
1: vez,
0: eles se identificam com as histórias e encontram-se lá neles. Então foi nesse exercício que procuramos trazer, a partir de uma personagem particular,
1: pois,
0: trazer um elemento universal, que é o contexto social e político, cultural, que nós vivemos no nosso país.
1: O detetive Malaika Muniga, que também teve as suas fragilidades e foi cair na emboscada do mel ruandês.
0: O mel ruandês. De fato, o mel ruandês.
1: O homem é tão forte, mas é apanhado nas pequeninas coisinhas, como um rato,
0: de facto,
1: num buraco.
0: De facto, de facto. Essa é outra história que muita gente, às vezes, quando me encontro, olha o Mel ruandês, epa, esta história, mas aquilo aconteceu, de facto. Não, mas tens que ler o livro. Não é possível, da forma como tu narras. Não,
1: foi cair nele, de um super detetive.
0: Então, na verdade, este é um alerta que muitas das vezes as pessoas mais que a gente até admira, homens grandes, muito revolucionários, eles têm
1: o seu ponto fraco, o
0: calcanhar daquilo. Então, muitas das vezes, o sistema da espionagem e de outras coisas usam essas fragilidades para poderem agarrar ou deter a pessoa naquilo que ele está a fazer ou ameaçá-lo.
1: Agora, eu vou fazer uma pergunta um bocadinho infantil, não sei, mas diga uma coisa: que relação existe entre Omar Dino Omar e o detetive Malaika Muniga?
0: Olha, esta é uma resposta que acredito eu que estará clara no, no, na última edição deste livro, mas há um choque um pouco evidente até, porque algumas pessoas que me conhecem, eles dizem, não, quem lê este livro, ele de facto fica esclarecido quem tu és. Mas eu olho o detetive Malaika Muniga como uma garganta, nós no jornalismo chamamos garganta profunda,
1: profunda,
0: né?
1: Do
0: jornalista Omar Dino Omar. Ou seja, o detetive Malaika Muniga é alguém que dá aquelas histórias, às vezes, meio cabeludas que o Omar Dino Omar, no seu dia a dia, vem revelando.
1: Aliás, disse aqui que a ficção tem sempre uma base, não
0: sim,
1: é?
0: Sim.
1: Não ficcionada, que é a própria realidade. Omar Dino Omar nasceu na Zambésia, é muito jovem, de 1989. É licenciado em ensino de filosofia, com habilitação em ensino de história pela então Universidade Pedagógica, hoje UP de Maputo, e mestre em ciências políticas pela Universidade Eduardo Mondlane, UEM. Possui formação diversa na área de jornalismo, entre elas o desenvolvimento comunitário, jornalismo de multimédia, jornalismo investigativo para a área da fauna bravia. Já estou a compreender alguns conteúdos do livro. Jornalismo investigativo para o controle do fluxo financiamento ilícito de capitais e jornalismo em biotecnologia agrária. É jornalista, escritor, empreendedor e ativista social. Omar Dino, estas coisas todas juntas, como é que se dão? Eu já sei que ser, por exemplo, estar ligado à fauna bravia, já trouxe aqui algum conteúdo no livro sobre a caça furtiva, já começo a compreender o porquê destes conteúdos que aqui estão, são-lhe familiares. Mas diga uma coisa, estes todos num só, o que é que dão?
0: Na verdade, tornam-me mais um cidadão do mundo, alguém que compreende as dinâmicas, ativista, porque eu sou um acérrimo defensor dos direitos humanos, essa questão que falávamos aqui da justiça. Eu sou uma pessoa que às vezes as pessoas usam-me como porta-voz das suas mágoas, dos seus problemas, e que faço chegar a palavra deles usando muitas das vezes o jornalismo. Empreendedor, porque tenho projetos individuais, um jornal e uma empresa de consultoria, assim como escritor. Estou a trilhar ainda neste caminho. É verdade que é um caminho muito complexo, com muitas exigências,
1: sim, sim.
0: Mas no final do dia acredito eu que tudo se complementa, porque me torna mais um cidadão do mundo, um agente ativo para aquilo que o país precisa, que é de homens multifacetados, dotados de uma inteligência e capacidade de fazer, e não só pensar, mas pensar e fazer, assim como ajudar também o país a desenvolver em todas as vertentes possíveis.
1: Escrever não lhe rouba esse espaço todo, essas necessidades todas?
0: Olha, eu além disto tudo, eu sou pai e tenho lá as minhas fontes de inspiração. Eu vivo constantemente a escrever, mas tem sido de facto um desafio enorme, porque além de ir pesquisar, viajar, eu viajo muito, toda hora a trilhar o país, o mundo, a conhecer culturas, e na verdade é aí onde o meu exercício de escrita se materializa, porque quando eu entro em choque com uma realidade, consigo buscar ali uma inspiração, uma forma de ler aquele fenômeno para poder contar às pessoas como é que aquilo procede. Então, e escrever é a coisa que me rouba mais tempo na vida. Obviamente, às vezes, há dias que eu posso, sou uma pessoa que por ficar 2-3 semanas fechada a trabalhar, a escrever, e depois arranjo um tempo. Também brinco muito às vezes quando entendo, porque é aí também onde algumas ideias fluem.
1: Exatamente.
0: E agora, o grande desafio às vezes é termos muito tempo sem dormir, a exercitar. Às vezes há uma ideia no meio da noite, estava já a escrever um capítulo, depois a mente bloqueia, mas acorda, se assustas no meio da noite. Por exemplo, há um capítulo muito interessante, que é, acho que é o capítulo, a mensagem que eu queria passar com o livro, que fala de uma tentativa de conspiração, por aí em diante, que foi escrito nesses moldes. Numa noite, acordei e fui fazendo aquilo, quando já eram 7 ou 8 horas do outro dia, já estava a terminar. E quando o capítulo termina, estava a sonhar, por aí em diante. É um exercício extraordinário.
1: Mas isto é o subconsciente a funcionar, é isso?
0: Constantemente.
1: Acredita no subconsciente?
0: Sim, constantemente. Há um bichinho que fala constantemente: olha, tens que fazer isto, tens que escrever isto, não, isto não está bem formulado, por aí em diante. Às vezes até posso estar ali a conversar com alguém, mas estou ali a pensar. Aquilo ajuda-me a distrair, a fluir as ideias. Não sou daqueles que escrevem num ambiente fechado, não. Até gosto de escrever com algum barulho, alguma falta de concentração, para poder permitir discutir as ideias enquanto faço isto.
1: Ah, sim.
0: Este é a minha forma
1: o
0: de...
1: O ruído ajuda-me a construir
0: bastante,
1: ideias.
0: Ajuda-me bastante.
1: A criar,
0: a pensar, a reformular, a prestar mais atenção em alguns aspectos que eu esteja a falhar. Mas quando é aquele momento já de trabalhar, organizar, já é que preciso do
1: seu silêncio, espaço.
0: Do silêncio. Então é mesmo esta, é a maneira como o mar é feito.
1: Mas diga, no meio deste ruído, deste barulho, anota ou o subconsciente é que grava
0: o subconsciente,
1: a informação, retém a informação?
0: O subconsciente. Eu tenho uma particularidade, que ter uma mente fotográfica, ou seja,
1: memória.
0: Eu, se for a ler o livro, há histórias que demonstram que isto aqui aconteceu num contexto,
1: num contexto,
0: e não havia condições de a pessoa registar aquilo. Olha, eu fui ameaçado com um revólver, levaram-me para aquele lugar. Então, tu descreveres isso tudo sem falhar nenhum dado.
1: Exato.
0: Preciso ter uma mente extraordinária para tal. Então, eu tenho esta vantagem, assim como o meu primeiro livro, por exemplo.
1: Pois.
0: Meu primeiro livro não foi feito de anotações, foi um livro que vivi um facto durante dias e fui narrar tudo aquilo no livro. Então,
1: livro.
0: É uma coisa que eu mesmo também preciso compreender, mas algumas pessoas dizem que é um exercício da inteligência social que eu possui o exercício, mas também é fruto também de muita leitura.
1: Exato.
0: Muita leitura.
1: Exato.
0: Eu sou amigo dos livros constantemente. Um dia posso ler 2-3 livros.
1: A propósito do subconsciente e da escrita, da inspiração depois.
0: Sim.
1: Para escrever, e dos seus momentos a sós consigo próprio.
0: Sim.
1: Para depois reproduzir. Sim. o que foi concebendo. Diga-me uma coisa, Omar Dean Omar, por que escreve?
0: Eu sou um amante da história. Sou um amante da história. Se for a perceber, uma das minhas formações é história. Mesmo os meus professores, recordo eu que era difícil encontrar erros nos meus testes de história. E isso anima-me. Quando eu comecei a compreender a história do mundo, como ela foi feita através de registros. Então, o meu contributo para a humanidade, para as gerações atuais e vindouras, é mesmo através da escrita, porque eu sou um ser passageiro.
1: Uhum.
0: Mas os livros é um patrimônio para a humanidade, é um bem comum. Ele já não pertence ao Omar, já não pertence à família,
1: sim,
0: mas pertence à humanidade. Então, este gosto em contar histórias, em narrar factos, é algo que é um bichinho que nasceu comigo desde cedo, desde a minha trajetória da Zambésia, Cabo Delgado, até Maputo.
1: Uhum.
0: E ela é feita mesmo no âmbito da construção destes fatos históricos, mas também muito influenciado pelo meu falecido avô, que foi um navegador que andou por mais de 90 países na altura. Uau. e ele não teve esta felicidade que eu tenho de escrever as suas histórias.
1: Ele contava
0: as suas histórias, e naquela altura eu era miúdo, não tinha as condições que tenho hoje para poder registrar essas histórias. E infelizmente, na altura que eu já estava a preparar, já tinha uma compreensão melhor e queria voltar lá para poder

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2: Por Vitor Rufino. O presidente da República, Daniel Chapo, responsabiliza o futuro do país à juventude. É um desafio lançado esta quinta-feira em Maputo, na Praça dos Heróis Moçambicanos, na esteira das celebrações do 51º aniversário da Independência Nacional. Na ocasião, o presidente Daniel Chapo vincou que cabe à juventude conquistar a independência econômica, tecnológica e aumentar a produtividade nacional com base no trabalho árduo.
3: Estamos claros que o nosso verdadeiro adversário é a pobreza, o desemprego, a corrupção, o extremismo violento, o atraso econômico e a resignação perante os problemas. Caros jovens, o futuro desta pátria repousa nas vossas mãos. A geração da libertação conquistou a independência política. Cabe agora à vossa geração conquistar a independência econômica e tecnológica de Moçambique, aumentar as exportações e diminuir as importações. E para isso, só com trabalho árduo. Não permitam que vos roubem os sonhos. Não aceitem a cultura de imediatismo, da violência ou da destruição.
2: Ainda no seu discurso, o presidente da República sublinhou que, apesar das adversidades internas e externas, o governo continua empenhado na criação de condições essenciais e básicas para uma maior inclusão. O secretário de Estado, Nuniassa, destaca o combate à corrupção e nepotismo como uma das formas de honrar os ideais dos veteranos da luta de libertação nacional que estiveram na linha da frente da libertação do país. Silva Livoni realçou a necessidade de a juventude inspirar-se nos combatentes da luta de libertação nacional, empenhando-se na luta pela independência económica. Livoni disse ainda que os moçambicanos devem manter-se vigilantes por forma a assegurar a estabilidade económica, política e social do país.
4: Gostaríamos mais uma vez de reforçar o nosso compromisso como governo na materialização do programa de inserção social dos combatentes da luta nacional, dos seus independentes, mas também de continuarmos a aprimorar os apoios aos nossos combatentes. Com olhos postos no processo de preparação dos alicerces rumo ao alcance da almejada independência económica.
2: O secretário de Estado Nuniassa, Silva Livoni, falava nas cerimónias provinciais dos 51 anos da independência, onde a governadora do Nuniassa, Judith Massengel, vincou a necessidade do reforço da união na sociedade rumo à soberania econômica nacional. A presidente da Assembleia da República reitera a importância de se atrair mais investimento estrangeiro para o país, por forma a impulsionar o crescimento sustentável e a autonomia econômica de Moçambique. Margarida Talapa diz que, para tal, o órgão legislativo vai continuar a apostar no reforço da cooperação bilateral com parlamentos de países amigos em busca de recursos e ideias capazes de promover o desenvolvimento do país.
5: Hoje, no mundo que estamos, não há nenhum país que pode estar sozinho. Precisamos de ter ligações de amizade e cooperação para trocas comerciais e, naturalmente, para podermos estreitar laços de amizade e cooperação e criarmos mais investimento para o nosso país. O nosso país está numa fase de luta para a independência econômica. Precisamos de criar mais amigos para podermos termos relações com esses países e termos oportunidade para termos mais investidores a irem para o nosso país.
2: A presidente da Assembleia da República, em Baku, capital do Azerbaijão, onde participou da Conferência da União Parlamentar dos Estados-Membros da Organização de Cooperação Islâmica, disse ter alcançado os principais objetivos da sua deslocação. O setor dos registros e notariado no distrito de Herat, na província de Nampula, está sem meios de transporte para promover campanhas de registro de nascimento gratuito de cidadãos. O conservador do registro civil e notariado do distrito de Herat, Abudu Manuel, disse que a falta de transporte aliada a longas distâncias faz com que muitos cidadãos fiquem isentos ou não se beneficiem de um registro.
6: Aqui no distrito de Herat, normalmente há falta de transporte para entrar no campo e as pessoas também não conseguem para ver onde que encontra-se a conservatória. Precisa mobilização para podermos entrar no terreno para aproveitarmos fazer registros.
2: O conservador do registro civil e notariado do distrito de Herat, Abudu Manuel, e a dificuldade do setor na promoção da campanha de registro de nascimento gratuito. No desporto, a Associação Desportiva de Vilanculo empatou esta quinta-feira 0 com o Ferroviário de Maputo na abertura da 8ª jornada do Moçambola 2026. A jornada prossegue esta sexta-feira com os seguintes jogos: União Desportiva do Songo, Bahia de Pemba, Ferroviário de Lixinga, Costa do Sol e Ferroviário da Beira, Ferroviário de Nampula. No sábado, a Liga Desportiva de Sofala recebe o Ferroviário de Nacala às 14h45 no campo do Ferroviário da Beira. Domingo, para a conclusão da jornada, o Xingal de Tete defronta a Associação Desportiva de Pemba no campo 25 de setembro. O Ferroviário da Beira comanda a prova com 15 pontos, seguido pela Associação Black Bulls de Maputo com 13 pontos. Na atualidade internacional, os preços de petróleo começam a registrar uma redução no mercado internacional após a retoma do tráfego no estreito de Hormuz. O preço do petróleo Brent, que chegou a custar $120 o barril, esta quinta-feira estava a ser negociado a um valor de $72. A Agência Marítima das Nações Unidas tem coordenado a saída segura dos navios comerciais e marinheiros retidos no estreito de Hormuz. O tráfego é feito de forma gradual, devido à instabilidade do cessar-fogo que culminou com a retoma da travessia do estreito. Fechamos com a previsão do tempo. A cidade de Pemba poderá registrar esta sexta-feira 32 graus Celsius de temperatura máxima, seguida de Tete com 30 graus. Beira, 28. Maputo, Nampula, Inhambane e Quelimane, 27. Xai-Xai e Vilanculo, 26. Chimoio, 23. Lixinga, 20 graus centígrados de temperatura máxima. Apresentamos as notícias das 5, as próximas, às 6 horas, no Jornal da Manhã.
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Como é que está com a Xela, não, no jornal da manhã, estava interessado na antena nacional. Como ele é... 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

Bom dia Moçambique, Jornal da Manhã no seu receptor. Confira já a seguir os destaques desta edição. Há casos de recrutamento de mão de obra estrangeira por algumas empresas multinacionais sem o conhecimento das autoridades competentes na província de Tete. O governo de Cabo Delgado reafirma o compromisso de continuar com as ações de reinserção social dos jovens que abandonam o terrorismo para beneficiarem de vários projetos. Juvenis. A Moçambique está ainda longe de atingir os indicadores desejáveis no que diz respeito à exploração sustentável dos recursos florestais devido aos cartéis de madeira e carvão vegetal, aponta o secretário de Estado de Terra e Ambiente, Gustavo Tchedge. Está instalado um clima de insegurança em algumas comunidades do distrito de Massingir, em Gaza, devido à circulação de leões e hienas nas zonas residenciais e de pasto. Na atualidade internacional, o Congresso Nacional Africano acusa o antigo presidente da África do Sul, Jacob Zuma, de incitar ao caos e à anarquia na África do Sul. Tópicos do Jornal da Manhã, edição de sexta-feira, 26 de junho de 2026, que conta com Sidónio Pires na sonorização, Vitor África nas notícias, a edição e apresentação, Ernesto Show, que votos de ótima escuta.

0: A seguir as notícias por Vitor África. Bom dia.
1: Bom dia. O presidente da República, Daniel Chapo, responsabiliza o futuro do país à juventude. É um desafio lançado esta quinta-feira em Maputo, na Praça dos Heróis Moçambicanos, na esteira das celebrações dos 51 anos da independência nacional.
2: Caros jovens, o futuro desta pátria repousa nas vossas mãos. A geração da libertação conquistou a independência política. Cabe agora à vossa geração conquistar a independência económica e tecnológica de Moçambique, aumentar as exportações e diminuir as importações. E para isso, só com trabalho árduo. Não permitam que vos roubem os sonhos. Não aceitem a cultura de imediatismo, da violência ou da destruição.
1: Ainda no seu discurso, o presidente da República sublinhou que, apesar das adversidades internas e externas, o governo continua empenhado na criação de condições essenciais e básicas para uma maior inclusão. Na província do Niassa, o secretário de Estado, Silva Livoni, destaca o combate à corrupção e nepotismo como uma das formas de honrar os ideais dos veteranos da luta de libertação nacional. Segundo Livoni, os moçambicanos devem manter-se vigilantes por forma a assegurar a estabilidade económica, política e social do país.
3: Gostaríamos, mais uma vez, de reforçar o nosso compromisso como governo na materialização do Programa de Inserção Social dos Combatentes da Luta de Libertação Nacional, dos seus independentes, mas também de continuarmos a aprimorar os apoios aos nossos combatentes. Com olhos postos no processo de preparação dos alicerces rumo ao alcance da almejada independência económica.
1: Secretário de Estado no Niassa, Silva Livoni, falando nas cerimônias provinciais dos 51 anos da independência nacional. A presidente da Assembleia da República reitera a importância de se atrair mais investimento estrangeiro para o país, por forma a impulsionar o crescimento sustentável e a autonomia económica de Moçambique. Margarida Talapa diz que, para tal, o órgão legislativo vai continuar a apostar no reforço da cooperação bilateral com os parlamentos de países amigos.
4: Hoje, no mundo que estamos, não há nenhum país que pode estar sozinho. Precisamos de ter ligações de amizade e cooperação para trocas comerciais e, naturalmente, para podermos estreitar laços de amizade e cooperação e criarmos mais investimento para o nosso país. O nosso país está numa fase de luta para a independência econômica. Precisamos de criar mais amigos para podermos termos relações com esses países e termos oportunidade para termos mais investidores a irem para o nosso país.
1: A presidente da Assembleia da República falava em Baku, capital do Azerbaijão, onde participou da Conferência da União Parlamentar dos Estados-membros da Organização da Cooperação Islâmica. O setor dos registros e notariado no distrito de Herati, na província de Nampula, está sem meios de transporte para promover campanhas de registro de nascimento gratuito de cidadãos. O conservador do registro civil e notariado do distrito de Herati, Abudo Manuel, disse que a falta de transporte, aliada a longas distâncias, faz com que muitos cidadãos fiquem isentos ou não se beneficiem de um registro.
5: Aqui no distrito de Herati, normalmente há falta de transporte para entrar no campo e as pessoas também não conseguem para ver onde que encontra-se a conservatória. Precisa mobilização para podermos entrar no terreno para aproveitarmos e fazer registros.
1: O conservador do Registro Civil e notariado do distrito de Herati, Abudo Manuel, e a dificuldade do setor na promoção da campanha de registro de nascimentos gratuito. E no plano internacional, subiu de 164 para 188 o número de mortos em consequência dos dois sismos ocorridos na quarta-feira na Venezuela. Os dados mais recentes divulgados pelo presidente do parlamento venezuelano indicam que 1.520 pessoas ficaram feridas e mais de 200 pessoas permanecem presas nos escombros dos edifícios. A presidente interina da Venezuela, Delcy Rodríguez, anunciou a criação de um fundo inicial de 200 milhões de dólares para gerir o desastre e para a reconstrução das infraestruturas e dos hospitais, bem como para a construção de habitações. Dois grandes sismos foram registrados na Venezuela. O primeiro, com magnitude de 7.2 na escala de Richter, ocorreu a cerca de 200 quilômetros de Caracas. Segundo, seguido por um segundo com magnitude de 7.5, de acordo com o Serviço Geológico dos Estados Unidos. E no desporto, a seleção de futebol da Costa do Marfim qualificou-se ontem para os 16avos do Mundial da FIFA 2026, após derrotar a congênero do Curaçao por 2-0 no jogo da terceira ronda do Grupo E. Costa do Marfim foi apurada no segundo lugar do grupo com 6 pontos, os mesmos da Alemanha, que qualificou-se em primeiro lugar, mesmo após ser derrotada ontem por 0-1 diante do Equador. Para o Grupo F, a seleção da Holanda garantiu passagem em primeiro lugar com 7 pontos após derrotar esta madrugada a Tunísia por 3-1. No mesmo grupo, apurou-se em segundo lugar a seleção do Japão, que empatou com a congênere da Suécia a 1 bola. Há instantes, terminaram os jogos da terceira ronda do Grupo D. Os Estados Unidos foram derrotados pela Turquia por 2-3 e qualificaram-se em primeiro lugar com 5 pontos. No segundo lugar do Grupo D, passa para a fase seguinte da competição a seleção da Austrália com 4 pontos, após o empate a instantes durante do Paraguai, sem abertura de contagem. Hoje, às 21 horas de Moçambique, jogam Noruega-França e Senegal-Iraque na terceira e última ronda do Grupo I. Apresentamos as notícias no próximo bloco às 7 horas.

0: A previsão do estado do tempo para hoje com o meteorologista Zefanias Cacico. Bom dia.
1: Bom dia, estimados ouvintes da Rádio Moçambique. Previsão do estado de tempo para hoje, sexta-feira, 26 de junho de 2026. Para a região sul do país, espera-se céu pouco nublado, localmente muito nublado, vento de sueste a leste fraco moderado e possibilidade de chuvas fracas, principalmente ao longo da faixa costeira. E para as regiões centro e norte, espera-se céu pouco nublado, localmente muito nublado, vento de sueste fraco moderado e possibilidade de chuvas fracas locais. Temperaturas máximas previstas em graus Celsius. Pemba com máxima 32, Tete 30, Beira 28, Maputo, Nampula, Inhambane e Quelimane 27, Xaxá e Vilanculo 26, Chimoio 23 e, por último, Lixinga com máxima de 20. Projeto tudo e muito obrigado pela atenção dispensada. Até a próxima.

0: Jornal da Manhã da Rádio Moçambique, no seu setor, são 6 horas e 12 minutos. Presidente da República, Daniel Chapo, responsabiliza o futuro do país à juventude. É um desafio lançado ontem em Maputo, na Praça dos Heróis Moçambicanos, na esteira das celebrações do 51º aniversário da Independência Nacional. Pormenores por Adéria Tulipang.
1: Na ocasião, o presidente Daniel Chapo vincou que cabe à juventude conquistar a independência económica, tecnológica e aumentar a produtividade nacional com base no trabalho árduo. O chefe de Estado apelou, sobretudo, para não adesão à violência.
2: Estamos claros que o nosso verdadeiro adversário é a pobreza, o desemprego, a corrupção, o extremismo violento, o atraso econômico e a resignação perante os problemas. Caros jovens, o futuro desta pátria repousa nas vossas mãos. A geração da libertação conquistou a independência política. Cabe agora à vossa geração conquistar a independência económica e tecnológica de Moçambique, aumentar as exportações e diminuir as importações. E para isso, só com trabalho árduo. Não permitam que vos roubem os sonhos. Não aceitem a cultura de imediatismo, da violência ou da destruição. Acreditem nos estudos, acreditem no trabalho, na honestidade, na integridade, na responsabilidade, na competência, acreditem na inovação, acreditem na agricultura moderna, no empreendedorismo, na ciência, na tecnologia e na criatividade nacional. É, acima de tudo, queremos dizer, acreditais em vós mesmos. Moçambique, caros jovens, precisa da vossa energia, da vossa inteligência, da vossa coragem para construir um país mais justo, mais moderno, mais próspero, sem qualquer tipo de manipulação.
1: Ainda no seu discurso, o presidente da República sublinhou que, apesar das adversidades internas e externas, o governo continua empenhado na criação de condições essenciais e básicas para uma maior inclusão.
2: Moçambique continua de pé. Continuamos a construir estradas, escolas, hospitais, energia para o nosso povo e outras infraestruturas. Continuamos a expandir o acesso à água, energia e outros serviços sociais. Continuamos a fortalecer a economia nacional, a lançar as bases com várias reformas que estamos a levar a cabo e a criar condições para maior inclusão social. Sabemos que ainda há muito por fazer. Sabemos que muitos compatriotas continuam a enfrentar dificuldades no seu cotidiano. E é precisamente por isso que devemos trabalhar mais, sem olhar as horas e os dias da semana, produzir mais e melhor e unirmos cada vez mais em torno de um objetivo comum: desenvolver de forma sustentável e inclusiva este nosso Moçambique. O ponto central que deve ser percebido por todos nós é que a independência não é um ponto de chegada, mas sim de partida. Por isso, é uma responsabilidade permanente do povo moçambicano, juntos e unidos, continuarmos a trabalhar para desenvolver esse país.
1: Entretanto, o presidente Daniel Chapo indicou que o futuro de Moçambique não será apenas construído pelos poderes executivo, legislativo e judicial, mas sim com o envolvimento de cada segmento da sociedade.
0: É 6 horas e 15 minutos. Na província de Tete, casos de recrutamento de mão de obra estrangeira por algumas empresas multinacionais sem o conhecimento das autoridades competentes. Adriano Bicone.
3: Na sua maioria, são empresas que operam em alguns distritos distantes da capital provincial e da cidade de Motise. O diretor do Serviço Provincial de Justiça e Trabalho disse que, nos últimos tempos, não há grande necessidade do recrutamento de mão de obra estrangeira, com destaque para a indústria extrativa. Segundo Sérgio Matuli, as instituições de ensino técnico profissional existentes na província já formaram quadros qualificados e alguns dos quais estão sem enquadramento no mercado de emprego.
4: Já constatamos, ano passado, uma ou duas vezes, expatriados clandestinos, entre aspas, dentro de uma empresa e tomou-se as medidas que tínhamos de tomar. Agora, uma coisa é certa, não é? Está a acontecer aqui na província de Tete, já estamos com uma percentagem razoável de mão de obra qualificada, nacionais. Então já não faz muito sentido termos esse volume todo de estrangeiros aqui na nossa província. Mas aí importa aferir se entraram legalmente ou não. Se entraram legalmente, nada pode-se fazer a não ser talvez cogitarmos na possibilidade de fazer a revisão da lei. para reduzir ou confinar um pouco mais, porque de facto nós como Moçambique evoluímos muito, principalmente a província de Tete, em termos de mão de obra qualificada.
3: Sérgio Matuli sublinhou haver casos específicos em que é incontornável a contratação de técnicos estrangeiros pelas mineradoras. O nosso entrevistado afirmou que, nesta região do país, as empresas multinacionais que operam na área de mineração são as que têm maior número de mão de obra estrangeira. A Rádio Moçambique soube que existe nesta província cerca de 290 trabalhadores estrangeiros, todos eles estão no país legalmente. Vamos ver. Tente pedir que o Ulisses Ziculato lá Moçambique. Pogurizana, nunca me verá na Maganizo Oceana. Da cidade de Tete, Adriano Bicuano. Bom dia, até a próxima.
1: Bom trabalho, Adriano Bicuano. O governo de Cabo Delgado reafirma o compromisso de continuar com as ações de reinserção social dos jovens que abandonam o terrorismo para beneficiarem de vários projetos juvenis. Cadre Buana e os detalhes.
5: O compromisso foi assumido esta quinta-feira pelo Diretor Provincial da Juventude, Emprego e Desporto, por quem, desde que este perdão presidencial foi anunciado, tende na província a aumentar o número de jovens que deixam as matas para se juntar à sociedade para reiniciar uma nova vida. Jonas Abujate destaca Mocimba da Praia como um dos distritos que registra maior movimento de jovens que abandona as fileiras dos terroristas para beneficiar-se do perdão e das oportunidades abertas pelo governo para o acesso aos vários programas de formação profissional, geração de renda e emprego.
6: Mocimba da Praia tem sido um exemplo. Se o jovem que estava no terrorismo volta, era pescador, nós entregamos kit de pesca. Se era serralheiro, vai receber os kits lá. O Fundo de Desenvolvimento Local também abre uma grande oportunidade. Temos alguns kits sobre Pro Azul. São alguns kits que recebem vários pescadores. Então, essas são nossas oportunidades. Então, neste momento, todo aquele jovem que estava nas matas do terrorismo, que vai sobressair qualquer distrito, onde for, ele basta se apresentar. Então, nós temos que inserir ele.
5: Brevemente, milhares de postos de emprego virados aos megaprojetos serão abertos na província. Mais um motivo para os jovens arrependidos se aproveitarem desta oportunidade.
6: A Fundação Azul vai empregar 4.500 Mocimba e Palma. Temos, através do fundo de Adin, que vai estar o Dimongo, Manjanunuza, a zona de Anquabe. Também cerca de 4.500 empregos. Agora a Mozi Off, a Mozi Facility, abriu estágios profissionais. Portanto, para 1.000 jovens que vão estar lá.
5: Jonas Abujate, diretor provincial da Juventude, Emprego e Desporto.

0: a informação sobre vagas de emprego, estágios pré-profissionais e orientação profissional. O delegado provincial do INEP em Manica, Viriato Waitela, explicou que a medida surge em resposta à reduzida adesão dos jovens às oportunidades de emprego divulgadas pela instituição, incluindo vagas disponíveis dentro e fora do país. Por isso, o INEP pretende utilizar os líderes comunitários como canais adicionais de comunicação para alcançar um maior número de jovens.
1: Há instituições que lançam vagas, nos comunicam sobre o lançamento de algumas vagas e nós partilhamos esta informação às comunidades ou aos jovens. No entanto, a aderência dos jovens a estas vagas tem sido limitada. Por um lado, pode ser porque os nossos canais de comunicação, que são as redes sociais na sua maioria, por causa da natureza, da dinâmica atual da sociedade, nós usamos as redes sociais, tanto entendemos que é importante que esta comunicação seja feita diretamente também para os líderes transmitirem isso aos jovens.
0: Acrescentou que a instituição tem estado a orientar os jovens a procurar informações alinhadas com as atuais exigências do mercado de trabalho, sobretudo nas áreas das tecnologias de informação e comunicação.
1: Hoje não adianta se formar apenas enquanto não analisou qual é a tendência do mercado. Nós sabemos hoje que as tecnologias de informação e comunicação com base em inteligência artificial são ferramentas que estão a ser a tendência do momento. Então, nós comunicamos, nós orientamos os jovens para, quando forem fazer as suas formações, olharem mesmo para esta componente.
0: Na ocasião, Viriato Waitela revelou que a província de Manica registou, desde o ano passado até o primeiro trimestre deste ano, mais de 13 mil empregos criados, dos quais 36% pertencem ao setor da agricultura, o principal empregador da província. Sambanha Arangokuma, no Sabauca, na Marota, Vikirai Cólera. A partir de Chimoio, Dine Kassam.
2: Está instalado um clima de insegurança em algumas comunidades do distrito de Massingira, em Gaza, devido à circulação de leões e hienas nas zonas residenciais e de pasto. Jornalista Francisco Nelson.
3: Recentemente, dois bovinos e um burro foram devorados pelos felinos nas comunidades de Munhamane e Mucatine, deixando a população em pânico e provocando enormes prejuízos aos criadores. O administrador de Massingir, Sérgio Costa, diz que além de leões e hienas, o distrito registra igualmente a destruição de culturas agrícolas nos campos de produção, provocada por manadas de elefantes que circulam nas comunidades.
4: Registramos 38 casos de invasão de manchabas por elefantes, com um saldo de 23 hectares totalmente destruídos. Desses hectares, em termos de previsão, nós contávamos uma colheita de um pouco mais de 90 toneladas de produtos diversos, o que significa que os animais, sobretudo os elefantes, têm sido um problema bastante sério.
3: Sérgio Costa reconhece a complexidade de travar o conflito homem-fauna bravia na região devido ao efetivo de fiscais que está aquém de responder à demanda.
4: O que nós estamos agora a insistir que seja observado é: temos um grupo de concidadãos que residem nas aldeias onde esses animais circulam. Foram treinados no passado para o afugentamento dos animais, em caso destes invadirem nas machambas ou então nas áreas residenciais, que estes concidadãos sejam minuciados com meios para o afugentamento, que não existem. O que nós acreditamos é que, se esses concidadãos forem minuciados com meios de afugentamento, vai reforçar de alguma forma aquilo que a nossa capacidade de resposta em caso de presença de animais que colocam em perigo não só a vida das pessoas, mas também as machambas.
3: Administrador do distrito de Massingir, Sérgio Costa, e as medidas estão a ser tomadas para mitigar o conflito homem-fauna bravia naquela parcela da província de Gaza. O distrito de Massingir faz parte do traçado do Parque Nacional do Limpopo e conta igualmente com uma fazenda de bravios. Daí, a crescente onda de conflito homem-fauna bravia na região. Mwingisete, Hanya Kurula, Francisco Nelson, Cidade Xaxai, muito bom dia.
2: Moçambique, bom dia e bom trabalho, Francisco Nelson. O Parlamento moçambicano conquista acesso direto como membro da Comissão Executiva da União Parlamentar dos Estados-membros da Organização de Cooperação Islâmica para o biênio 2027-2028. Pormenores com o enviado especial da Rádio Moçambique, Azerbaijão, Domingos Macalan.
5: A conquista neste sentido

0: Decidido com o RI pela primeira vez desde a adesão do Parlamento Moçambicano em 1999, é uma das deliberações da 20ª sessão da PUIC, que terminou esta quinta-feira aqui em Baku, capital do Azerbaijão. O Comitê Executivo da União Parlamentar dos Estados-membros da Organização de Cooperação Islâmica é um órgão de liderança focado na coordenação da ação parlamentar islâmica e na preparação de conferências e ordens do dia para a Assembleia Geral da Organização. O deputado Sulemani Fonseca, do Grupo Nacional junto à União Parlamentar da Organização de Cooperação Islâmica no Parlamento Moçambicano, explica que a participação de Moçambique como membro da Comissão Executiva da PUIC vai permitir a atração de mais investimentos para o alcance da independência econômica do país.
1: Isso efetivamente vai trazer muitos benefícios para o país. Primeiro, o acesso à legitimidade de investimento para o país, a credibilidade, porque nós vamos fazer representar no Comitê Executivo, conforme o próprio nome já diz, teremos oportunidade de puxar algum investimento para o nosso país em várias áreas. Temos o Banco Árabe, que tem financiado vários projetos, portanto, no Comitê Executivo poderemos, até certo ponto, como país, fazer com que possamos ter algum investimento no nosso país.
0: Já a deputada Leonor Lopes, do mesmo grupo parlamentar, diz que a 20ª sessão da PUIC serviu de ocasião para partilhar a experiência do país na emancipação da mulher.
2: Nós, em Moçambique, temos mulheres a liderar. Primeiro, começando pela Assembleia da República, é uma mulher e já tivemos outras mulheres. E temos primeira-ministra, temos outras mulheres, outras ministras, e isso motiva as outras mulheres a lutarem para que, de facto, isso seja extensivo para as outras que não querem fazer política, que não querem aparecer.
0: A 20ª sessão da Conferência da União Parlamentar dos Estados-membros da Organização de Cooperação Islâmica juntou mais de 400 participantes de 40 delegações, incluindo Moçambique. O evento decorreu sob o lema Promovendo o Desenvolvimento Econômico Sustentável e Inclusivo nos Estados-membros da Organização de Cooperação Islâmica por meio da cooperação parlamentar. De Baku, capital do Azerbaijão, para a Rádio Moçambique, Domingos Macalani, bom dia.

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A 6 horas e 30 minutos, resumo os assuntos de destaque no Jornal da Manhã. Há casos de recrutamento de mão de obra estrangeira por algumas empresas multinacionais, sem o conhecimento das autoridades competentes na província de Tete. O governo de Cabo Delgado reafirma o compromisso de continuar com ações de reinserção social dos jovens que abandonam o terrorismo para beneficiarem de vários projetos juvenis.

0: Vamos atualizar a previsão do estado do tempo com o meteorologista Zefanias Queseco.
1: Bom dia, estimados ouvintes da Rádio Moçambique. Previsão do estado do tempo para hoje, sexta-feira, 26 de junho de 2026. Para a região sul do país, espera-se céu pouco nublado, localmente muito nublado, vento de sudeste a leste fraco moderado e possibilidade de chuvas fracas, principalmente ao longo da faixa costeira. E para as regiões centro e norte, espera-se céu pouco nublado, localmente muito nublado, vento de sudeste fraco moderado e possibilidade de chuvas fracas locais. Temperaturas máximas previstas em graus Celsius. Pemba com máxima 32, Tete 30, Beira 28, Maputo, Nampula, Inhambane e Quelimane 27, Xai-Xai e Vilanculo 26, Chimoio 23 e, por último, Lixinga com máxima de 20.

0: Distrito de Xungwena apresenta hoje as suas potencialidades aos investidores nacionais e internacionais na primeira conferência distrital. E quais são as expectativas do governo de Xungwena nesta conferência? Estas e outras questões serão respondidas hoje no Café da Manhã pela nossa convidada, que é a administradora do Distrito de Xungwena, Suzete Dança. E o café será servido a partir dos estúdios da Rádio Moçambique na cidade de Xai-Xai, com a moderação do jornalista Rogério Madet. Participe pelos números 21 31 77 77 82 34 77, e também pela nossa página do Facebook Jornal da Manhã RGM. E quando são 6 horas e 33 minutos, a viagem matinal continua com a informação, dando conta que Moçambique está ainda longe de atingir os indicadores desejáveis no que diz respeito à exploração sustentável dos recursos florestais. É quem o diz, é o secretário de Estado de Terra e Ambiente, Gustavo Djedje, que atribui a situação ao que chama de cartéis de madeira e carvão vegetal. Jorge João.
1: Segundo Gustavo Djedje, a exploração ilegal dos recursos florestais continua a ser um dos maiores problemas que o país enfrenta, apesar das diversas medidas adotadas pelo governo. Trata-se de um problema que reduz os benefícios da extração desses recursos para o Estado e para as comunidades locais, acrescentou o responsável, falando no distrito de Nhamatanda, em Sofala, durante o encerramento do terceiro curso de treinamento de fiscais florestais ministrado pela Escola de Sargentos da Polícia Osvaldo Tazama. O secretário de Estado de Terra e Ambiente apelou à união de esforços no combate ao contrabando de produtos florestais com enfoque na madeira e carvão vegetal.
2: Exortamos a atuação coordenada da AQUA, das instituições de justiça, das alfândegas e da nossa polícia da República de Moçambique para evitar, de todas as formas, a exportação ilícita de recursos florestais, porque causa grandes danos econômicos ao nosso país. O nosso compromisso com o combate à exploração ilegal de recursos florestais foi marcado em 2025 com o lançamento da Operação Esperança, cujos resultados são visíveis e amplamente difundidos através das fronteiras de Direção de Garcia, Goba, Ponta de Ouro e Namacha, locais por onde tentou-se fazer a exportação de alguns dos nossos recursos.
1: O secretário de Estado de Terra e Ambiente, Gustavo Djedje, referiu que a crescente procura dos produtos florestais a nível mundial e as mudanças climáticas estão a aumentar a pressão sobre os recursos naturais, resultando no desmatamento. No encerramento do terceiro curso de treinamento de fiscais florestais da Agência Nacional para o Controlo de Qualidade Ambiental, foram graduados mais de 170 elementos provenientes de todas as províncias. A Viceriato, o Conselho de Setimero, de Tambarus de Cuiato, Miti Tzizikira na Manja Mauiri, Jorge Johnny, na Beira.
0: De Beira vamos à cidade de Lixinga. A informação que chega dá conta que o Conselho Municipal de Marrupa, no Niassa, debate-se com falta de meios para travar a erosão que ameaça destruir várias infraestruturas sociais e cerca de 200 de residências singulares. Constância Diabo.
3: Os níveis de progressão deste fenômeno ultrapassam as capacidades financeiras e materiais locais e neste momento decorre apenas o plantio de bananeiras e capim vetiver nas zonas mais críticas. O vereador para a área de urbanização e infraestruturas no Conselho Municipal de Marrupa, Aurélio Miterola, disse que foram mapeadas 11 zonas mais afetadas pela erosão nos bairros de Mepelia, Cafezeiro, Marraquene, Nayage, Malia e Moage. Miterola explicou que nestes bairros, dada a magnitude da destruição dos solos, cerca de 230 famílias estão em risco numa altura em que as suas habitações estão na iminência de desabarem.
4: É um trabalho ao nível do Conselho Municipal, que tem sido feito em palestras, que é sensibilização para que as pessoas não construam muito próximo desses locais que foram mapeadas, de forma que a situação nos próximos tempos não seja incontrolável. No caso do bairro Nayage, nós temos uma confluência de um foco em que cada vez mais vai desgastando e com todo o risco de afetar uma via de acesso ali existente, para além daquelas situações que registram em pontecas, entre vários focos. A recomendação que podemos deixar é que o combate à erosão, por exemplo, não é uma missão só do governo. Portanto, que todos se juntem para poder velar pela situação.
3: Vereador para a área de urbanização e infraestruturas no Conselho Municipal da Vila de Marrupa, no Niassa, Aurélio Miterola, e ações de combate à erosão que ameaça destruir várias infraestruturas sociais na região. Tieni, Tienekele, Guilana Manja, Pofuna, Kudichicolino, Liendekele, Pantendele, Constância Diabo, em Lixinga.
0: O projeto de construção de estações pluviométricas e hidrométricas ao longo da bacia de Likungu, na província da Zambésia, é retomado em julho próximo, depois de 4 meses de interrupção devido às inundações. Alex Felipe.
5: Denominado Projeto de Previsão e Aviso de Cheias na Bacia do Likungu, tem um financiamento da cooperação suíça estimado em mais de 7 milhões e 500 mil dólares, equivalente a mais de 473 milhões de meticais. A informação foi avançada pelo diretor da Divisão de Gestão da Bacia do Likungu e Bacias Costeiras, na área norte, António Cipriano.
6: Em termos daquilo que é a fase atual, já dizemos que o projeto está meio atrasado, já devia ter terminado em dezembro, mas houve mais um alargamento de mais um ano, tudo indica que até o final deste ano esse projeto terá que fechar. E em termos da fase de execução efetiva, estão previstas a construção de 14 estações pluviométricas, estão previstas a construção de 3 estações para medição de caudal e 3 estações de CCTV. CCTV tem a ver com aquilo que é para tirar a imagem em tempo real, aquilo que estará a acontecer. E também está prevista a construção de 10 estações hidrométricas.
5: Projeto de previsão e aviso de cheias na bacia do Likungu está em implementação desde 2021 e prevê a instalação de 39 estações. Além das estações, serão instaladas na bacia do Likungu 9 estações de alerta de caudal dos rios.
6: Das estações pluviométricas, já foram construídas 10 bases, praticamente já estão concluídas essas 10 bases, e dessas 3 estações estão completamente concluídas, equipadas com seus instrumentos, e restando a montagem de mais as restantes 7. As outras 2 estações serão acopladas nas estações hidrométricas, é uma metodologia que já não precisa de base, elas virão acopladas diretamente no instrumento que será já montado das estações hidrométricas.
5: António Cipriano, diretor da Divisão de Gestão da Bacia de Likungu e Bacias Costeiras na Ara Norte. Alboniwa Uiwanana Oziva. De Kilmani, Alex Felipe.
0: Estados Unidos da América desembolsam 40 milhões de meticais para apoiar a iniciativa de lanche escolar em 245 escolas primárias da província de Maputo. Fernando Sedum.
7: O projeto, que arranca dentro de dias, pretende melhorar a literacia e nutrição através da redução de fome em crianças com idade escolar e será consubstanciado pela formação de gestores e professores das respectivas escolas. Numa primeira fase, serão abrangidas 50 escolas indicadas pelos governos distritais em parceria com a Save the Children, organização que já vem trabalhando nesta componente em Moçambique. O fato foi tornado público esta quarta-feira na Matola pelo porta-voz do Executivo Provincial de Maputo, Luiz Gergemo, para quem vê múltiplas vantagens sobre a introdução do lanche escolar em mais escolas desta província.
8: Na semana de 15 de junho a 19, vai-se proceder à apresentação do projeto a nível dos governos distritais para seu engajamento, assim como também o início da alimentação escolar através da mercadoria a ser entregue até os armazéns do projeto, ou seja, nos armazéns do projeto até o dia 3 de julho de 2026, e a alimentação escolar que será feita nos seguintes modelos. A primeira fase, temos de 20% das escolas, ou seja, 50 escolas a partir do dia 27, a fase 2, 60% das escolas, e a fase 3, 100% das escolas. Nos referimos já concluído o projeto a 30 de setembro de 2031, com abrangência de 245 escolas.
7: Porta-voz do Executivo Provincial de Maputo, Luiz Gergemo, e o projeto de lanche escolar que vai beneficiar a 245 escolas primárias desta parcela do país. Na Clore, Simama Ubekisa Ekurula Nintuanano Lomtikweni, Xangandela Iaku Takela Enkululeku, Uanyuaka Sekunzaka Entanoma Kumo Malembe na Lingue. Fernando Sidumo, Rádio Moçambique, Matola.
0: O Fundo das Nações Unidas para a Infância, UNICEF, vai assistir crianças vulneráveis e com problemas de desnutrição no distrito de Herat, em Nampula. Nelson Tatanha.
9: Afirmativo, Chauque. O apoio consistirá no pagamento de um subsídio à criança para a aquisição de alimentos com alto valor nutritivo para o combate à desnutrição crónica. A diretora do Serviço Distrital da Saúde, Mulher e Ação Social de Herat, Lucinda Raul, sem revelar quando arranca o apoio e o número de beneficiários, disse que neste momento decorre o levantamento dos menores vulneráveis e com problemas de desnutrição em atendimento nas unidades sanitárias, bem como nas comunidades.
10: A partir da próxima semana nós vamos fazer a identificação a partir das unidades sanitárias. Caso haja mais crianças que nos estejam inscritas nos programas, possamos identificar essas mulheres a nível das comunidades. Como é que nós vamos conseguir? Porque nós, através das comunidades, temos nossos agentes polivalentes, que são eles que estão trabalhando no programa do PIN, que é Programa Interventivo Nutricional, que vão identificando as pessoas que precisam ser educadas para a nutrição correta com o material disponível nas comunidades.
9: A diretora distrital da Saúde, Mulher e Ação Social de Herat, falou também do ponto de situação da assistência social dos idosos através do subsídio social básico.
10: Temos um subsídio de idosos que eles recebem normalmente, deveria ser mensalmente, mas sabemos que às vezes nós trabalhamos muito com parceiros. Agora temos o Banco Mundial que vai apoiar agora no processo de levantamento das pessoas beneficiárias. Temos antigos beneficiários que já havia uma dívida que deveria ser paga, mas neste processo já estamos numa fase muito avançada para poder ser pago o seu subsídio.
9: Lucinda Raul, diretora do Serviço Distrital da Saúde, Mulher e Ação Social de Herat, em Nampula. Nyeserere, Nyeserere, Amusi, Wiratela, Vantepanelo, Nyao, Katpuk, Tinrumela, Gesabangualani, Etura, Wira, Nsiake, Ireta, Sovia, Luasa, Ni, Cólera. Nelson Tatanha, bom dia, a partir de Nampula.
0: Bom dia, bom trabalho. Residentes da vila de Morrumbene, em Iambane, destacam a expansão da energia elétrica e de abastecimento de água como principais ganhos dos 60 anos de elevação da sede distrital à categoria de vila que se celebram hoje. Daniel Faela.
11: A vila está também a crescer no que diz respeito a infraestruturas públicas e privadas implantadas para oferecer vários serviços. A pavimentação das vias de acesso é um marco dos 60 anos da vila de Morrumbene, destaca Fernando Amélia, um cidadão residente nesta vila.
12: Falamos da pavimentação do troço que liga a vila sede com Ponto Cais. Falamos também da pavimentação da zona das bombas ao hospital.
11: O comércio, uma atividade que também envolve mulheres e jovens, está a fluir, o que coloca a vila de Morrumbene na rota de desenvolvimento, indica Mônica Langa.
13: O negócio tem vindo a alavancar. É um meio mesmo de sustento em que muitas mulheres mesmo têm vindo a investir neste mercado de emprego, que é a conta própria neste caso.
11: Tomé Mahaladi aponta as três instituições bancárias existentes como avanços significativos no contexto de desenvolvimento da vila de Morrumbene.
14: Essas instituições facilitam transações que de antemão recorríamos à cidade da Machis para poder levar dar um certo valor, mas agora tudo faz no distrito de Morrumbene. Isso é um bom sinal.
11: O administrador do distrito de Morrumbene, Narciso Zungus, refere que, apesar deste crescimento, há que fazer um pouco mais, um desafio que deve ser de todos os residentes.
15: E cada um coloque-se no seu posto e cumpra com os objetivos que lhes faz no serviço. A população se levanta e se dirija a áreas de produção em vários aspectos. Então cada um aposte onde achar conveniente.
11: Narciso Zungus, administrador do distrito de Morrumbene, em Iambane, uma circunscrição que celebra, neste 26 de junho de 2026, 60 anos de elevação à categoria de vila. Mwengsete, Simamu Hengela, Ekamtiru Yoklukisatiku, Nganye Tiholova, Ngangweni, Tirueni, Nikuakrimutsama Kukona, Daniel Faela, a partir da cidade de Iambane.

O distrito de Xunguana apresenta hoje as suas potencialidades aos investidores nacionais e internacionais na primeira conferência distrital. Quais são as expectativas do governo de Xunguana nesta conferência? Esta e outras questões são respondidas no café da manhã. A nossa convidada é a administradora do distrito de Xunguana, Suzete Dança, num café a ser servido a partir dos estúdios da Rádio Moçambique em Xai-Xai, com a moderação do jornalista Rogério Badad. Participe pelos números 21 31 77 77 e 82 34 77.

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0: Desportivo no Jornal de Manhã destaca: a Federação Moçambicana de Atletismo elege hoje o seu novo presidente de uma lista de 3 candidatos. Castro Jorge, bom dia.
1: Muito bom dia. Trata-se de Kamal Badru, Paulo Sunia e Gilberto Gomes, que nos últimos dias palmilharam o país na divulgação dos seus mandatos em busca de apoio para o futuro da modalidade. Hoje, os eleitores tomam a decisão final de uma série de promessas feitas à luz de uma campanha eleitoral que promete mudar a face do atletismo nacional. Carlos Calisto.
2: Durante a sua caça ao voto, o antigo secretário-geral da Federação Moçambicana de Atletismo, Paulo Sunia, assumiu que vai apostar na descentralização, a massificação e o diálogo contínuo com os agentes desportivos.
3: Se nós formos a ganhar, logo de imediato, apoio às associações. Sobretudo, unir a família do atletismo. A família do atletismo não está unida. Ela precisa estar unida para que possam trilhar. Sem que haja união, nada pode fazer. Outro sim, formação. Nós temos que internacionalizar os nossos juízes. Há competições a nível da região. Moçambique não se faz presente porque não temos juízes internacionais. Internamente temos muitos juízes, mas precisam ser internacionalizados.
2: Kamal Badru, que se candidata para o segundo mandato, quer mais competições ao nível das províncias.
4: Mais competições nas províncias. A federação, sem as competições provinciais, não vai desenvolver. Cada província, no mínimo, fizesse umas 5 a 8 competições anuais ou mais. Seria super benéfico para a modalidade. Muita parceria com as escolas para maiores competições.
2: Já o candidato Gilberto Gomes, que deixou a vice-presidência da Associação de Atletismo da cidade de Maputo com o propósito de concorrer às eleições e atingir o cadeirão máximo da Federação Moçambicana de Atletismo, promete formação de treinadores, juízes e cronometristas.
5: Temos já acordos pré-estabelecidos com os diversos parceiros, nos quais se predispõe a embarcarem conosco nesta causa de podermos resgatarmos o nosso atletismo, a nossa federação. Este resgate vai constituir formação técnica dos treinadores, dos juízes, dos cronometristas e também vai constituir, em termos dos atletas, aqueles que apresentam os seus mínimos para poder estar nos Jogos Olímpicos.
2: Paulo Sunia, da lista A, Kamal Badru, da lista B e Gilberto Gomes, da lista C. Qual deles poderá dirigir a Federação Moçambicana de Atletismo?
1: Está colocada a questão e a resposta será dada nas próximas horas pela família do atletismo moçambicano, depois de muitas promessas de uma melhor gestão da modalidade que já colocou o país nos píncaros do desporto mundial. Família do atletismo decide hoje quem vai mandar pelos próximos 4 anos. Já no Rei Futebol prossegue esta tarde a 8ª jornada do Moçambola com 3 partidas agendadas para as cidades da Beira, Lixinga e Vila do Songo. No Chiveve, o Ferrovel local recebe o homônimo de Nampula no Caldeirão do Chiveve. E no Songo, a União Esportiva local será hospedeira da Baía de Pemba no estádio da HCB. No estádio 1º de Maio, em Lixinga, o Ferroviário reencontra o Costa do Sol com o mesmo desejo de sempre: vencer e fazer do fator casa uma arma importante em busca dos 3 pontos. Mércio João.
6: O Ferroviário de Lixinga manifesta-se pronto para lutar pela 3ª vitória no Moçambola e o treinador adjunto da coletividade niacense, Nelson Malô, diz que está tudo pronto para o efeito, porém adverte que não será um jogo fácil.
7: Vamos jogar com um candidato assumido ao título, mas nós não vamos mudar a nossa forma de trabalhar. Vamos continuar a trabalhar da mesma maneira como a gente tem feito nos outros jogos. Vamos procurar jogar bem e tentar melhorar os aspectos que fazemos no jogo passado. Espero que a gente faça um bom jogo e que a gente tente ganhar o jogo.
6: No outro lado da barricada estará o Costa do Sol, dirigido por Horácio Gonçalves, que diz ter um plantel 100% apto para o jogo diante do Ferroviário de Lixinga.
8: Sabemos que o Lixinga em casa tem um fator casa, é muito importante porque tem muito público. De qualquer das formas, nós vimos para lutar pelos 3 pontos, é esse o nosso objetivo, que não pode ser outro do Costa do Sol. Respeitando o adversário, humildemente, vamos lutar pelos 3 pontos, é esse que é o nosso objetivo.
6: O jogo entre o Ferroviário de Lixinga e Costa do Sol vai começar às 14 horas e 45 minutos e terá a arbitragem de Nelson Valdés, Isaac Domingos, Durival Liquitiwa e Amamo Fortunato.
1: Muito obrigado, Mércio João. No entanto, a jornada abriu ontem com empate sem golos entre a Associação Esportiva de Vilanculo e Ferrovado de Maputo. O resultado considerado justo. Avelino António.
9: Associação Desportiva de Vilanculo e Ferroviário de Maputo empatam sem golos no jogo que abriu esta quinta-feira a 8ª jornada do Moçambola. Foi um jogo morno, sem intensidade nem oportunidades claras de golo. Para o treinador do Ferroviário de Maputo, Caló, o empate é um resultado justo e o ponto conquistado na Maxixe sabe bem.
10: Duas equipas que procuraram resolver o jogo, o Sérgio com 3 pontos. Tivemos oportunidades de golo, tal como o adversário também teve, um jogo repartido. E que acho que o empate no fim do dia acaba por se aceitar por aquilo que foi a produção das duas equipas em campo. Seria injusto efetivamente perdermos o jogo ou o próprio ADV perder por aquilo que se produziu neste estádio. Agora, este ponto é precioso. Estamos a jogar fora de portas, é verdade que queríamos os 3 pontos, mas ir fazer sempre um ponto fora de portas é positivo, porque nas contas que nós fazemos normalmente quando se joga fora, é fazer um ponto se conseguirmos fazer 3, mas se não, depois na segunda volta, podemos fazer os 3 pontos em casa. Saímos com ponto e vamos ver o jogo da segunda volta, o que é que vai nos reservar com este ADV. Mas já acaba por se aceitar o resultado, bom jogo, equipas que se equilibraram, bateram-se bem, com uma boa arbitragem, e penso que o resultado no fim acaba por se aceitar.
9: Na Associação Desportiva de Vilanculo, o treinador Abdul Omar também está conformado com o empate.
11: Ambas equipas disputaram a bola, jogamos a bola. Foi bonito ver o espetáculo, tanto Ferroviário como a nossa equipa. E eu estou feliz e parabenizar os meus jogadores por aquilo que eles fizeram dentro do campo. Afinal de contas, estou a ganhar uma equipa. Cada dia que passa, estou a ganhar uma equipa. A pena, a preocupação é nos faltar gol quando jogarmos aqui em casa. Mas quando jogamos fora, conseguimos marcar. Mas lá está, temos outro problema que não vale a pena aqui falar disso, mas dizer que pronto, as duas equipas bateram-se bem. Não houve um momento de pressão como do nosso lado, como do lado do Ferroviário. Foi um jogo taco a taco. Ambas equipas souberam abordar o jogo e controlamos o jogo. Tentamos empurrar o Ferroviário para a sua zona defensiva. Mas pronto, não conseguimos fazer golos, mas tivemos ocasiões de oportunidade e não conseguimos marcar.
9: Rescaldo do jogo, ADV 0, Ferroviário de Maputo também 0, a contar para a 8ª jornada do Moçambola 2026.
1: No Campeonato do Mundo, a Costa do Marfim confirmou ontem a sua presença na fase do mata ou morre ao derrotar o Curaçao por 2-0 em jogo da terceira e última jornada do Grupo E. Com o triunfo, a seleção africana terminou em segundo lugar com 6 pontos, atrás da Alemanha também com a mesma pontuação, depois da derrota da Mannschaft na última jornada diante do Equador por 1-2. Assim, os equatorianos entram na lista de repescagem com 4 pontos e são elevadas as chances de continuar em competição. Na última madrugada, a Tunísia verbou a terceira derrota na prova por 1-3 diante dos Países Baixos e regressa a casa numa ronda em que o Japão e Suécia empataram a 1 golo. Com os desfechos, os Países Baixos asseguraram a primeira posição com 7 pontos, mais 2 que o Japão, que ficou em segundo lugar, e avançam ambos para os 16avos de final. Na expectativa de repescagem ficou a Suécia, que com 4 pontos tem chances elevadas de permanecer na prova. No grupo D, Paraguai 0, Austrália também 0 e Turquia 3, Estados Unidos da América 2. Foram surpreendidos os co-organizadores da competição. Assim sendo, os Estados Unidos avançam para os 16avos de final juntamente com a Austrália com 6 e 4 pontos cada, enquanto Paraguai vai na terceira posição com 4 pontos e espera pela repescagem. Hoje, Noruega, França e Senegal, Iraque, Uruguai, Espanha, Cabo Verde, Arábia Saudita e, naturalmente, Nova Zelândia, Bélgica, Egito irão amanhã às 6 horas. Bom dia.
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0: A 7 horas no país. Vitor África, as notícias.
14: O presidente da República, Daniel Chapo, responsabiliza o futuro do país à juventude. É um desafio lançado esta quinta-feira em Maputo, na Praça dos Heróis Moçambicanos, na esteira das celebrações dos 51 anos da independência nacional.
15: Caros jovens, o futuro desta pátria repousa nas vossas mãos. A geração da libertação conquistou a independência política. Cabe agora à vossa geração conquistar a independência económica e tecnológica de Moçambique, aumentar as exportações e diminuir as importações. E para isso, só com trabalho árduo. Não permitam que vos roubem os sonhos. Não aceitem a cultura de imediatismo, da violência ou da destruição.
14: Ainda no seu discurso, o presidente da República sublinhou que, apesar das adversidades internas e externas, o governo continua empenhado na criação de condições essenciais e básicas para uma maior inclusão. O Parlamento moçambicano conquistou acesso direto como membro da Comissão Executiva da União Parlamentar dos Estados-Membros da Organização de Cooperação Islâmica para o biênio 2027-2028. Reporta o enviado da Rádio Moçambique ao Azerbaijão, Domingos Macalani.
13: A conquista neste sentido, que decorre pela primeira vez desde a adesão do Parlamento moçambicano em 1999, é uma das deliberações da 20ª sessão da POIC, que terminou esta quinta-feira aqui em Baku, capital do Azerbaijão. O Comitê Executivo da União Parlamentar dos Estados-Membros da Organização de Cooperação Islâmica é um órgão de liderança focado na coordenação da ação parlamentar islâmica e na preparação de conferências e ordens do dia para a Assembleia Geral da Organização. De Baku, capital do Azerbaijão, para a Rádio Moçambique, Domingos Macalani, bom dia.
14: Bom dia. O secretário de Estado da Terra e Ambiente, Gustavo Djedji, afirmou ontem que o Estado tem somado prejuízos na exploração de recursos florestais devido à ação dos operadores ilegais. Para reverter a situação, Gustavo Djedji pede a união de esforços no combate ao contrabando de produtos florestais com enfoque na madeira e carvão vegetal.
16: Exortamos a atuação coordenada da Aqua, das instituições de justiça, das alfândegas e da nossa polícia da República de Moçambique para evitar de todas as formas a exportação ilícita de recursos florestais, porque causa grandes danos econômicos ao nosso país.
14: O secretário de Estado da Terra e Ambiente falava no distrito de Gematanda, em Sofala, durante o encerramento do terceiro curso de treinamento de fiscais florestais ministrado pela Escola de Sargentos da Polícia Oswaldo Tanzama. O governo provincial de Cabo Delgado reafirma o compromisso de continuar com as ações de reinserção social dos jovens que abandonam o terrorismo. O diretor provincial da Juventude, Emprego e Desporto de Cabo Delgado, Jonas Jabujati, diz que tende a aumentar o número de jovens que abandonam o terrorismo para recomeçar a vida.
17: Se o jovem que estava no terrorismo volta, era pescador, nós entregamos kit de pesca. Se era celareiro, vai receber os kits de lá. O Fundo de Desenvolvimento Local também abre uma grande oportunidade. Temos alguns kits sobre Pro Azul. São alguns kits que recebem vários pescadores. Então, essas são nossas oportunidades. Então, neste momento, todo aquele jovem que estava nas matas do terrorismo, que vai sobressair qualquer distrito, onde for, ele basta se apresentar. Então, nós temos que inserir ele.
14: Jovens envolvidos no terrorismo, chamados a abandonar a prática em Cabo Delgado. Na província de Maputo, o Departamento da Agricultura dos Estados Unidos da América desembolsa 40 milhões de meticais para lanche escolar de 245 escolas primárias num projeto denominado Nutrio para Aprender. Jornalista Fernando Sidumo.
18: O projeto, que arranca dentro de dias, pretende melhorar a literacia e nutrição através da redução de fome em crianças com idade escolar e será consubstanciado pela formação de gestores e professores das respectivas escolas. Numa primeira fase, serão abrangidas 50 escolas indicadas pelos governos distritais em parceria com a Save the Children, organização que já vem trabalhando nesta componente em Moçambique. O fato foi tornado público esta quarta-feira na Matola pelo porta-voz do Executivo Provincial de Maputo, Luiz Gergemo, para quem vê múltiplas vantagens sobre a introdução do lanche escolar em mais escolas desta província. Fernando Sidumo, Rádio Moçambique, Matola.
14: E no plano internacional, subiu de 164 para 188 o número de mortos em consequência dos dois sismos ocorridos na quarta-feira na Venezuela. Os dados mais recentes divulgados pelo presidente do Parlamento venezuelano indicam que 1.520 pessoas ficaram feridas e mais de 200 pessoas permanecem presas nos escombros dos edifícios. A presidente interina da Venezuela, Delcy Rodríguez, anunciou a criação de um fundo inicial de US$ 200 milhões para gerir o desastre e para a reconstrução das infraestruturas, bem como a construção de habitações. Dois grandes sismos foram registrados na Venezuela, o primeiro com magnitude de 7.2 na escala de Richter, ocorreu a cerca de 200 km de Caracas, seguido por um outro com magnitude de 7.5, de acordo com o Serviço Geológico dos Estados Unidos. Fechamos com o desporto. A seleção de futebol da Costa do Marfim qualificou-se ontem para os 16avos do Mundial da FIFA 2026, após derrotar a congênere do Curaçao por 2-0 no jogo da terceira ronda do Grupo E. Costa do Marfim foi apurada no segundo lugar do grupo com 6 pontos, os mesmos da Alemanha, que qualificou-se em primeiro lugar, mesmo após ser derrotada ontem por 0-1 diante do Equador. Para o Grupo F, a seleção da Holanda garantiu passagem em primeiro lugar com 7 pontos, após derrotar esta madrugada a Tunísia por 3-1. No mesmo grupo apurou-se em segundo lugar com 5 pontos a seleção do Japão, que empatou com a congênere da Suécia a 1 bola. Esta manhã foram realizados os jogos da terceira ronda do Grupo D. Os Estados Unidos foram derrotados por 2-3 pela Turquia e qualificaram-se em primeiro lugar com 6 pontos. No segundo lugar do Grupo D passa para a fase seguinte da competição a seleção da Austrália com 4 pontos, após o empate esta manhã diante do Paraguai, sem abertura de contagem. Hoje, às 21 horas de Moçambique, jogam Noruega-França e Senegal-Iraque na terceira e última ronda do Grupo I. Apresentamos as notícias, o próximo bloco, às 8 horas.
0: Temperaturas máximas para hoje, com o meteorologista Zefanias Caseco.
19: Pemba com máxima 32, Tete 30, Beira 28, Maputo, Nampula, Inhambane e Quelimane 27, Xaxá e Vilanculo 26, Chimoio 23, e por último, Lixinga com máxima de 20.

A 7 horas e 8 minutos, janela de repórter aberta para falarmos da erosão que está a aumentar a largura do rio Chipaca em Quelimane, agrava o risco de travessia. O retrato da situação por Abner Chernenko. Bom dia.

Hoje agendamos para o café da manhã a partir da cidade de Xai-Xai, nos estúdios da Rádio Moçambique. Queremos falar do distrito de Xonguém, que vai apresentar esta sexta-feira as suas potencialidades aos investidores nacionais e internacionais, aquilo que será a primeira conferência distrital. Então, queremos saber quais são as expectativas do governo do distrito de Xonguém nesta conferência agendada para hoje. E a nossa convidada é a administradora do distrito de Xonguém, Suzete Dança, num café a ser servido a partir dos nossos estúdios em Xai-Xai, com a moderação do jornalista Rogério Madete.

0: Vamos tentar restabelecer o contacto com nosso repórter volante para falar da erosão que está a aumentar a largura do rio Chipaca em Quelimane e a situação que está a agravar o risco de travessia. Abner Chernenko, bom dia.
1: Bom dia, de fato respondemos aqui nesta travessia entre Quelimane e Madal, concretamente aqui no rio Chipaca, que é feita com bastante dificuldade, com embarcações tanto a remo como a motor. Anteriormente havia aqui uma ponte de betão, mas que foi destruída devido a este efeito de erosão. Uma erosão que está não só a afetar aqui esta travessia, mas também o acesso a este local. Estão a galgar, digamos assim, as margens e a deixar quase por um fio a estrada principal que dá acesso a este local. Mas mais do que eu a descrever este assunto, vou aqui falar com um dos residentes daqui do bairro de Sidoa, na cidade de Quelimane, para nos descrever como é que tem sido o dia a dia aqui nesta travessia e, sobretudo, a questão da erosão que está a lastrar até a dar cabo, a ameaçar, digamos, algumas residências, postes de energia. É uma situação que não vos dá descanso.
2: Muito bom dia. Falo daqui da Matali, nós aqui na travessia, desde 2017, estamos a atravessar. Já não temos como, a estrada também, a erosão sempre está verdecida. Até na Madali estamos mal.
1: Mas já tem algum esforço, pelo que se vê, da população em tentar colocar alguns sacos de areia, mas mesmo assim tem sido insignificante.
2: Mesmo assim não tem como. Até a estrada já está a bazar, já está a ir embora. Até procuramos um desvio que sai de Sidoa até na travessia. Mas a estrada está indo embora.
1: Na sua opinião, qual podia ser a solução?
2: A solução, desde 2017 até esse ano 2023, não estamos a ver solução. Sim, estamos há 10 anos a atravessar.
1: Muito bem, ficou aqui o depoimento deste cidadão com relação a esta travessia entre Quelimane e Madal, aqui no rio Chipaca, concretamente a questão da erosão. A ponte está destruída, é só possível ver neste momento alguns vestígios de alguns destroços que estão aqui patentes, mas com relação ao betão que estava aqui exposto, isto é uma miragem. Com relação à estrada, esta está completamente destruída, de tal forma como estava a descrever aqui este cidadão. Foi improvisado um desvio para a passagem de pessoas, como também alguns motociclos a este local. Esta erosão ameaça, sobretudo, algumas residências, algumas pequenas instâncias também, e aqui é possível encontrar, estão em quase num sentido de destruição, e a qualquer momento, se a situação prevalecer e se não existir uma intervenção, a pronto poderá desaparecer. Portanto, são essas notas essenciais já a tecer aqui a partir de Isidro. Há alguma perspectiva de investimento de Países Baixos que seus representantes estiveram cá ainda este ano na cidade de Quelimane para fazer o levantamento, mas é um projeto que ainda está em carteira. A ver, vamos se vai se concretizar. Portanto, a partir daqui, da travessia entre Quelimane e Madal, na cidade de Quelimane, no rio Chipaca, Abner Chernenko para a janela do repórter.
0: A 7 horas e 14 minutos, o Congresso Nacional Africano acusa o antigo presidente Jacob Zuma de incitar ao caos e anarquia na África do Sul. Correspondente Eduardo Figurão.
3: De acordo com o secretário-geral do ANC, Fikile Mbalula, o ex-líder e o seu novo partido, o Umkhonto Wesizwe, apoiam o movimento March and March, que lidera protestos anti-imigração em várias regiões da África do Sul. Mbalula afirma que a imigração ilegal está a ser instrumentalizada para fins eleitorais, numa altura em que os sul-africanos se preparam para votar em novembro nas eleições locais. O dirigente recorda ainda que a crise migratória já existia quando o próprio Jacob Zuma governava o país. O que está a acontecer em algumas das nossas ruas não tem nada a ver com a imigração na sua essência. Já vimos isto antes. Em julho de 2021, o nosso país foi arrastado para a beira do abismo por um ataque coordenado disfarçado de queixa. Island. Foi uma tentativa organizada de tornar o país ingovernável e de desafiar a autoridade do próprio Estado Democrático. O que estamos a testemunhar agora tem as mesmas marcas. A imigração ilegal está a ser manipulada por uma nova formação política com o propósito de fabricar o caos, colapsar as instituições do Estado e gerar medo na véspera das eleições para o governo local. Jacob Zuma era o presidente deste país. Ele estava aqui quando o nosso país chorava por causa dos imigrantes ilegais e das lojas exploradas por estrangeiros. Ele era o presidente. Ele sabia com o que estávamos a lidar. Hoje, apoia o movimento March and March, que está nas ruas a incitar o nosso povo ao caos e à anarquia.
4: Marshalling our people to chaos and anarchy.
3: Secretário-geral do ANC, Fikile Mbalula. O ex-presidente Jacob Zuma afirmou que os estrangeiros sem documentos devem respeitar os sul-africanos. Esta posição foi amplamente vista como um apoio aos grupos anti-imigração, como é o caso do movimento March and March. O partido que ele lidera, o Nkonto Esizwe, já disse que se vai juntar às manifestações convocadas para terça-feira da próxima semana. Rádio Moçambique, Eduardo Figurão, Joanesburgo.
0: Moçambique defende a importância de mobilização de mais recursos financeiros aos níveis doméstico e internacional para o combate às doenças crónicas não transmissíveis que tendem a aumentar no continente africano. Monteiro Bonifácio.
5: Esta posição foi manifestada pelo ministro da Saúde, Hussein Issa, em representação do presidente da República na terceira Conferência Internacional sobre a Estratégia para Atender as Doenças Não Transmissíveis em África, que decorre em Dar es Salaam, República Unida da Tanzânia. O ministro da Saúde, Hussein Issa, disse que as doenças crônicas não transmissíveis, como as diabetes, tensão, doenças mentais e pulmonares, o cancro e traumas, são uma epidemia emergente para a saúde pública em Moçambique por concorrerem para 30% das complicações e mortalidades.
6: Nós partilhamos também a experiência do nosso país naquilo que é o trabalho que estamos a fazer para o controle do álcool. Como sabe, o álcool é um dos principais fatores evitáveis para essas doenças. O controle do tabaco, que também é um fator evitável. A questão da vida saudável, com particular destaque para o exercício físico, a questão também da alimentação, que é um aspecto muito importante, a alimentação à base de frutas, de vegetais, e também aquilo que é a comparticipação que foi aprovada a nível do governo das taxas contra substâncias nocivas para a saúde, como o açúcar, açucarados, o álcool, o tabaco, que é cerca de 35% da taxa destes valores para no setor da saúde, para haver um reforço muito grande daquilo que é a capacidade de resposta do país para este tipo de doença.
5: À margem do encontro, o ministro da Saúde, Hussein Issa, visitou a Central de Medicamentos da Tanzânia, onde manifestou-se impressionado e revelou que Moçambique caminha para o alcance da meta de medicamentos para todos.
6: Foi uma visita muito boa, partilhamos, eles partilharam o que fazem, nós também partilhamos aquilo que nós fazemos. Há, digamos, muito alinhamento em muitos aspectos, mas há outros aspectos que a Tanzânia está muito avançada e nós convidamos a eles para visitar o nosso país, porque uma das metas que nós temos que alcançar no país é a meta de medicamentos para todos.
5: Em Dar es Salaam, o ministro da Saúde participou esta quinta-feira no cemitério de Kinondoni das celebrações dos 51 anos da independência nacional, onde não escondeu a sua emoção ao visitar as primeiras sepulturas dos heróis moçambicanos Eduardo Mondlane, Josina Machel e Francisco Manyanga. De Dar es Salaam para a Rádio Moçambique, Monteiro Bonifácio.
0: Autoridades de Moçambique e do Malawi reiteraram esta quinta-feira o desenvolvimento de um plano integrado e comum para reforçar a defesa e a segurança com vista a travar a criminalidade que afeta ambos os países ao longo da fronteira conjunta, particularmente no posto administrativo de Zobo, distrito de Motize, na província central de Tete e em Mwanza, no vizinho Malawi. Sérgio Sixpence.
7: As duas partes reiteraram o seu compromisso no encontro havido esta quinta-feira na cidade de Matiz entre as autoridades do distrito com este nome e a sua contraparte.

0: Encontro regular, pois os atuais avanços do mundo da criminalidade exigem ações conjuntas, pois não se pode combater os crimes transfronteiriços sem envolver o outro lado do país.
1: E nós provavelmente também já temos um pré-convite para irmos visitar o Malawi. Então, na próxima oportunidade que tivermos, já vamos envolver outros setores onde iremos discutir questões específicas ligadas mesmo a desenvolvimento, a fronteira e, principalmente, a imigração ilegal.
0: Por seu turno, o representante do distrito de Mwanza, no Malawi, Limbani Heve, enalteceu o contínuo engajamento dos dois governos no entrosamento de ideias e pediu maior engajamento dos setores de defesa e segurança na execução das decisões aprovadas, sublinhando que os consensos devem traduzir-se em resultados no terreno para proteger as fronteiras e salvaguardar os dois povos.
2: The relationship between Malawi and Mozambique is just cordial.
0: A relação entre Malawi e Moçambique é cordial. Combinamos em continuar a cooperarmos juntos em áreas cruciais, sobretudo da defesa das nossas fronteiras, na entreajuda em caso de doenças, combate aos crimes transfronteiriços. Considero que estamos a um bom caminho, sobretudo nas boas relações da fronteira entre Moçambique e Malawi.
2: Especially border relations is just so good.
0: Os governos distritais de Motize, Entete e de Mwanza, no Malawi, têm mantido encontros regulares para uma maior cooperação nas distintas áreas de interesse comum, sobretudo defesa e segurança, saúde e agricultura. Sérgio Sixpence, na cidade de Motize.
3: Noticiário econômico a seguir por Ignacio Gamay.

Bom dia. A companhia do Pipeline Moçambique-Zimbábue participa num workshop no Zimbábue para definir os próximos passos da expansão da capacidade dos gasodutos que ligam Moçambique ao país vizinho. A iniciativa pretende fortalecer o corredor energético regional e responder ao crescimento da procura por combustíveis. A província do Niassa deverá reforçar a sua capacidade de transformação agroindustrial até o final deste ano, com a entrada em funcionamento de 3 novos empreendimentos no distrito de Cuamba, numa iniciativa que promete agregar valor à produção agrícola, impulsionar o emprego e dinamizar a economia local. 2 dos investimentos pertencem à Sociedade Algodoeira do Niassa e consistem numa unidade de limpeza e seleção do gergelim e outra do processamento do milho. O terceiro projeto será implementado pela Agro Processing Investment Limitada, empresa de capital chinesa dedicada à produção de adubos orgânicos. Segundo o diretor-geral da Sociedade Algodoeira do Niassa, Manuel Delgado, a unidade de limpeza e seleção de gergelim terá capacidade de processar 50 toneladas por dia. No fecho deste noticiário econômico, olhamos para a taxa de referência cambial. A compra do rand custa 3 meticais e 81 centavos para uma venda de 3 meticais e 89 centavos, enquanto que o dólar é comprado a 63 meticais e 28 centavos e é vendido a 64 meticais e 54 centavos, e o euro é comprado a 71 meticais e 71 centavos para uma venda de 73 meticais e 2 centavos. Bom dia!

0: Cultural, no Jornal da Manhã, destaca o Centro Cultural de Matalana, na província de Maputo, acolhe este sábado um workshop multidisciplinar em celebração dos 51 anos de independência nacional e 90 de nascimento de Malangatana Valente Nguenha Jovitangovo.
1: O Centro Cultural de Matalana, na província de Maputo, acolhe este sábado um workshop multidisciplinar em celebração dos 51 anos da independência nacional e 90 do nascimento de Malangatana Valente Nguenha. Bom dia, Ernesto Chauque e estimado ouvinte. É a primeira edição do evento e intitula-se Corpos Independentes ou Corpos Criativos.

0: A festa celebra os ganhos da independência na cultura e a vida de um multifacetado artista que, se tivesse vivo, teria celebrado 90 anos no passado dia 6 de junho. Virgílio Citol, bailarino e artista plástico, diz que o workshop tem como objetivo desenvolver um processo criativo e baseado nas transformações do corpo nas várias etapas da vida.
1: Mas que também é inspirado pelos 90 anos do mestre Malangatana, que associa-se também ao Dia da Independência, olhando para a arte também como elemento que contribuiu. Em particular, o mestre Malangatana contribui muito para a conquista desta independência através das suas mãos, da sua arte e do seu o saber artístico. E este workshop pretende trazer esta luta permanente do corpo artístico na busca da emancipação através da arte.
0: Para celebrar os 90 anos de Malangatana, Muchini Nguenha diz que esta celebração é o início de várias atividades que serão realizadas rumo ao centenário em 2036, de modo a manter vivo o legado do artista.
2: 90 anos de Malangatana significam para nós um período de reflexão e de memória, um período de preparação de uma caminhada mais longa rumo ao centenário. Fundamentalmente, estamos a realizar atividades em volta dos vários domínios da memória de Malangatana, do seu trabalho como artista, como humanista e como homem. Tentamos englobar todas as iniciativas que estejam em torno daquilo que é o legado de Malangatana.
0: Do comboio da sua As Águas de Caorabassa, Incuna Omavutan, são duas obras a serem lançadas próximo dia 2 de julho na Matola Rio, distrito de Boane, província de Maputo. São obras do escritor Horácio Cunha e explica que um dos livros é de crônicas de memória e observação social ao longo da vida e caminhos, e o outro é de memória oral, tradição e busca pelo nome que sustenta gerações.
3: O livro Comboio da Sura é que é o livro de crônicas e memoriais, né? São crônicas que resultam daquilo que foi observando ao longo da vida, desde a infância, os primeiros momentos, mas incide muito mais já na parte mais adulta, na vida profissional, né? Agora, em relação ao segundo livro, eu sou Cunha, mas eu sei que também nós somos Cunhas. E sabia porque é que está escrito Cunha e não Cunha. Os Cunhas é a forma como o nosso apelido é pronunciado, mas que no registro civil dificilmente se escreve, né? Eu cresci também a querer buscar um pouco da história do nosso clã, um Cunha.
0: E assim fizemos o Cultural no Jornal da Manhã, editado e apresentado por Juvita Ngovo, a partir da Matola. Bom dia!

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0: café da manhã e agora de hoje queremos olhar para o distrito de Xungwen, que vai apresentar as suas potencialidades aos investidores nacionais e internacionais na primeira conferência distrital e quais são as expectativas das autoridades locais. Esta e outras questões serão respondidas pela nossa convidada, que é a administradora do distrito de Xungwen, Suzette Dança, num café a ser moderado pelo jornalista Rogério Maded. Bom dia.
1: Ora viva, Ernesto Chauk, muito bom dia. Saudações extensivas para o nosso estimado ouvinte. Efetivamente, já está conosco aqui nos estúdios a administradora do distrito de Xungwen, Suzette Dança Nyangumele, a quem saudamos e agradecemos pela disponibilidade e presença. Senhora administradora, como é que surgiu esta iniciativa de promover a Conferência Distrital de Investimentos de Xungwen, que hoje tem lugar e, por sinal, a primeira edição? Muito bom dia.
2: Bom dia e muito obrigada por esta oportunidade. O distrito de Xungwen vai conhecer hoje um momento histórico, tanto com a realização desta primeira Conferência Distrital de Investimentos. A iniciativa surge mesmo porque estamos já a trazer para o conhecimento do público em geral, para quem não conhece a Xungwen, tanto o novo distrito, a quem talvez conheceu Xungwen como um posto administrativo. Mas o distrito de Xungwen foi elevado a esta categoria através da Lei 3/2016, de 6 de maio. Portanto, éramos um posto administrativo e, como pode depreender desde a sua existência, ele não tem tanto tempo assim, daí que os desafios também são tantos. Entendemos nós que a primeira conferência de investimento pode trazer-nos algo importante ou pode trazer-nos mais investimento para que o nosso distrito realmente cresça rapidamente e consigamos prover serviços adequados para a nossa comunidade.
1: A esta altura, já temos algumas confirmações de individualidades nacionais e internacionais que poderão participar desta primeira conferência de investimentos de Xungwen?
2: Temos, e está tudo a postos. Vamos iniciar dentro de pouco tempo. As condições já estão devidamente criadas e aguardamos com muita expectativa.
1: Em termos de número, quantas pessoas poderão participar de uma forma geral?
2: A nossa previsão é para 250 participantes, tanto dentre convidados nacionais e internacionais. E, pronto, estamos a dizer que não fechamos as portas para quem quisesse participar e houve esta manifestação dos nossos concidadãos nacionais e também internacionais. E fomos fazendo realmente este registro atempadamente, daí que estamos com segurança de que há condições para avançarmos com a nossa primeira conferência distrital de investimentos.
1: E a participação é presencial apenas ou através de plataformas digitais?
2: A princípio teremos uma transmissão em direto através da TV Limpopo, portanto podem aceder a esta televisão, vão poder acompanhar a transmissão em direto. É verdade que para uma primeira parte da nossa conferência, que será basicamente a abertura, gostaríamos de transmitir toda a conferência. Mecanismos estão sendo encetados para o efeito. Oxalá consigamos terminar, tanto com esta transmissão ou com este mecanismo, tanto de transmissão em direto a tempo, dos nossos concidadãos moçambicanos e não só estrangeiros possam aceder. Mas tudo estamos a fazer para garantir que realmente pessoas, se quisermos, interessados, investidores, possam aceder à nossa conferência.
1: Senhora administradora, fundamentalmente, quais são as áreas de destaque para o distrito de Xungwen que podem ser capitalizadas para novos investimentos?
2: Conforme dissemos, é um distrito que está ainda em franco desenvolvimento, é ainda um novo distrito. Podíamos até dizer todas as áreas, mas é sempre bom começarmos por algum lado. E, no caso, preferimos destacar o turismo. Queremos capitalizar os 23 quilómetros de costa que temos e trazer-nos um bom potencial para desenvolver o turismo. e temos essas lagoas. Essas lagoas para nós trazem-nos uma grande potencialidade para pesca artesanal, para fazer a pesca desportiva e para fazer aquacultura. Então, nós entendemos que o turismo pode ser desenvolvido em diversas facetas aqui. Encontramos também oportunidades para a produção agrícola e Xanguene tem condições agroclimáticas invejáveis para a produção do arroz, o trigo. Produzimos muito bem, vale a pena dizer que o que foi a última campanha, portanto, excluindo esta, que infelizmente tivemos o problema com as águas das cheias, portanto, que devastaram todas as culturas, mas o que tem sido praticamente o nosso potencial é de acima de 7 mil toneladas ao ano. E produzimos também a mandioca, acima de 200 mil toneladas ao ano. E estamos agora aqui a trazer uma potencialidade, uma cultura, se quisermos, que predomina bastante no nosso distrito. Nós tínhamos o milho como a cultura bandeira, mas entendemos que nós estamos a um nível de competitividade aceitável para o milho e preferimos trazer o caju. Por isso é que trazemos este caju como um dos temas fulcrais da nossa conferência de investimento. E estamos nos damos por felizes para esta troca de cultura bandeira, dado que é o que o Governo Central nos traz através do programa que certamente também vai ser apresentado nesta conferência. Portanto, uma nova abordagem sobre a cultura do caju. Queremos nos reafirmar como país e nós, os xanguanos, estamos a fazer a nossa parte. Portanto, a Xanguene tem um grande potencial para a produção da castanha de caju e temos também uma carteira de projeto para esta cultura. Gostaríamos de trazer uma componente que provavelmente não estejamos a encontrar assim de uma forma muito bem destacada ao nível dos outros distritos da província de Gaza, que é a produção e processamento, ou se quisermos, a criação de frango de corte. Mas nós gostaríamos que este projeto em específico fosse uma cadeia completa, portanto, até os derivados de frango fossem realmente produzidos ao nível do nosso distrito de Xanguene. Portanto, produzimos uma carteira de projeto justamente que explica qual é que é a nossa visão para esta produção de frango de corte e nesses mecanismos em que nos referimos aqui. Portanto, trazemos isto, mas também entendemos que é importante olharmos para o ramo imobiliário. Xanguene está a cerca de 17 quilómetros da cidade de Xai-Xai e todos nós sabemos o que viveu Xai-Xai há bem pouco tempo com as últimas cheias e inundações. Então, nós queremos também ter um distrito que possa olhar para a oportunidade que se abre com a situação de Xai-Xai e para o ramo imobiliário. Portanto, gostaríamos de infraestruturar a terra, gostaríamos que tivéssemos lá infraestruturas que possam realmente responder à demanda que provavelmente Xai-Xai agora não esteja a responder. Portanto, temos também a carteira de projeto do programa da imobiliária. Xanguene tem algumas nascentes que nos permitem também produzir uma carteira de projeto e temos para a captação e processamento de água. Esta é uma oportunidade de negócio. Xanguene, posto administrativo de Nguzen, tem lá argila. Esta potencialidade nos permite produzir utensílios de barro com alto valor e que o mercado absorve facilmente. Então, temos isto e muito mais. Por isso é que entendemos que, para um distrito que está ainda a despontar e com tudo isto, praticamente, é possível sim atrair algum investimento.
1: Senhora Metadora destacou aqui investimentos na área da agricultura. Há espaço, portanto, há disponibilidade de terra para o efeito?
2: Há disponibilidade de terra para o efeito. Acabei de me referir que queremos responder até à demanda que provavelmente a Xai-Xai já não pode responder. E todos sabemos que está muito limitado o distrito em relação à disponibilidade de terra, refiro-me a Xai-Xai. Portanto, Xanguene é um distrito novo e temos esta capacidade para absorver. Aliás, já foram delimitadas as áreas. Se nos aparece um investidor que diga que quer, por exemplo, instalar uma empresa, tanto o programa de turismo, para pesca, para processamento da mandioca, para a produção do arroz, do trigo. E Xangã está em condições hoje de dizer: olha, nós gostaríamos que instalasse a fábrica para este lado, porque já está tudo isso organizado para acolher o investimento.
1: Portanto, a questão do ordenamento territorial, Xongwen já avançou.
2: Avançamos.
1: Muito obrigado, senhora administradora. Estimado ouvinte, escuta o Café da Manhã, a partir dos estúdios da cidade de Xangai. Hoje, o nosso tema de fundo tem a ver com a primeira Conferência Distrital de Investimentos de Xongwen, a ter lugar hoje, neste distrito novo da província de Gaza. Daqui a pouco, vamos permitir, sim, a interação com os nossos ouvintes. Para já, senhora administradora. O excesso de burocracia e a corrupção constituem os grandes entraves que retraem, os investimentos. Para o caso de Chongqing, que medidas estão sendo tomadas para combater estes males e criar um bom e melhor ambiente de negócios?
2: Bom, a nível do distrito de Xiongwen, nós organizamos-nos praticamente a todos os níveis que é para poder avançar com este projeto, digamos, que é a primeira Conferência Distrital de Investimento. Significa que o líder comunitário, ele sabe que pode vir acolher um investimento na sua comunidade. O chefe da localidade, o chefe do posto, o diretor de serviço sabe que estamos em vias de acolher algum investimento. Então, este preparo todo que temos é mesmo para facilitar e não para dificultar. Por isso é que dizia anteriormente que se dentro desta carteira de projetos que nós já temos desenhados, tanto se chega um investidor para qualquer um desses projetos, nós entregamos inclusive o projeto completo. Tivemos o cuidado de até elaborar o projeto. Tanto os custos, tudo isto temos muito bem elaborado para dizer que não teremos problemas para nem excessos de burocracia ou se quisermos para dificultar o investimento nos termos em que nós concebemos esta conferência. Mas também a componente de corrupção que infelizmente ainda mina o nosso seio de trabalho tem sido apanágio para situações destas, infelizmente, um e outro desvio, mas é de repudiar e faremos de tudo realmente para evitar que situações dessas minem aquilo que é o interesse comum, que é atrair investimento.
1: E a questão do diálogo com as comunidades, no sentido de as comunidades apropriar-se destes projetos. Como é que está Xungwane?
2: Bom, nós socializamos esta iniciativa ao nível do Conselho Consultivo. O Conselho Consultivo é uma amostra da comunidade. Lá estão entidades que vêm de vários pontos do nosso distrito. São entidades que, quando regressam, levam, partilham o que foi debatido, o que foi decidido ao nível do Conselho Consultivo. Portanto, esta informação já é de domínio e fizemos disseminação usando várias formas que nós temos de comunicação a nível local, para além de que temos também as nossas plataformas a nível do governo do distrito, que é o Facebook, e pronto, a informação vai sendo disseminada, portanto, usando estes canais todos. Temos certeza que a nossa comunidade está informada sobre este grande evento e que realmente está receptiva a projetos. Aliás, todos nós sabemos que investimentos do género são aqueles que nos trazem emprego, são aqueles que trazem-nos desenvolvimento da comunidade. Então, não estarmos abertos para esse tipo de investimento ou para investimento, quer dizer, é fecharmos-nos nós mesmos aquilo que nós queremos. Então, se queremos ter estas condições melhoradas, tanto de emprego, tanto de melhoria da nossa economia distrital, que sai da província, é a abertura total que tem que existir e não dificuldade. Portanto, fizemos a disseminação, a comunidade está receptiva e continuaremos a trabalhar nesse sentido.
1: Estimado ouvinte, este é o Café da Manhã da Rádio Moçambique. Hoje estamos a falar da primeira Conferência Distrital de Investimentos de Xongwene, evento a ter lugar hoje neste distrito da província de Gaza. Para já, vou chamar em antena o colega Vítor África, nos estúdios centrais de Maputo, para permitir a interação com os nossos ouvintes. Vítor, muito bom dia.
3: Bom dia, Rogério Madad. Bom dia, estimada convidada. Neste momento as nossas linhas já estão abertas 21 31 77 77 82 34 77. Repito, 21 31 77 77 ou então 82 34 77. Pode também participar no Café da Manhã através da nossa página do Facebook Jornal da Manhã RM. Temos neste momento o ouvinte Domingos Neves, já a partir de Chimoio. Caro ouvinte, bom dia. Está a participar no Café da Manhã.
4: Ora viva, meu caro Vítor, muito bom dia. Bom dia ao vasto auditório da Rádio Pública, a Rádio Conecta e Projeto Moçambique. Parabenizar a excelentíssima administradora de Xunguena. Acho que ela é uma boa gestora, uma boa administradora, pelo facto de estar aqui a mapear as potencialidades do seu distrito, ou do distrito em que ela dirige. Já é um bom exemplo, não é? Eu gostaria de saber, excelentíssima administradora, quantos investidores internacionais que já estão inscritos para participarem desta conferência e também, quando se fala da elaboração de projetos, falou aqui de potencialidades que o Xunguena ostenta, onde se elabora projetos, há previsão de riscos. Quais são os riscos que o distrito de Xunguena possui? Isto provavelmente para poder situar já os investidores. Mas não disse, Domingos Neves, da região planáltica dos Montes Binga, Chimanimane, Vumba e Cabeça de Veio, África. Bom dia.
3: Muito obrigado, caro ouvinte, e obrigado pela participação. Vamos agora até Gaza, concretamente em Xai-Xai. Ouvinte Félix Parruque, bom dia.
5: Bom dia, Vitor África. Bom dia, Ernesto Saúl, que hoje é Madel. Bom dia, senhor administrador. Na verdade, o nosso distrito de Xunguena tem grandes potencialidades, desde a agricultura, pesca e outras atividades afins. Mas, senhor administrador, olhando para este leque de potencialidades, há um nó de estrangulamento que tem que ver exatamente com as vias de acesso. E gostaria de perceber da senhora administradora qual é a situação em relação àquela via que não me ocorre o número, mas que atravessa o Xunguena do lado da N1, que vai a Majacás, passa por Mangunz e até a Majacás. Uma parte daquela estrada faz parte do distrito de Xunguena. Então, gostaria de perceber de si, administrador, o que tem na manga o governo para poder melhorar aquela via e de forma que o escoamento ocorra sem nenhum sobressalto. A outra questão, senhora administradora, para terminar, tem que ver exatamente com um projeto que foi iniciado pelo município de Xai-Xai, refiro a questão do aterro sanitário, que aliás poderia até de certa forma também servir ao distrito de Xunguena. Gostaria de perceber de si, senhor administrador, qual é a situação desse projeto, a quantas andas, qual é o número de estrangulamento para que esse projeto de salto não possa, digamos assim, avançar. Um abraço, Félix Baruque, Xai-Xai, nas mais de rede.
3: Temos agora o ouvinte Dixon Gulamanda Kubula, a partir de Derry. Caro ouvinte, bom dia, está a participar no Café da Manhã.
6: Muito bom dia, o nosso jornalista. Muito bom dia, excelentíssima senhora administradora. E bem-vindo aí no estúdio. Tenho duas questões. A primeira questão, quero saber, essa conferência vai durar quantos dias? A segunda questão, quero saber, esse novo distrito para na cidade de Gaza, quantos quilômetros tem? Muito obrigado. Dixon Gulamanda Kubula Der, província da Zambésia.
3: Muito obrigado, ouvinte Dixon Gulamanda Kubula. Temos já algumas mensagens na nossa página do Facebook. Vamos começar com a do ouvinte Lencastre Tripacua, que escreve-nos a partir da cidade de Maputo. Cordiais saudações aos profissionais e ouvintes da Rádio Moçambique. Tendo em conta a realidade socioeconómica do distrito, gostaria de saber, junto da convidada, quais são as potencialidades locais já identificadas que poderão ser promovidas para atrair investimento e qual o perfil dos investidores que se pretende captar para impulsionar o desenvolvimento do distrito, escreve o ouvinte Lencastre Pacua. Temos também a mensagem do ouvinte Ruben Jaime, a partir da Massinga, em Inhambane. Bom dia, Café da Manhã. Qual é o cartão de visita do distrito de Xunguena? Esta é a questão do ouvinte Ruben Jaime. Na nossa página do Facebook temos também a mensagem do ouvinte António Mucali, que escreve: saudações, Café da Manhã, e a convidada. Que tipo de recursos naturais pode se explorar em Xongueni? Questiona o ouvinte António Mucali. O ouvinte Rosário Untepa, a partir de Xemba, escreve: bom dia, profissionais da Rádio Moçambique, fazedores do programa Café da Manhã, e saudações extensivas aos ouvintes assíduos deste canal radiofónico. Gostaria de saber, junto da nossa convidada, como será acautelada a situação da empregabilidade dos jovens face aos atuais desafios de falta de oportunidades de emprego? O ouvinte Jairo Fernando escreve: bom dia, Jornal da Manhã, RM, ligado diretamente de Nampula, Rapali. Saudações aos profissionais da Rádio Moçambique e bom final de semana. Muito obrigado, ouvinte Jairo Fernando, e obrigado pela audiência. O ouvinte Eugênio Nhamazi, a partir da Beira, escreve: bom dia, Café da Manhã, e a convidada. O que está esta conferência de apresentação de investimento pode contribuir diretamente, ou como pode contribuir para a vida dos cidadãos residentes nesta vila? E que coloca uma outra questão: qual o plano do Executivo Distrital após a apresentação destes investimentos? São questões do ouvinte Eugênio Nhamazi, a partir de Sofala. Temos mais um ouvinte, Júlio Samson. Bom dia.
7: Bom dia, África. Bom dia, Chauque. Bom dia, Rogério Mabende. E bom dia, senhora administradora. Falou das potencialidades que o distrito tem, é um distrito rico. A minha questão, senhora administradora, é um distrito que nasce em 2016. Gostava de saber quantos habitantes o distrito tem e, em termos de infraestruturas sociais, falo dos hospitais e escolas, o distrito está bem ou não? E para terminar mesmo, se há ganhos que o distrito teve ao fazer cisão com o distrito de Xai-Xai. Muito obrigado. Júlio Samson, de Congolor, município da Matola. Bom dia. Bom fim de semana.
3: Muito obrigado, ouvinte. E Rogério Madeira está então encerrada esta sessão de interação com os ouvintes.
1: Muito obrigado, Vitor África. Ficaram então as contribuições e questões dos nossos ouvintes. Senhora administradora, queira, por favor, dar alguns esclarecimentos ou respostas aos nossos ouvintes.
2: Muito obrigada e muito bom dia mais uma vez aos ouvintes da Rádio Moçambique. São questões realmente muito bem conseguidas e nós agradecemos por elas. Vamos poder esclarecer as que pudermos o fazer aqui e outras de forma resumida, provavelmente consigamos trazer aqui alguma resposta. A população de Xongueni é de 121.857 habitantes, segundo o censo de 2017. Bom, há sempre ganhos quando a gente cresce. E acredito que o governo, ao tomar a decisão de criar este distrito, é mesmo por entender que já tem pernas para andar sozinho. E acreditamos nós que Xongueni pode sim crescer dissociado de Xai-Xai. Aliás, temos infraestruturas públicas, temos lá 13 unidades sanitárias, temos lá 87 escolas. A nossa cobertura de água potável está agora aos 66%. A cobertura de energia está aos 67%. Queremos mais, porque ainda não estamos a 100%, e o que nós gostaríamos que a nossa comunidade, a nossa população, tivesse acesso a serviços básicos de forma efetiva. O distrito de Xongueni tem como cadeia de projetos, tanto os que me referi, posso repetir, tanto queremos desenvolver mais o turismo, já tem lá algumas instâncias turísticas, já se faz lá o turismo, mas gostaríamos de trazer um pouco mais, conforme nos referimos a algumas lagoas que estão lá, que entendemos nós que pudesse dar um pouco mais de visibilidade para aquilo que é o potencial que elas podem dar. Agricultura, produzimos o arroz, produzimos a mandioca, produzimos o caju, produzimos o trigo, mas gostaríamos de fazer um pouco mais. Há estradas que realmente são necessárias para o escoamento da produção e para a circulação de pessoas, é questão muito bem conseguida esta, preocupa-nos também. É uma estrada classificada, todavia não deixamos de fazer alguma pressão realmente para que ela esteja em condições. É a R857/440 a que o ouvinte se referiu. Há questões que precisam de algum aprofundamento, como a questão do aterro sanitário, tanto este a que se referiu, que é para Xanguén, tanto a favor, se quisermos, de Xai-Xai ou para ambos os distritos, tanto precisa-se de ainda mais de algum domínio. Eu quero crer que, se não avançou, há de haver alguma dificuldade, provavelmente financeira, para isto. A distância de Xanguén para Xai-Xai é de cerca de 17 quilómetros. Nós queríamos que o distrito de Xanguén fosse conhecido, depois desta conferência, como um distrito com um capital turístico que empresta a algum destino a nível nacional e internacional. Queremos que o distrito seja autossuficiente na produção do arroz, tanto que seja para o consumo interno, mas também para a exportação. O caju é uma cultura também de rendimento. Gostaríamos de estar em patamares praticamente que agregam a esperança para o nosso país. Portanto, nós gostaríamos de sair desta conferência com estas potencialidades muito bem encaminhadas do ponto de vista daquilo que é a nossa, tanto do nosso crescimento como distrito, depende muito também destas nossas potencialidades.
1: Muito obrigado, senhora administradora. Estamos na reta final deste café da manhã. Entretanto, sabe-se que depois da conferência de investimentos, amanhã, sábado, o Distrito de Xanguene promove a terceira edição da Feira de Carne e Arroz. Neste evento, concretamente, o que é que vai acontecer? De uma forma resumida.
2: Muito obrigada. O festival vai na sua terceira edição, portanto, a terceira edição do Festival de Carnes e Arroz. Vem a propósito do arroz, temos um grande potencial para a produção do arroz em Xanguén. Esperamos participação de acima de 25 mil pessoas e já há algum movimento que tende para isto. E fizemos aqui praticamente um casamento, passa a expressão, feliz. Queremos acreditar que isto vai impulsionar ainda mais a participação, ou vai mobilizar ainda mais a participação para este festival, que é o Campeonato Chap Chap. Portanto, sabemos nós que esta é uma iniciativa presidencial que visa trazer a juventude a praticar o desporto, e todos nós sabemos qual é o ganho que temos a praticar o desporto. Então, esperamos um festival, dizia, que agrega um pouco mais, porque nós gostaríamos de trazer também as nossas potencialidades lá. Portanto, a quem olha para o festival pode pensar que é só um momento de diversão, mas teremos lá um período mais formal, a período da manhã, em que teremos emissão de bilhetes de identidade, passaportes e demais serviços. Portanto, as universidades estarão lá, as seguradoras estarão lá, as telefonias estarão lá, móveis estarão lá, entre vários outros serviços. Por isso é que convidamos a nossa população de Xanguene, que acorre em massa, a população da província de Gaza, de Inhambane, por que não até da província de Maputo. Estamos a falar dos que estão fora do país, que podem se juntar a este festival, por que não? É uma oportunidade também de podermos fazer alguma troca de experiências, de expor o que nós temos, de encontrar mercado para certos produtos que produzimos. Nós, como Xanguene, mas também para quem produz e que quer mercado. Portanto, o festival vai trazer-nos este momento que nós entendemos que é bastante importante para o nosso distrito de Xanguene. Por isso é que fazemos esta junção de eventos. Portanto, a primeira conferência e o festival juntos. Muito obrigada.
1: Senhora Deputadora, muito obrigada. Muito obrigado, melhor. O tempo já não dá para mais. Estimado ouvinte, termina por aqui este café da manhã. Hoje tivemos como tema a primeira Conferência Distrital de Investimentos de Xanguene, evento a acontecer hoje nesta parcela da província de Gaza. Despede-se a dupla, Rogério Maded, com assistência técnica de Joaquim Gaspar Zunguene. Muito obrigado e continuação de um bom dia.
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0: 8 horas no país. De volta a Vitor África para a apresentação das notícias.
3: O Parlamento moçambicano conquistou acesso direto como membro da Comissão Executiva da União Parlamentar dos Estados-Membros da Organização de Cooperação Islâmica para o biênio 2027-2028. Repórter enviado da Rádio Moçambique ao Azerbaijão, Domingos Macalani.
10: A conquista neste sentido, que decorre pela primeira vez desde a adesão do Parlamento moçambicano em 1999, é uma das deliberações da 20ª sessão da PUIC, que terminou esta quinta-feira aqui em Baku, capital do Azerbaijão. O Comitê Executivo da União Parlamentar dos Estados-Membros da Organização de Cooperação Islâmica é um órgão de liderança focado na coordenação da ação parlamentar islâmica e na preparação de conferências e ordens do dia para a Assembleia Geral da Organização. De Baku, capital do Azerbaijão, para a Rádio Moçambique, Domingos Macalani, bom dia.
3: Bom dia. E o secretário de Estado da Terra e Ambiente, Gustavo Djedi, afirmou ontem que o Estado tem somado prejuízos na exploração de recursos florestais devido à ação dos operadores ilegais. Para reverter a situação, Gustavo Djedi pede a união de esforços no combate ao contrabando de produtos florestais com enfoque na madeira e carvão vegetal.
11: Exortamos a atuação coordenada da AQUA, das instituições de justiça, das alfândegas e da nossa polícia da República de Moçambique para evitar de todas as formas a exportação ilícita de recursos florestais, porque causa grandes danos econômicos ao nosso país.
3: O secretário de Estado da Terra e Ambiente, falando no distrito de Nhamatanda, em Sofala, durante o encerramento do terceiro curso de treinamento de fiscais florestais, ministrado pela Escola de Sargentos da Polícia Osvaldo Tanzamé. O governo provincial de Cabo Delgado reafirma o compromisso de continuar com as ações de reinserção social dos jovens que abandonam o terrorismo. O diretor provincial da Juventude e Emprego e Desporto de Cabo Delgado, Jonas Abujati, diz que tende a aumentar o número de jovens que abandonam o terrorismo para recomeçar a vida.
12: Se o jovem que estava no terrorismo volta, era pescador, nós entregamos kit de pesca. Se era celareiro, vai receber os kits de lá. O Fundo de Desenvolvimento Local também abre uma grande oportunidade. Temos alguns kits sobre Pro Azul. São alguns kits que recebem vários pescadores. Então, essas são nossas oportunidades. Então, neste momento, todo aquele jovem que estava nas matas do terrorismo, que vai sobressair qualquer distrito, onde for, ele basta se apresentar. Então, nós temos que inserir ele.
3: Jovens envolvidos no terrorismo em Cabo Delgado são chamados a abandonar a prática. Na província de Maputo, o Departamento da Agricultura dos Estados Unidos da América desembolsou 40 milhões de meticais para o lanche escolar de 245 escolas primárias num projeto denominado Nútrio para Aprender, jornalista Fernando Sidumo.
13: O projeto, que arranca dentro de dias, pretende melhorar a literacia e nutrição através da redução de fome em crianças com idade escolar e será consubstanciado pela formação de gestores e professores das respectivas escolas. Numa primeira fase, serão abrangidas 50 escolas indicadas pelos governos distritais em parceria com a Save the Children, organização que já vem trabalhando nesta componente em Moçambique. O fato foi tornado público esta quarta-feira na Matola pelo porta-voz do Executivo Provincial de Maputo, Luiz Gergemo, para quem vê múltiplas vantagens sobre a introdução do lanche escolar em mais escolas desta província. Fernando Sidumo, Rádio Moçambique, Matola.
3: E no plano internacional, subiu de 164 para 188 o número de mortos em consequência dos dois sismos ocorridos na quarta-feira na Venezuela. Os dados mais recentes, divulgados pelo presidente do Parlamento venezuelano, indicam que 1.520 pessoas ficaram feridas e mais de 200 pessoas permanecem presas nos escombros dos edifícios. A presidente interina da Venezuela, Delcy Rodríguez, anunciou a criação de um fundo inicial de US$ 200 milhões para gerir o desastre e para a reconstrução de infraestruturas. Dois grandes sismos foram registados na Venezuela. O primeiro, com magnitude de 7.2 na escala aberta de Richter, ocorreu a cerca de 200 quilômetros de Caracas, seguido por um outro com magnitude de 7.5, de acordo com o Serviço Geológico dos Estados Unidos. Fechamos com o desporto. A seleção de futebol da Costa do Marfim qualificou-se ontem para os 16avos do Mundial da FIFA 2026, após derrotar a congênero do Curaçao por 2-0 no jogo da terceira ronda do Grupo E. Costa do Marfim foi apurada no segundo lugar do grupo com 6 pontos, os mesmos da Alemanha, que qualificou-se em primeiro lugar, mesmo após ser derrotada ontem por 0-1 diante do Equador. Para o Grupo F, a seleção da Holanda garantiu passagem em primeiro lugar com 7 pontos, após derrotar esta madrugada a Tunísia por 3-1. No mesmo grupo, apurou-se em segundo lugar com 5 pontos a seleção do Japão, que empatou com a congênere da Suécia, a CQM, a uma bola. Esta manhã foram realizados os jogos da terceira ronda do Grupo D. Os Estados Unidos foram derrotados por 2-3 pela Turquia e qualificaram-se em primeiro lugar com 6 pontos. No segundo lugar do Grupo D, passa para a fase seguinte da competição a seleção da Austrália, com 4 pontos após o empate esta manhã diante do Paraguai, sem abertura de contagem. Hoje, às 21 horas de Moçambique, jogam Noruega-França e Senegal-Iraque na terceira e última ronda do Grupo I. Apresentamos as notícias no próximo bloco às 9 horas.

0: É o ponto final desta, que é a quinta e última edição do Jornal da Manhã desta semana. Dissemos que há casos de recrutamentos de mão de obra estrangeira para algumas empresas multinacionais sem o conhecimento das autoridades competentes na província de Tete. O governo de Cabo Delgado reafirma o compromisso de continuar com as ações de reinserção social dos jovens que abandonam o terrorismo para beneficiarem de vários projetos juvenis. No café da manhã falamos do distrito de Xungwene, que apresenta hoje aos investidores nacionais e estrangeiros potencialidades e oportunidades de investimento na primeira conferência distrital. Nossa convidada foi a administradora do distrito de Xungwene, Suzete Dança. A moderação esteve a cargo do jornalista Rogério Madete. Em nome de uma vasta equipa que tornou possível esta transmissão, despedem-se Sidónio Pires, que esteve na sonorização, Vitor África nas notícias, Ernesto Chauk na edição e apresentação. Obrigado pela preferência, bom dia e um abraço de tamanho de Moçambique.
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2: Muito sete, ele é cá 8 horas e até aquela 9 minutos. 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

seja na porta de saída quanto a mim. Eu fico por aqui com votos de um ótimo dia de sexta-feira. Depois, um bom fim de semana. Albertina Zandamela, sua companhia daqui a pouco. Eu sou Sérgio Guissamolo.

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6: Bom dia, Albertina Zandamela e quero ouvir. Na província de Katiak, de mão de obra estrangeira por algumas empresas multinacionais sem o conhecimento das autoridades. Adriano Bikwane.
7: Na sua maioria, são empresas que operam em alguns distritos distantes da capital provincial e da cidade de Motise. O diretor do Serviço Provincial de Justiça e Trabalho disse que, nos últimos tempos, não há grande necessidade do recrutamento de mão de obra estrangeira, com destaque para a indústria extrativa. Segundo Sérgio Matuli, as instituições de ensino técnico profissional existentes na província já formaram quadros qualificados e alguns dos quais estão sem enquadramento no mercado de emprego. Da cidade de Tete, Adriano Bikwan.
6: O governo de Cabo Delgado reafirma o compromisso de continuar com as ações de reinserção social dos jovens que abandonam o terrorismo para beneficiarem dos vários projetos juvenis. Jornalista Kadri Buanei, o detalhe da notícia.
8: O compromisso foi assumido esta quinta-feira pelo diretor provincial da Juventude, Emprego e Desporto, para quem, desde que este perdão presidencial foi anunciado, tende na província a aumentar o número de jovens que deixam as matas para se juntar à sociedade para reiniciar uma nova vida. Jonas Abujate destaca Mocimba da Praia como um dos distritos que registra maior movimento de jovens que abandona as fileiras dos terroristas para beneficiar-se do perdão e das oportunidades abertas pelo governo para o acesso aos vários programas de formação profissional, geração de renda e emprego. Cadre Urbana, a partir da Ilha de Ibo.
6: No distrito de Massengira, em Gaza, está instalado um clima de insegurança em algumas comunidades devido à circulação de leões e hienas em zonas residenciais. Jornalista Francisco Nelson.
9: Recentemente, dois bovinos e um burro foram devorados pelos felinos nas comunidades de Munhamane e Mucatine, deixando a população em pânico e provocando enormes prejuízos aos criadores. O administrador de Massengira, Sérgio Costa, diz que além de leões e hienas, o distrito registra igualmente a destruição de culturas agrícolas nos campos de produção, provocada por manadas de elefantes que circulam nas comunidades. Francisco Nelson, Cidade Xaxai.
6: O Conselho Municipal de Marrupa, no Niassa, debate-se com a falta de meios para travar a erosão que ameaça destruir várias infraestruturas sociais e cerca de 200 de residências singulares. Jornalista Constância Diabo.
10: Os níveis de progressão deste fenômeno ultrapassam as capacidades financeiras e materiais locais e neste momento decorre apenas o plantio de bananeiras e capim vetiver nas zonas mais críticas. O vereador para a área de urbanização e infraestruturas no Conselho Municipal de Marupa, Aurélio Miterola, disse que foram mapeadas 11 zonas mais afetadas pela erosão nos bairros de Mepelia, Cafezeiro, Marraquene, Nayage, Malinha e Moage. Miterola explicou que nestes bairros, dada a magnitude da destruição dos solos, cerca de 230 famílias estão em risco numa altura em que as suas habitações estão na iminência de desabarem.
6: O projeto de construção de estações pluviométricas e hidrométricas ao longo da bacia do Licungo, na província da Zambésia, poderá retomar em julho próximo, depois de 4 meses de interrupção devido a inundações. Jornalista Alex Felipe.
11: Denominado Projeto de Previsão e Aviso de Cheias na Bacia do Licungo, tem um financiamento da cooperação suíça estimado em mais de 7 milhões e 500 mil dólares, o equivalente a mais de 473 milhões de meticais. A informação foi avançada pelo diretor da Divisão de Gestão da Bacia do Licungo e Bacias Costeiras, na área norte, António Cipriano. De Quilmane, Alex Felipe.
6: E no plano internacional, cerca de 28 mil estrangeiros estão detidos nas cadeias sul-africanas. De acordo com o Ministério de Serviços Correcionais, destes, mais de 14 mil ainda aguardam julgamento e os restantes já foram condenados. As autoridades sul-africanas já afirmam que pretendem acelerar as reformas legislativas e reforçar os acordos bilaterais para repatriar os reclusos estrangeiros, por forma a aliviar a superlotação das cadeias. Recentemente, a África do Sul e o Botswana assinaram um acordo de transferência de prisioneiros. Neste momento, as cadeias sul-africanas albergam pouco mais de 170 mil reclusos, superando a capacidade que é de 107 mil. No desporto, a seleção de futebol da Noruega defronta hoje às 21 horas de Moçambique e a congênere da França na terceira e última ronda do Grupo I do Mundial da FIFA 2026. No mesmo grupo, o Senegal defronta o Iraque também às 21 horas. Esta manhã, na terceira ronda do Grupo D, os Estados Unidos da América foram derrotados pela Turquia por 2-3 e ainda assim qualificaram-se em primeiro lugar com 6 pontos. No segundo lugar do Grupo D, passa para a fase seguinte da competição a seleção da Austrália com 4 pontos após o empate do Paraguai sem abertura de contagem. Para o Grupo F, a seleção da Holanda garantiu passagem em primeiro lugar com 7 pontos após derrotar esta madrugada a Tunísia por 3-1. No mesmo grupo, apurou-se em segundo lugar com 5 pontos a seleção do Japão, que empatou com a congênere da Suécia a 1 bola. Ontem, a seleção de futebol da Costa do Marfim qualificou-se para os 16-avos após derrotar a congênere do Coração por 2-0 em jogo da terceira ronda do Grupo E. A Costa do Marfim foi apurada no segundo lugar do grupo com 6 pontos, os mesmos da Alemanha, que se qualificou em primeiro lugar, mesmo após ser derrotada por 1-2 diante do Equador. Fechamos com o tempo. A cidade de Pemba poderá registrar hoje 32 graus centígrados de temperatura máxima. Para Tete, prevê-se 30 graus, Beira 28, Maputo, Nampula, Inhambane e Quilomane 27. Xeixa e Vilanculo 26, Chimoio 23 e Lixinga 20 graus centígrados de temperatura máxima. Apresentamos as notícias, o próximo bloco às 10 horas.
4: Ele é 9 horas e até aquelas 6 minutos. Já vem a ONG que fica selecionada em terceiro na antena nacional. E está tangrando como fica ele em Tintia Latinene. 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
1: Nove horas e 58 minutos, nós estamos à antena da Rádio Moçambique a emitir a partir dos estúdios na cidade de Xaxai. É 90.9 MHz em frequência modulada, mas pode nos sintonizar através do nosso sítio www.rm.co.mz, isto na internet. Cá estamos com melhor disposição e juntos estaremos até perto das 14 horas. Eis a nossa programação, às 10 sinal horário, também o noticiário em cadeia nacional. Às 10h10 teremos então este espaço de tribuna político. Às 11 horas, noticiário em cadeia nacional. Às 11h10, noticiário provincial. Às 12 horas, o Jornal de Gaza, na sua edição referente a esta sexta-feira. Logo depois, às 12h30, o Jornal da Tarde em cadeia nacional. Às 13h20, cronicando. E às 13h30, agenda desportiva. São propostas para acompanhar nas próximas horas, neste período de emissão, na esperança de que o ouvinte esteja a passar muito bem esta sua manhã de sexta-feira, neste dia 26 de junho do ano 2026. Cá estamos com melhor disposição, na esperança de que o nosso sinal esteja a chegar até si nas perfeitas condições de audição.

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0: Na República de Moçambique, são neste preciso momento 10 horas. A sua atenção, bloco de notícias em cadeia nacional.
2: Muito bom dia, Albertina Zandamela. Bom dia, amigo ouvinte. Na província de Tete, há casos de recrutamento de mão de obra estrangeira por algumas empresas multinacionais sem o conhecimento das autoridades. Adriano Bikiwane.
3: Na sua maioria, são empresas que operam em alguns distritos distantes da capital provincial e da cidade de Motise. O diretor do Serviço Provincial de Justiça e Trabalho disse que, nos últimos tempos, não há grande necessidade do recrutamento de mão de obra estrangeira, com destaque para a indústria extrativa. Segundo Sérgio Matuli, as instituições de ensino técnico profissional existentes na província já formaram quadros qualificados e alguns dos quais estão sem enquadramento no mercado de emprego. Da cidade de Tete, Adriano Bikwan.
2: Clima de insegurança está instalado em algumas comunidades do distrito de Massingir, em Gaza. Em causa está a circulação de leões e hienas em zonas residenciais. Francisco Nelson.
4: Recentemente, dois bovinos e um burro foram devorados pelos felinos nas comunidades de Munhamane e Mucatine, deixando a população em pânico e provocando enormes prejuízos aos criadores. O administrador de Massingir, Sérgio Costa, diz que além de leões e hienas, o distrito registra igualmente a destruição de culturas agrícolas nos campos de produção, provocada por manadas de elefantes que circulam nas comunidades. Francisco Nelson, Cidade Xaxai.
2: O Conselho Municipal de Marrupa, no Niassa, debate-se com a falta de meios para travar a erosão que ameaça destruir várias infraestruturas sociais e residenciais. Constância Jabo.
5: Os níveis de progressão deste fenômeno ultrapassam as capacidades financeiras e materiais locais e neste momento decorre apenas o plantio de bananeiras e capim vetiver nas zonas mais críticas. O vereador para a área de urbanização e infraestruturas no Conselho Municipal de Marrupa, Aurélio Miterola, disse que foram mapeadas 11 zonas mais afetadas pela erosão nos bairros de Mepelia, Cafezeiro, Marraquene, Nayage, Malia e Moage. Miterola explicou que nestes bairros, dada a magnitude da destruição dos solos, cerca de 230 famílias estão em risco numa altura em que as suas habitações estão na iminência de desabarem. Constância Jabo, em Lixinga.
2: Poderá retomar em julho o projeto de construção de estações pluviométricas e hidrométricas ao longo da bacia do Licungo, na província da Zambézia. O projeto está interrompido há 4 meses devido a inundações. Alex Felipe.
6: Denominado Projeto de Previsão e Aviso de Cheias na Bacia do Licungo, tem um financiamento da cooperação suíça estimado em mais de 7 milhões e 500 mil dólares, equivalente a mais de 473 milhões de meticais. A informação foi avançada pelo diretor da Divisão de Gestão da Bacia do Licungo e Bacias Costeiras, na área norte, António Cipriano. De Quilmane, Alex Felipe.
2: Na atualidade internacional, subiu de 188 para 235 o número de mortos em consequência de 2 sismos ocorridos esta quarta-feira na Venezuela. Os dados recentes divulgados pelo presidente do Parlamento venezuelano indicam que 4.300 pessoas ficaram feridas e mais de 200 pessoas permanecem presas nos escombros dos edifícios. A presidente interina da Venezuela, Delcy Rodríguez, anunciou a criação de um fundo inicial de 200 milhões de dólares para gerir o desastre e reconstruir as infraestruturas e hospitais, bem como a construção de habitações. 2 grandes sismos foram registados na Venezuela. O primeiro, com magnitude de 7.2 na escala aberta de Richter, ocorreu a cerca de 200 km de Caracas, seguido por o segundo, com magnitude de 7.5, de acordo com o Serviço Geológico dos Estados Unidos da América. Foram as notícias a esta hora, as próximas às 11 horas.
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0: 10 horas e 7 minutos. Seguimos também com momento de tribuna político, o que, caro ouvinte, de já chamamos a atenção para acompanhar este programa, na esperança de que tudo esteja a correr muito bem onde quer que esteja. Deste lado também, nós vamos fazendo parte do seu dia, nesta manhã agradável de sexta-feira, neste dia 26 de junho do ano 2026. Dentro de instantes, então, ouvinte ficará a par deste programa de tribunal.

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0: Saudação, estimado ouvinte. Na presente edição do debate semanal, vamos olhar para dois temas. 51 anos da independência nacional, celebrados esta quinta-feira, ganhos e desafios. Vamos também olhar para o conflito homem-fauna bravia na província de Gaza, que tende a agravar-se nos últimos anos. Como sempre, estamos aqui com os nossos convidados permanentes, o Sr. Samuel Chacati e o Sr. Carlos Mula, e o debate é moderado por mim, Hortência Matavela, assistida pela Amara Abduya na sonorização. Sem delongas, estimados convidados, sejam bem-vindos. E antes de entrarmos para os dois temas aqui propostos, deixamos o espaço para questões prévias. Bom dia. Samuel Chacati.
1: Bom, muito obrigado. Eu tenho como o ponto prévio, bem, durante a semana vi uma notícia que falava de dificuldade de pagamentos no INSS, porque de repente houve um apagão no sistema de pagamentos, qualquer coisa parecida com isso. Depois de ali, isso aí, aquilo que tem vindo a acontecer na nossa urbe, mesmo na cidade de Xaxá, em que basta ser fim de semana, não há nenhum ATM que funcione. Quer dizer, nós pensávamos que estamos a evoluir, parece que regredimos muito, e depois ninguém explica nada, não é? Ninguém explica nada, e, de repente, também há um sistema que estes RDRC, não é? Essa coisa do FIPAG, que de repente não sai água. Toda a cidade, todo o distrito não sai água. Ah, não, para cá há um sistema. Quer dizer, esses sistemas não vieram para facilitar nada. É, parece que vieram para dificultar. Então parece que estamos a regredir, de facto. E pensar que, bom, provavelmente há algum sítio onde está a falhar isto. Todos os sistemas, quando entendem, apagam, param de funcionar. Nas sextas e sábados e domingo as ATMs não funcionam no distrito. Quase que em todos os distritos não funcionam. Quando entendem, o sistema do FIPAG deixa de para de fornecer a água. Não, já não sei se é FIPAG. Tem um outro nome agora. Então, quer dizer, nós, em vez de melhorarmos para o bom, parece que nós estamos a ir para o bom, estamos a regredir. Porque isso é muito complicado. Por que é que eu digo isto? É que melhoria significa o bem servir ao público, não é? Servir bem ao público. Quando isso não acontece, fica complicado, não é? Então, esse é que seria o meu ponto prévio. Muito obrigado.
0: Obrigada. Obviamente é uma preocupação. Pensamos que este tema poderá merecer momento próprio para debate, porque é de interesse público. Carlos Mula, o seu ponto prévio.
2: Muito obrigado. Saudar os companheiros aqui deste debate. Saudar os telespectadores, os radiouvintes da Rádio Moçambique e toda a equipe de trabalhadores da Rádio Moçambique, tudo faz para nós termos esta informação, este pulsar do país e do mundo. Bom, meu ponto prévio vai para no sentido positivo e negativo dos partidos políticos. Isso vem a propósito da conferência, ou vou chamar congresso, do partido Anamola, um partido com um ano ou menos de um ano realizou um congresso. Temos em Moçambique partidos que já perdi a conta deles, que nunca ouvimos, fora Frelimo, o resto. Outros até precisaram de uma ação judicial para irem a um congresso. E aparece um jovem partido que realizou, está a realizar, E que assim seja. Gostaria de ver todos estes nossos partidos não só se interessarem nos períodos dos pleitos eleitorais para terem os fundos públicos que até nem sequer justificam como é que usaram esses fundos. Partido

0: Estado refletir sobre partidos, sobre o funcionamento de um partido, sobre a existência de um partido. Se não tem condições, extingam.
1: Obrigada. Os nossos pontos de hoje estão mesmo ligados aos 50 anos da independência nacional e também do conflito homem-fauna-bravia. O primeiro ponto, esta semana, concretamente quinta-feira, o país celebra 51 anos da sua independência e nós queríamos ouvir de vocês quais são os ganhos durante os 50 anos nas vertentes política, social e económica. Pode começar mesmo o Sr. Carlos Moura.
0: Muito obrigado. Só independência é um grande ganho. Imagina uma pessoa que está na cadeia. Eu visito regularmente as cadeias. Ter liberdade, mesmo que não tenha onde ir dormir, mesmo que saiba que não tem o que comer, até que a comida da cadeia era melhor, mas a liberdade é algo fundamental. Agora, os ganhos, as conquistas, é o escravo liberto que deve se empenhar para conquistar. E isso, posso dizer, 50 anos depois, que isso nós estamos a fazer. Com dificuldades, sim, temos dificuldades. Com desafios, com retrocessos, com quem nos puxa enquanto queremos avançar e pega-nos pelo cinto e puxa-nos para trás. Sim, temos. Mas na área da educação, tudo que é canto, nós temos uma escola. É verdade, aquela escola é embaixo de um cajueiro. Sim, mas temos a escola. É aquele desafio da independência, do discurso da independência, de nós termos 60% ou 80% de analfabetos. É, aquela sala de aula que está embaixo do cajueiro está a contribuir para combater o analfabetismo. Aquele quadro que o professor inventa, escreve no chão, ensina o aluno, o A, E, I, O, U, está a contribuir para combater o analfabetismo. Porque, ao contrário disso, talvez íamos chegar a 200% de analfabetos. Na saúde, sim, temos desafios, grandes desafios. E também temos gente nessa luta coletiva do povo moçambicano que nos pega pelo cinto e puxa-nos para trás. A corrupção, o desleixo, o espírito deixa andar, o só contar o dia de salário. A quem os fundos que o Estado disponibiliza, a pessoa desvia para o seu interesse pessoal. Mas é verdade. Há alguém em tudo que é canto, no possível, a atender o cidadão a se apresentar, estou com dores de cabeça. Sim, não tenho paracetamol, mas podes ir à busca ali. Essa dor de cabeça, não é só uma dor de cabeça, é hipertensão. Tens de tirar o sal, tens alguém para te atender. Temos o desafio, o grande desafio do HIV. Temos a entrega da comunidade para ir atrás daquele que tem esta situação e tem um medicamento gratuito para aconselhar, olha, toma os medicamentos. Isso é um ganho. Economicamente, nós não estamos bem. Há desafios, principalmente para os governantes descentralizados. O maior empregador deste país é o setor informal. O maior contribuinte dos conselhos municipais é o informal. O resto é cantiga.
1: Muito obrigado. Samuel Chacate, qual é o seu ponto de vista em relação aos ganhos da independência nacional, olhando para a vertente política, depois também vai olhar para a vertente social?
2: Bom, Hortência, muito obrigado. 51 anos de independência nacional, que se celebram agora, dia 25 de junho, é momento de reflexão. Bom, é momento para a gente dizer assim, não é só celebração de uma data

0: não é que Moçambique conquistou a independência, mas é para recordar que é um momento de também se recordar que durante este período todo foi um momento de guerras, foi um momento de lutas, entre acordos e várias coisas que foram acontecendo aqui. Por exemplo, se nós formos a falar de um dos ganhos, é a questão da unidade nacional, não é? Mas aqui está o problema deste ganho que nós tivemos, que é de unir os moçambicanos. Precisamos de saber e ter certeza de que Moçambique é um país com várias nações. E ser um país com várias nações, é preciso reconhecer essas nações que são parte de um todo, não é? Nós, enquanto não sairmos da ideia de que existem Machanganas, existem Macuas, existem Marrongas, vamos continuar a tomar decisões influenciadas por esse facto de Moçambique ser um país com várias nações. Se eu chego ao poder e depois começo a caçar todos aqueles que são da nação que não faz parte da minha, ainda não temos unidade nacional quando fazemos isso, não é? Eu penso que precisamos de saber que Moçambique tem estas línguas todas, não é? Mas não para dividir, não é? Para unir cada vez mais. Hoje se fala, por exemplo, da questão da independência política, não é? Mas está-se a mostrar hoje, não é, que a questão da independência política sem independência económica é uma independência no vazio, não é? Nós estamos livres. Portanto, sabe, parece, há quem quando escuta o Presidente da República a falar da necessidade de independência económica no nosso país, acha uma coisa pequena, sabes? Olha para isso como se fosse mais um discurso, mas é uma realidade que, de facto, vem para conceder independência real ao povo moçambicano, sabes? Se nós não tivermos independência económica, fica claro que ainda não somos nós.
1: E o que é necessário para alcançarmos essa
0: Eu penso
1: independência
0: que
1: econômica?
0: nós é preciso o envolvimento de todos, sabe? De todos se faz um país. É aquilo que eu estava a dizer quando estava a falar da unidade nacional. Nós aqui em Gaza, por exemplo, temos Machanganas e Machopes, não é? Eu não devo olhar, por exemplo, para um Machangana, porque eu sou Machope, e dizer que é para aquele ali, não é? Basta começarmos com esse tipo de situações. Porque a primeira coisa que nós precisamos para que alcancemos de facto uma independência económica que pretendemos é a paz. Mas a história mostra que no nosso país nós conquistamos a paz. E não é duradoura a paz que nós conquistamos, não é? Estamos aqui com o problema de terrorismo em Cabo Delgado, ora, porque estamos aqui entre nós a nos acotovelar nas instituições, tanto até políticas, sabes? A nos acotovelar pelas posições, não é? E não pela luta pelo desenvolvimento, sabe? Um país tem que ter consciência de competência, sabes? Quer dizer, saber que os mais competentes devem coordenar a ação. Mas no nosso país nós não fazemos assim. No nosso país coordena mais quem o seu está na melhor posição. Portanto, se o senhor Mula estivesse na melhor posição, então eu estaria a coordenar, mesmo sem competência, para o efeito. Então, quando é assim, não é possível conquistar a independência económica. Um país não precisa disso. É preciso reconhecer que todos nós somos moçambicanos e todos temos que lutar para o desenvolvimento do nosso país. Nós estamos a falar de questões que têm a ver com a liberdade, a libertação da terra, não é? Dos moçambicanos. Mas nós continuamos com muitos moçambicanos, quer dizer, que não têm nada, não têm terra, não é? Se não tem terra, não tem habitação, não é? Se não tem terra, não tem habitação. E isso exige alguma competência para entender como fazer com que todos que têm direito à terra, de facto, tenham acesso.
1: Sim, Carlos Mula, o que é que acha em relação a este ponto de vista colocado aqui pelo senhor Chacate? Moçambique tem pessoas competentes para fazer andar as boas ideias de modo a alcançarmos a independência económica, por conseguinte, a independência política que todos almejam.
2: Bom, Moçambique tem bons quadros. Tem tantos quadros que dá até para exportar, mas depois só se exporta quadros depois de você ser autossuficiente. O que estraga este país. De facto, como dizia o professor, o tribalismo, o regionalismo, o amiguismo, o compadrio. Sabe, esses termos aqui, nós estamos há 50 anos a falar deles. Nos incutiu desde sempre, durante a governação de Samora Machel, em 1975 até 1986, a nos incutir o combate, nos libertarmos destes males aqui. Mas, infelizmente, hoje, mais do que nunca, nós fomos reviver isto. Imagine estes partidos políticos, quando pensam na composição dos seus órgãos e querem concorrer à presidência da República, em particular, agora é vez de quem, de onde? Agora é minha vez, porque eu sou de. Não deve ser, não, eu sou o melhor porque eu sou de. Não. Há competência. Se o país não optar pela linha de competência, este país há de dar 5 passos para frente e 15 para trás. Nós somos um país que temos tudo para dar certo. Nós temos recursos naturais, desde minerais energéticos e etc.
1: Florestais.
2: Temos florestais, agricultura, terra fértil, super fértil.
1: E produção pecuária.
2: Agropecuária. Nós temos tudo para dar certo. Mas o país não dá certo porque nós olhamos. Quem é esse? É de onde é esse? Não. É de que partido esse?
1: Temos
2: esse
1: que ir pela excelência. Ou não?
2: Sinceramente.
1: Muito bem. E mesmo ainda na senda da independência nacional, nos últimos anos a província de Gaza tem vivido esta questão do conflito do homem fauna bravia. Há relatos de circulação de animais bravios nas comunidades, sobretudo nos distritos de Xikwalakwala, Massingiri, Mabalani, Mapai, Xigubo. Esses são atravessados pelos parques nacionais de Limpopo e também de Banyin. No vosso ponto de vista, o que é que está a provocar esta questão de agravamento do conflito homem fauna bravia?
0: Bom, Hortência, é assim. Primeiro eu queria dizer que, permita-me eu dizer o que eu quero dizer, Hortência. Eu acho que a rádio tem que encontrar um especial para falarmos da independência. Eu sinto que há algumas coisas que precisamos de compartilhar com os ouvintes sobre este assunto aqui. Mas relativamente à questão da crise dos animais e o ser humano, não é? Tem a ver com o facto de, sabe, Moçambique ter descoberto que a fauna é um recurso valioso. Não é? A fauna bravia é um recurso valioso. E a necessidade de proteção deste recurso valioso coloca-nos em choque entre aquilo que é a realidade humana, não é? Porque nós sabemos que naqueles parques ali viviam pessoas lá. Viviam pessoas normalmente antes da existência do parque, etc, etc. Mas agora, não é? Porque queremos, de forma convencional, protegermos os animais lá no parque, o que sucede é que os animais começam a perceber que, afinal, o espaço onde eles estão lá está invadido pelo ser humano. Então, eles também invadem o espaço do ser humano. Quer dizer, à medida que a fauna vai aumentar, não é? Os animais selvagens, porque essa coisa de gestão da vida selvagem é ciência, sabe? Pessoas que vão à escola ficaram 4, 5 anos a estudar somente para a gestão da vida selvagem. O que é que sucede muitas vezes? É aquilo que nós estávamos a dizer quando estávamos a falar da questão da independência aqui. Muitas vezes, aquele problema nosso de meu filho, é meu neto, se você for a fazer uma investigação muito profunda, pode descobrir que lá, se calhar que entende dessas coisas, eu sou o diretor. O resto são os nossos meninos. Como é possível? Todos os dias os animais estão a sair em massa, estão a dizimar vidas humanas, estão a destruir
1: culturas.
0: Alguma coisa está falhando na gestão.
1: Mas também o estabelecimento dos próprios parques. Pode ter havido alguma falha.
0: Alguma falha, porque é inconcebível que, quer dizer, é só hoje que a coisa começa a ganhar uma forma de guerra entre o ser humano e os animais. Portanto, nós, por exemplo, eu vivi em Massingiri. Eu vivi num parque, como professor. Eu fui professor na escola primária de Machamba. A aldeia de Machamba está dentro de um parque. Viviam lá aquelas comunidades antes da existência do parque. não é? Mas não havia esse problema de conflito. Era muito difícil ouvir esse problema. Hoje está assim, por quê? O que é que há em concreto? Então, eu penso que é preciso questionarmos um pouquinho a questão da gestão dos parques, mas também nós temos que preservar o parque para o ser humano, para o benefício do ser humano. Nós estamos a criar uma preservação faunística, não é? Para preservar a vida humana. Para garantir uma boa vida humana. Hortência, porque nós estamos a discutir este assunto da independência nacional, estamos a discutir a vida selvagem, com a questão da vida humana, num contexto de analisarmos os 50 anos da independência.
1: 51.
0: 51 anos da independência nacional. Soberania, soberania de uma nação. É produzir comida para as pessoas. A verdadeira soberania, sabe? Sim, é dar bom salário aos funcionários. É dar comida, produzir comida para a população comer. Sabe? A paz não são aquelas assinaturas ali, não. A paz é um processo. Não sei se você vai perceber. Nós, quando dissemos que estamos em paz, estamos a dizer que o nosso povo está a comer. Não sei se você vai perceber. Então, enquanto nós não conseguirmos fazer isso, não é? Precisamos de nos unir cada vez mais para lutar, para produzir, não é? Garantirmos que as instituições sejam fortes o suficiente para pagarem melhores salários. Não é? Eu não concordo com a ideia de que os funcionários devem ser reduzidos os salários, etc. Não concordo com isso, não é? Por exemplo, se não formos discutir a questão da educação, nós massificamos muito a educação no contexto da independência, Hortência. Mas se fores analisar hoje, não é? Há de perceber que a qualidade da educação, não é? Vai ganhando um ritmo cada vez mais de retrocedência. Portanto, estamos a voltar para trás, estamos a regredir. Por quê? Porque, pura e simplesmente, tudo aquilo que nós massificamos não conseguimos manter.
1: Muito bem. Então, Carlos Mula, conflito homem-fano-bravia. Eu sei de que tem estado a acompanhar o que acontece nestes distritos todos que sofrem esta problemática. O que é que acha que devia ser feito? O que é que falhou no estabelecimento destes parques para que a biodiversidade seja preservada?
2: Primeiro, é preciso olhar para o nosso país no contexto de parques. O nosso país, durante o regime colonial, para o que nós herdemos do regime colonial, não é um país de... como é o Zimbábue, como é a África do Sul, que são os países mais próximos de nós. Não é um país de cultura de parque. Ali é proibido entrar, devidamente demarcado e vedado, para que os animais não invadem a área de habitação e de produção dos camponeses, das populações. Dizia uma coisa muito importante o professor, que a paz é garantir saúde, alimentação e segurança à população, ao ser humano. Deus deu inteligência ao homem para governar todo o resto. E nós estabelecemos os parques à maneira de copiar. Porque no Zimbábue tem um parque, porque estes países, Zimbábue e África do Sul, vieram com o Banco Mundial, principalmente, para nos vender a ideia de parques interfronteiriços, unir o parque, o Kruger Park, e criarmos do zero o Parque Nacional do Limpopo, o Gunarazô com o Parque de Banyine. Quer dizer, algo que nós fomos levados, não estávamos preparados e não estamos preparados até hoje.
1: Então, o que é que deve ser feito?
2: O que deve
1: ser feito? Para salvaguardar a vida humana.
2: Temos que voltar a sentar no chão, na carteira, na mesa, debatermos, reprojetar os parques, tendo em conta o valor, os direitos humanos, o direito do ser humano. Direito a que o professor dizia, a alimentação. Olha, o elefante não é muito mais importante que o ser humano, porque Deus deu ao homem o elefante para ele cuidar. Não para o elefante maltratar o homem, deixar o elefante o maltratar. Hoje em dia, só para terminar, temos no Parque do Limpopo gente que vive lá porque foi o projeto de reassentamento foi mal feito. Nós temos no Parque de Banyine, sem demarcação, vá para Mabalane, há de encontrar pessoas que hoje, vão te dizer, hoje a placa dizia Parque do Banhinho, limite é aqui. É um limite imaginário, não é verdade. Eu fui uma vez aqui a Nyakong. Em Nyakong havia um criador de porcos, um espaço grande. E ele tinha uma vedação para aqueles suínos não saírem dali, irem invadir com um simples arame, com um receptor solar que transmitia energia àqueles arames ali. E o porco, quando fosse tocar, era eletrocutado e voltava. Nós não temos isso.
1: Muito bem, Samuel Chacate, só para terminar, dizia que os animais devem beneficiar o homem.
0: Sim.
1: Como é que isso pode acontecer para os nossos parques? Será que aqueles parques estão a beneficiar as comunidades? Os resultados, os ganhos daqueles parques, os rendimentos daqueles parques estão a beneficiar as comunidades?
0: É pelo nível de reclamação que a população tem com os animais. Parece que beneficia um pouco, não é? Ao homem, né? Sabe, o problema dos parques é um problema de gestão. O problema dos parques é o problema de gestão da vida selvagem. Aqueles animais estão a sair de lá, estão à procura de água. Quer dizer, estão a sair de lá, estão à procura
1: de alimentos.
0: E depois, as comunidades estão próximas ao parque.
1: Então concorda que há necessidade de voltar a pensar-se no estabelecimento dos parques, na vedação?
0: Eu penso que tem que haver uma vedação correta ali, tem que haver uma gestão séria dos parques. Por que você vai para o parque, o nosso parque aqui? Você não apanha os animais. Mas logo depois que você salta, entra para a outra parte, a margem do parque. Os animais estão lá dentro, lá, bonitinhos, numa boa. Mas nos nossos parques, é normal você percorrer grande distância dentro do parque, você não encontrar nenhum animal.
1: Porque os animais estão dispersos.
0: Sim, não há uma gestão, não há uma gestão da vida selvagem. Científica, sabes? Quer dizer, uma gestão científica daquilo. Não há. É o nosso problema. Nós queremos coisas, mas que nós não injetamos nenhum fundo para a gestão, para a manutenção. Daqueles, o que é que está acontecendo com a educação, com a saúde? Quer dizer, vocês foram a perguntar esses setores hoje, vão te dizer que nunca, já estão há 3 anos sem orçamento para funcionamento.
1: Muito obrigada, nossos convidados permanentes, debate semanal, Sr. Carlos Mula e Sr. Samuel Chacate. Vamos terminar por aqui com este debate que teve dois temas. O primeiro, que foi sobre os 51 anos da Independência Nacional, celebrados esta quinta-feira, e depois a questão do conflito homem-fauna bravia na província de Gaza, uma situação que tende a agravar-se nos últimos anos. A Mara Abduya esteve na sonorização e o debate foi moderado por mim, Hortência Matavel. Bom dia.

10 horas e 52 minutos, antena da Rádio Moçambique Studios em Xai-Xai. Seguimos também com música. A recordar às 11, teremos o bloco de notícias em cadeia nacional. E quando forem 11 horas e 10 minutos, o bloco de notícias da nossa redação. 10 e 52.

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0: Exatamente 11 horas na República de Moçambique. 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
2: Bom dia, Albertina Zandamela. Bom dia, amigo ouvinte. O Presidente da República alerta para a elevada incidência do consumo de drogas entre adolescentes e jovens, sublinhando o impacto social e económico do fenómeno. O alerta de Daniel Chapo consta da mensagem à nação por ocasião do Dia Internacional de Luta contra o Abuso e Tráfico Ilícito de Drogas, que hoje se assinala, destacando a gravidade do fenómeno e o seu impacto na segurança pública. Na mensagem, o chefe de Estado sublinha que o problema das drogas é um dos maiores desafios globais, com impactos amplos na sociedade, afetando a saúde, a economia e o tecido social, além de favorecer a prática de crimes como corrupção, branqueamento de capitais e terrorismo. O Presidente da República reafirma no documento o compromisso do Governo em reforçar a cooperação internacional e adotar respostas mais eficazes, sublinhando que a droga representa um obstáculo ao desenvolvimento e à independência económica do país. O Conselho Executivo Provincial da Zambésia pretende expropriar terras ociosas para dar lugar à implantação de projetos que vão garantir o desenvolvimento da província. Teófilo Moronha.
3: A informação foi revelada à Rádio Moçambique pelo diretor provincial do Plano e Finanças na Zambésia, Leo Saidi, no programa de debate Porta Aberta. Segundo suas palavras, as terras ociosas são vistas como principal entrave à implementação de projetos de desenvolvimento na Zambésia. Leo Saidi aponta, a título de exemplo, a desistência de um investidor que pretendia construir uma fábrica de produção de cimento no posto administrativo de Macuse, distrito de Namakura, e encontrou barreiras por alguns cidadãos alegarem que detêm o título de uso e aproveitamento de terra da área pretendida para a instalação da fábrica. Teófilo Moronha, Quelimane.
2: Está reforçada a capacidade de controle da fauna e flora na área de conservação comunitária Chipenge-Chato, no distrito de Sanga, no Niassa. O jornalista Pinto Catawa apurou que acabam de ser instaladas câmaras de vigilância e uma estação de radiofrequência para reforçar a segurança.
4: São mais de 50 telefones de rádio e frequência e câmaras movidas a sensores noturnos que vão garantir o monitoramento em tempo real do ambiente nas áreas de conservação, permitindo uma resposta atempada de casos ligados à caça furtiva e conflitos homem-fauna bravia. A tecnologia financiada pelo Banco Mundial é mais de $280 mil, o correspondente a 18 milhões de meticais, e conectado a uma rede de alerta de ameaças, formulação de relatórios em tempo real e consome energia movida a painéis solares. Delixinga, Pinto Catawa.
2: Clima de insegurança está instalado em algumas comunidades do distrito de Massingir, na província de Gaza. Em causa está a circulação de leões e hienas em zonas residenciais. Francisco Nelson.
5: Recentemente, dois bovinos e um burro foram devorados pelos felinos nas comunidades de Munhamane e Mucatine, deixando a população em pânico e provocando enormes prejuízos aos criadores. O administrador de Massingir, Sérgio Costa, diz que além de leões e hienas, o distrito registra igualmente a destruição de culturas agrícolas nos campos de produção, provocada por manadas de elefantes que circulam nas comunidades. Francisco Nelson, Cidade de Xaxai.
2: A Associação dos Combatentes de Luta de Libertação Nacional em Inhambane insta os cidadãos a reforçarem a vigilância e a distanciar-se de movimentos que incitam a violência. Horácio Romão.
6: Kenneth Campira, da CLIN Inhambane, disse existirem indivíduos com agendas subversivas que agitam outras pessoas a desacatarem as autoridades. Campira referiu que esta atitude em nada contribui para a agenda do governo virada para a promoção do desenvolvimento do país. O combatente sublinhou que nos dias que correm, algumas pessoas não querem ouvir a razão, optando pelo recurso à força. Horácio Romão, Inhambane.
2: Na atualidade internacional, subiu de 188 para 235 o número de mortos em consequência de dois sismos ocorridos esta quarta-feira na Venezuela. O balanço feito na noite de ontem aponta para o registro de 4.300 feridos e mais de 200 pessoas presas entre os escombros dos edifícios. A presidente interina da Venezuela, Delcy Rodríguez, anunciou a criação de um fundo inicial de US$ 200 milhões para gerir o desastre e reconstruir as infraestruturas, os hospitais e as habitações. Dois grandes sismos foram registados esta quarta-feira na Venezuela. O primeiro, com magnitude de 7.2 na escala Berta de Richter, ocorreu a cerca de 200 km de Caracas, e o segundo, com magnitude de 7.5, de acordo com o Serviço Geológico dos Estados Unidos da América. Foram as notícias a esta hora, as próximas inseridas no Jornal da Tarde, a partir das 12h30.
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0: É tempo para o bloco de notícias por Rogério Madet. Bom dia.
1: Ora viva, muito bom dia. Está instalado um clima de insegurança em algumas comunidades do distrito de Massinger, em Gaza, devido à circulação de leões e hienas nas zonas residenciais e de pasto. Recentemente, dois bovinos e um burro foram devorados pelos felinos nas comunidades de Munhamane e Mukatini, deixando a população em pânico e provocando enormes prejuízos aos criadores. O vereador de Massinger, Sérgio Costa, que partilhou a informação, diz que, além de leões e hienas, o distrito registra igualmente a destruição de culturas agrícolas nos campos de produção provocada por manadas de elefantes que circulam nas comunidades. Instituto Nacional de Gestão e Redução do Risco de Desastres, no distrito de Guijá, em Gaza, está a sensibilizar a população para aumentar a produção de alimentos para minorar os efeitos do iminente fenômeno climático El Niño. Com efeito, o IGD em Guijá está a consciencializar a população para tirar maior proveito da umidade deixada pelas cheias e inundações deste ano, incrementando a produção e produtividade agrícolas para evitar bolsas de fome em caso de ocorrência da seca. O técnico do INGD em Guijá, Juvencio Mbalane, diz que, através de campanhas, a população está sendo informada sobre a aproximação do fenômeno El Niño severo, ao mesmo tempo que é sensibilizada para não vender toda a produção. Cidadãos em Xechai enaltecem os efeitos alcançados no país, volvidos 51 anos da independência nacional rumo ao desenvolvimento socioeconômico. Falando esta quinta-feira, na esteira das celebrações do 25 de junho, dia da independência nacional, os nossos entrevistados disseram que os 51 anos da independência nacional trouxeram ganhos ao país, caracterizados pela criação de condições para a mudança de vida da população. Ernesto Citoi e Alberto Libombo destacaram a instalação de serviços sociais básicos como hospitais, escolas, vias de acesso, água potável e energia, bem como o engajamento do governo na criação do autoemprego. Sociedade civil em Gaza defende que os jovens devem encarnar o espírito patriótico para combater os principais desafios da atualidade. Felipe Mahanjani, do Fórum de Organizações Não-Governamentais em Gaza, FONGA, aponta a título de exemplo o desemprego, pobreza e a dependência externa como sendo os males que continuam a condicionar o desenvolvimento socioeconômico do país. O nosso interlocutor falava esta quinta-feira à Rádio de Moçambique, no quadro das celebrações dos 51 anos da independência nacional. Entretanto, Luiz Mula Veia, combatente da luta de libertação nacional, afirma que, para lograr sucessos nesta nobre missão, os moçambicanos devem cultivar a paz, união e amor à pátria, valores que foram preponderantes para o alcance da independência nacional. No desporto, a indicação de que Clube de Belém, Clube de Chibuto e Chidengele, Ferroviário de Gaza, são os jogos do Campeonato Nacional da 2ª Divisão, fase provincial, agendados para este fim de semana. Nesta jornada, fica de fora o Clube de Gaza, devido ao número ímpar de equipas. O secretário-geral da Associação Provincial de Futebol de Gaza, Tomás Machava, diz que a bola vai rolar dentro do que foi estabelecido para salvar a época, que corria riscos de não acontecer devido às enxurradas deste ano que fustigaram a maior parte do parque desportivo da província. O tempo. A previsão meteorológica indica que a cidade de Pemba será hoje a mais quente do país, com os termômetros já apontarem 32 graus centígrados, seguida por Tete com 30 graus, Beira 28, Maputo, Nampula, Inhambane e Quelimane 27, Xaxai e Vilanculo 26, Chimoio 23 e, por último, Lixinga com 20 graus centígrados. Estas foram as notícias das 11 horas, o próximo serviço será inserido às 12 horas no Jornal de Gaza. Bom dia.

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11 horas e 19 minutos. Chocholosa, presença aqui do Dimas. Manhã de 26 de junho do ano 2026.

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4: 11 horas e 49 minutos, antena da Rádio Moçambique Studios em Xai-Xai. Manhã de sexta-feira, neste dia 26 de junho do ano 2026. Cá estamos então com muita e boa disposição. Recordar também que hoje tem lugar esta Feira Distrital de Investimentos de Xanguene, por sinal é a primeira edição, que junta-se também com a Feira da Carne. E, enfim, esta parelha que de certo modo vai também concorrer para este movimento ao nível do distrito de Xanguene, um distrito que é um distrito recente, obviamente, que conhece os níveis de desenvolvimento positivos, que vai expor as suas potencialidades e, dada a sua relação geográfica, de certo modo vai concorrer também para um momento tanto quanto diferente, e que vai de forma híbrida também acomodar os vários participantes desta primeira Feira Distrital de Investimentos. Seguimos, certamente às 12 horas, caro ouvinte ficará a par também desta componente sobre esta primeira Feira de Investimento de Xanguene, o nosso espaço informativo com algum aprofundamento. Seguimos naturalmente com música e esta presença aqui dos maçãs.

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1: Exatamente 12 horas na República de Moçambique. 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

0: 12 horas e 1 minuto, vamos insistir para este jornal com indicações de que as condições técnicas estão criadas. Uma vez mais, vamos então ao jornal de Gaza.
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0: O fim de boa tarde está instalado um clima de insegurança em algumas comunidades do distrito de Massinger, em causa à circulação de leões e hienas nas zonas residenciais e de pasto. Sociedade civil em Gaza defende que os jovens devem encarnar o espírito patriótico para combater os principais desafios da atualidade. Finalmente, o Campeonato Nacional da 2ª Divisão Fase Provincial de Gaza arranca este fim de semana com apenas 5 equipas. Estes os assuntos de destaque do Jornal de Gaza desta sexta-feira, 26 de junho de 2026, dia em que decorre em Xungwe, na primeira Conferência Distrital de Investimentos. Joaquim Zugani está na sonorização e todo o meu oriente me encarrega-se pela edição e apresentação. Fotos para uma perfeita audição. Boa tarde. Está instalado um clima de insegurança em algumas comunidades do distrito de Massinger, em causa a circulação de leões e hienas nas zonas residenciais e de pasto. Francisco Nelson e os detalhes.
1: Recentemente, dois bovinos e um burro foram devorados pelos felinos nas comunidades de Munhamane e Mukatine, deixando a população em pânico e provocando enormes prejuízos aos criadores. O administrador de Massinger, Sérgio Costa, diz que além de leões e hienas, o distrito registra igualmente a destruição de culturas agrícolas nos campos de produção, provocada por manadas de elefantes que circulam nas comunidades.
2: Registramos 38 casos de invasão de manchabas por elefantes, com um saldo de 23 hectares totalmente destruídos. Desses hectares, em termos de previsão, nós contávamos uma colheita de um pouco mais de 90 toneladas de produtos diversos, o que significa que os animais, sobretudo os elefantes, têm sido um problema bastante sério.
1: Sérgio Costa reconhece a complexidade de travar o conflito homem-fauna-bravia na região devido ao efetivo de fiscais que está aquém de responder à demanda.
2: O que nós estamos agora a insistir que seja observado é temos um grupo de concidadãos que residem nas aldeias onde os animais circulam. Foram treinados no passado para o afugentamento dos animais, em caso destes invadirem nas machambas ou então nas áreas residenciais, que estes concidadãos sejam minuciados com meios para o afugentamento, que não existem. O que nós acreditamos é que se esses concidadãos forem minuciados com meios de afugentamento, vai reforçar de alguma forma aquilo que a nossa capacidade de resposta em caso de presença de animais que colocam em perigo não só a vida das pessoas, mas também as machambas.
1: Administrador do distrito de Massinger, Sérgio Costa, e as medidas estão a ser tomadas para mitigar o conflito homem-fauna-bravia naquela parcela da província de Gaza. O distrito de Massinger faz parte do traçado do Parque Nacional do Limpopo e conta igualmente com uma fazenda de bravios. Daí, a crescente onda de conflito homem-fauna-bravia na região.
0: Leões e hienas à solta criam pânico em algumas comunidades de Massinger. Está iminente o fenómeno climático El Niño na província de Gaza e alguns distritos já trabalham para minimizar os efeitos, ou seja, os seus efeitos. É o caso de Guijá, como nos dá conta o jornalista Rogério Madad.
3: Instituto Nacional de Gestão e Redução do Risco de Desastres no distrito de Guijá, em Gaza, está a sensibilizar a população para aumentar a produção de alimentos para minorar os efeitos do iminente fenômeno climático El Niño. Com efeito, o NGD em Guijá está a consciencializar a população para tirar maior proveito da umidade deixada pelas cheias e inundações deste ano, incrementando a produção e produtividade agrícolas para evitar bolsas de fome em caso de ocorrência da seca. O técnico do NGD em Guijá, Juvencio Mbalane, diz que através de campanhas a população está sendo informada sobre a aproximação do fenômeno El Niño severo, ao mesmo tempo que é sensibilizada para não vender toda a produção.
4: Nós temos levado a cabo as mensagens de sensibilização, que é para as comunidades se precaverem ou se prepararem neste período que essa vizinha do El Niño, aproveitando a água que abunda nas comunidades, que é para adotarem as culturas tolerantes à seca ou aproveitarem mesmo os charcos para produzirem culturas de ciclo curto e também culturas tolerantes à seca. São ações antecipadas que o governo e o INGD faz para as comunidades estarem preparadas.
3: Balane garante que os produtores locais foram potenciados em semente diversa e outros insumos para garantir o relançamento da produção de alimentos no pós-enxurradas.
4: INGD já disponibilizou sementes de hortícolas, desse tipo de hortícolas em todas as comunidades para poderem desenvolver as atividades, principalmente nesta época fresca. Estamos a falar de alface, couve, cebola, cenoura, todo tipo de hortícolas que se adequam nesta época fresca.
3: Juvencio Mbalane, técnico do Instituto Nacional de Gestão e Redução do Risco de Desastres, no distrito de Guijá, em Gaza, e as ações em curso, com vista a mitigar os efeitos do fenômeno climático El Nino, que se aproxima, segundo previsões do Instituto Nacional de Meteorologia.
0: Está iminente o fenômeno climático El Nino na província de Gaza e alguns distritos já trabalham para minimizar os seus efeitos. Uma outra medida para fazer face ao El Nino pode ser a promoção de investimentos, tal como acontece em Xunguen, onde decorre neste momento a primeira conferência distrital. Alfredo Muyanga.
5: A chefe do Conselho Executivo Provincial de Gaza encoraja aos investidores nacionais e estrangeiros a investirem no distrito de Xunguen, rico em recursos minerais, marítimos, agrícolas e turísticos. Margarida Mapanzen Tlongo, que falava esta sexta-feira na abertura da primeira conferência de investidores do distrito de Xunguen, diz que Xunguen é um centro de convergência nacional onde se cruzam as linhas aéreas, marítimas e terrestres através do aeroporto Filipe Nyusi, porto de Xunguen e a estrada nacional número 1. É com estas facilidades que a governadora de Gaza aponta o distrito de Xunguen como potencial para investimentos em diferentes áreas, sobretudo de logística, agroprocessamento, pesca, turismo e sua aproximação com os mercados regionais.
6: O distrito dispõe ainda de potencialidades significativas para armazenamento, processamento, agroindústria, embalagem, distribuição, logística agrícola e exportação. Outro eixo estratégico fundamental para o desenvolvimento do distrito reside na componente de transporte e logística, conectividade regional e infraestruturas. O distrito possui corredores de desenvolvimento de enorme relevância econômica, pois a Estrada Nacional número 1, que atravessa o distrito, a Estrada Nacional 221, Xunguene, Guijaxi, Qualaqual, constituem importantes plataformas de escoamento de produtos minerais, agrícolas e industriais para a região e para o mundo através da Doca de Xunguene, bem como do aeroporto regional Filipe Jacinto Nyusi.
5: A administradora do distrito de Xunguene, Suzete Dança Nyangumel, diz que os investidores vão encontrar em Xunguene pessoas disponíveis e comprometidas com o trabalho rumo ao desenvolvimento socioeconômico local.
7: Xunguene está aberto para negócios sérios. Queremos parceiros e parcerias que tragam o capital tecnológico, mercado, capacidade de gestão e visão de curto, médio e longo prazo. O investidor que escolher Xunguen não encontrará apenas um território, encontrará uma administração comprometida com os resultados.
5: A primeira conferência do distrito de Xunguen, que conta com a participação de investidores de diferentes ramos, representantes da Bolsa de Valores de Moçambique e agências de viagem, é realizada sob o lema Investir em Xunguen é garantir a sustentabilidade do seu investimento. De Xunguen para a Rádio Moçambique, Alfredo Muyanga.
0: Ontem o país parou literalmente para celebrar 51 anos de independência nacional. Segundo alguns cidadãos, o país registra um desenvolvimento assinalável. Rostino Botella.
8: Cidadãos em Xexá e Gaza enaltecem os feitos alcançados no país, envolvidos 51 anos da independência nacional, rumo a um desenvolvimento socioeconômico. Falando esta quinta-feira, na esteira das celebrações do 25 de junho, dia da independência nacional, os nossos entrevistados disseram que os 51 anos da independência nacional trouxeram ganhos ao país, caracterizados pela criação de condições para a mudança de vida da população. Ernesto Citói e Alberto Libombo destacaram a instalação de serviços sociais básicos, como hospitais, escolas, vias de acesso, água potável e energia, bem como o engajamento do governo na criação do autoemprego.
9: Há muita coisa foi feita, mas dizer que, a título de exemplo, nessa altura, quando nós proclamamos a independência, só tínhamos uma única instituição de ensino superior, que era a Universidade de Lourenço Marques, na altura. Hoje, Só aqui na província de Gaza temos várias instituições do ensino superior. E há muitos quadros que têm uma formação superior formados aqui na província de Gaza. E estou a falar da província de Gaza, mas podia falar em todas as províncias dentro de Moçambique. Então, isto significa que nós já temos vários quadros formados ao nível da educação, vários quadros formados ao nível da saúde, portanto, temos médicos moçambicanos especialistas que estão enquadrados em vários hospitais do nosso país. Então, isto revela um grande crescimento.
10: Olhando-nos pelo percurso do nosso país, acho que existiram muitos avanços, porém, os desafios ainda continuam. Queria pedir que todos os moçambicanos fôssemos unidos para avançarmos e termos esta nossa independência econômica.
8: Cidadinos de Xai-Xai em Gaza e os ganhos conquistados pelo país nos 51 anos da independência nacional, assinalados esta quinta-feira.
0: Entretanto, a sociedade civil em Gaza defende que os jovens devem encarnar o espírito patriótico para combater os principais desafios da atualidade. Felipe Mahanjani, do Fórum de Organizações Não-Governamentais em Gaza, FONGA, aponta a título de exemplo o desemprego, a pobreza e a dependência externa como sendo os males que continuam a condicionar o desenvolvimento socioeconómico do país. O nosso interlocutor falava esta quinta-feira à Rádio Moçambique no quadro das celebrações dos 51 anos de independência nacional.
11: E esta pátria que Deus nos deu, ou a natureza nos deu, somos nós que temos que a servir, somos nós que temos que desenvolver, somos nós que temos que defendê-la. Se os jovens estão como estão, nós os velhos estávamos onde? Temos a nossa quota parte. Será que nós educamos bem os jovens? Será que os jovens podem dizer socialmente, politicamente, economicamente, eu me inspiro no fulano? Portanto, nós também, os velhos, temos a nossa quota parte. Portanto, todos nós temos que nos juntar, defender a independência, lutar pelo desenvolvimento econômico, lutar contra a pobreza, lutar contra a corrupção, todos os males que nós temos no país, de modo a que o nosso país continue a desenvolver para o bem de todos nós.
0: Enquanto isso, Luiz Mulaveia, combatente de luta de libertação nacional, afirma que para lograr sucessos nesta nobre missão, os moçambicanos devem cultivar a paz, união e amor à pátria, valores que foram preponderantes para o alcance da independência nacional.
12: A independência significa grande vitória. De hoje em diante, os jovens devem concentrar-se na independência econômica e deixar de perseguir coisas que não dá. Nós outros já conseguimos. Estamos a tentar a caminhar e ensinar o caminho dos mais novos.
0: Felipe Mahanjani, da Sociedade Civil, e Luiz Mulaveia, combatente da luta de libertação nacional em Gaza, e a necessidade de se apostar na união e amor à pátria para combater sem tréguas os males que ainda retardam o desenvolvimento socioeconómico do país. Finalmente, o Campeonato Nacional da 2ª Divisão Face Provincial de Gaza arranca este fim de semana com apenas 5 equipas. Francisco Nelson.
1: Clube do Bilene, Clube do Chibuti, Chidanguel, Ferroviário de Gaza são os jogos do Campeonato Nacional da 2ª Divisão Face Provincial agendados para este fim de semana. Nesta jornada fica de fora o Clube de Gaza devido ao número ímpar de equipas. O secretário-geral da Associação Provincial de Futebol de Gaza, Tomás Machava, diz que a bola vai rolar dentro do que foi estabelecido para salvar a época que corria riscos de não acontecer devido às enxurradas deste ano que fustigaram maior parte do parque desportivo da província.
13: Por onde tem-se pedido alguns apoios também, desde estar a se reventar, não podem fazer nada por agora. Então, tentamos fazer o campeonato com o número possível para não ficarmos de fora nesta época desportiva de 2026. O momento já é este. Acredito que acautelamos o início tardio, mas tem um desfecho, que é a parte final, onde deve se entregar o representante da província. Quero acreditar aquelas datas limites, datas dadas pela federação, vamos cumprir para fazer a nossa entrega.
1: Está tudo aposto?
13: Está tudo aposto.
1: Taça Moçambique vamos ter?
13: Estamos a tentar fazer uma engenharia, porque vimos que tínhamos que entregar o representante até dia 8. Mas, no esquema feito, a província de Gaza entra em cena quase duas, três semanas depois. Então, vamos tentar ver se é possível. Em termos de premiação, estamos a cautelar. Pode até não ter aqueles valores monetários altos, mas em termos de troféus, quer medalhas e taças, está cautelado para entregarmos, inclusive ao vencedor e ao vencido.
1: Secretário-Geral da Associação Provincial de Futebol de Gaza, Tomás Machava, e o arranque este fim de semana do Campeonato Nacional de Futebol da 2ª Divisão, fase provincial.
0: O tempo. Temperaturas máximas previstas para hoje em graus Celsius: Pemba 32, Tete 30, Beira 28, Maputo, Nampula, Inhambane e Quelimane 27, Xai-Xai e Vilanculos 26, Chimoi 23 e, por último, Lixinga 20. Está instalado um clima de insegurança em algumas comunidades do distrito de Massinger, em causa à circulação de leões e hienas nas zonas residenciais e de pasto. Sociedade civil em Gaza defende que os jovens devem encarnar o espírito patriótico para combater os principais desafios de atualidade. Finalmente, o Campeonato Nacional da 2ª Divisão Fase Provincial de Gaza arranca este fim de semana com apenas 5 equipas. Está completa a informação no Jornal de Gaza desta sexta-feira, 26 de junho de 2026, dia em que decorre em Xunguim na primeira Conferência Distrital de Investimentos. Assinam esta edição Joaquim Zunguim e Teodomiro Nhantumbo. Uma vez mais, boa tarde e mais logo, bom fim de semana.
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4: Yeah. 12 horas e 19 minutos. Informa-se a todos os funcionários, aposentados e pensionistas desta estação emissora, na sede e emissores provinciais, que no período de 1 a 30 de junho do ano em curso, o Departamento de Assuntos Sociais vai proceder à prova de vida referente ao ano 2026. Deverão ser portadores da fotocópia do bilhete de identidade autenticada e o NUIT. Para os dependentes com mais de 18 anos de idade até 21, que estejam a frequentar o ensino médio, e de 22 a 25 anos de idade, o curso superior, deverão apresentar uma declaração de frequência. Do Hospital Provincial de Xai-Xai, passamos aqui a apresentar a seguinte solicitação de familiares. Encontra-se na morgue deste hospital um corpo sem vida, cuja identidade não foi apurada, do sexo masculino, com cerca de 35 anos de idade. O mesmo deu entrada neste hospital no dia 10 do corrente mês, sem acompanhante, vindo transferido do Hospital Rural de Chibuto, com a história de atropelamento na via pública, e veio a perder a vida no mesmo dia. Assim, solicita seus familiares para entrar em contacto com este hospital durante as horas normais de expediente. Comunica-se ainda que, decorridos 3 dias após o anúncio, sem que a família apareça, será entregue aos serviços funerários municipais para sepultura. 12 horas e 21 minutos. Esta é a antena da Rádio Moçambique Studios em Xai-Xai. Tarde de sexta-feira, neste dia 26 de junho do ano 2026. Seguimos, sim senhor, com um pouco de música até cerca das 12 horas e 30 minutos, altura em que iremos transmitir o Jornal da Tarde em cadeia nacional. Às 13, teremos aqui o sinal horário, às 13h20, cronicando por António Tembe, e às 13h30 teremos o espaço de desporto, no caso em apreço, Agenda Desportiva. São propostas para acompanhar ainda neste período de emissão, na esperança de que o ouvinte esteja a passar muito bem esta sua tarde inicial de sexta-feira, este início, na verdade, passam 22 minutos depois de ter iniciado esta tarde, uma tarde ainda miúda, não é? Com muita promessa e com muita vivacidade e com expectativa óbvia que o ouvinte esteja também a produzir como nós deste lado. Se for o seu caso, caminhar de regresso depois de um período de aulas, um bom regresso, uma caminhada prudente, controla sempre as viaturas que aparecem pela sua frente. Esta caminhada é fundamental para que mantenha sempre a sua proteção mais sólida. 12 horas e 22 minutos. Saímos então para a nossa montra comercial.
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2: 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Deste modo passamos a transmitir o Jornal da Tarde em cadeia nacional. 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

0: Boa tarde. O presidente da República, Daniel Chapo, alerta para a elevada incidência do consumo de drogas entre adolescentes e jovens. Este é um alerta feito por ocasião do Dia Internacional de Luta contra o Abuso e Tráfico Ilícito de Drogas, que hoje se assinala. Elefantes e búfalos destroem cerca de 300 hectares com diversas culturas agrícolas e colocam em risco a segurança alimentar no distrito de Kaya, em Sofala. Aumenta para 235 o número de mortos em consequência dos sismos na Venezuela. São estes os tópicos do Jornal da Tarde de hoje, sexta-feira, um dia em que fica adiado o jogo entre os ferroviários da Beira e de Nampula, agendado para esta tarde no Caldeirão do Xiveve. Os desenvolvimentos destes e de outros assuntos dentro de instantes. Na edição e apresentação, Orlando Ngoveni e sonorização de Mauro Jamis. Boa audição. Vamos aos desenvolvimentos. O presidente da República alerta para a elevada incidência do consumo de drogas entre adolescentes e jovens, sublinhando o impacto social e econômico do fenômeno. O alerta de Daniel Chapo consta de uma mensagem à nação por ocasião do Dia Internacional de Luta contra o Abuso e Tráfico Ilícito de Drogas, que hoje se assinala, destacando a gravidade do fenômeno e seu impacto na segurança pública. Na mensagem, o chefe de Estado sublinha que o problema das drogas é um dos maiores desafios globais, com impactos amplos na sociedade, afetando a saúde, a economia e o tecido social, além de favorecer a prática de crimes como corrupção, branqueamento de capitais e terrorismo. O presidente da República reafirma no documento o compromisso do governo em reforçar a cooperação internacional e adotar respostas mais eficazes, sublinhando que a droga representa um obstáculo ao desenvolvimento e à independência económica de Moçambique. A Associação dos Combatentes da Luta de Libertação Nacional, a CLIN, em Inhambane, insta os cidadãos a agudizarem a vigilância e evitarem aderir a movimentos que incitam à violência. A CLIN denuncia que existem indivíduos com agendas subversivas que incitam outros a desacatarem as autoridades. Horácio Romão.
1: Kenneth Campira, da CLIN em Inhambane, referiu que esta atitude é nada contribui para a agenda do governo virada para a promoção do desenvolvimento do país. O combatente sublinhou que nos dias que correm, algumas pessoas não querem ouvir a razão, optando pelo recurso à força.
2: Acha de que tem razão? Prejudicar, estragar, tudo é razão porque ele não tem nada. Quando não tem nada, porque cada um de nós sabemos, para além de trabalhar, cada um de nós tem o seu destino. Há pessoas que mesmo têm um destino diferente, o contrário. Então, esse que tem destino contrário, que não consegue quase nada, que não tem jeito para fazer alguma coisa. Então, quando agita os outros. Então, o único meio, já que o governo não faz assim, já que o governo não me dá dinheiro para eu fazer e abrir empresa, já o dinheiro, quer dizer, arranja argumentos, agita os outros concordam e pronto, cria problemas. Então, temos de agudizar vigilância. Lá onde que vivemos, para neutralizar esse tipo de pessoas que pensam isso, coisas contrárias para prejudicar os outros e ser oportunistas.
1: Kenneth Campira, da Associação dos Combatentes da Luta de Libertação Nacional, a CLIN em Inhambane, e a necessidade de os cidadãos estarem vigilantes e evitar aderir a movimentos que promovam a desordem. Horácio Romão, Inhambane.
0: E aqui na cidade de Maputo, vamos então olhar a nota que dá conta às ações de proteção das crianças afetadas por conflitos armados em Moçambique. Paulinho.
3: Moçambique vai ter em breve um protocolo de entrega e encaminhamento de crianças associadas aos conflitos armados e o respectivo mecanismo de implementação. O instrumento, em fase final de elaboração, visa reforçar a proteção, assistência e reintegração de menores vítimas da violência no país. É uma informação prestada hoje em Maputo pela Ministra do Trabalho, Gênero e Ação Social na celebração nacional do Dia da Mão Vermelha. Ivete Alane explicou na ocasião que o protocolo estabelece procedimentos para assistência a crianças vítimas de conflitos armados e vai fortalecer o Sistema Nacional de Proteção da Criança.
4: O seu objetivo é assegurar que cada criança seja tratada, antes de tudo, como vítima de graves violações de seus direitos e receba proteção, apoio psicossocial, reunificação familiar, acesso à educação e oportunidades de reintegração. Queridas crianças, o governo de Moçambique e os seus parceiros continuam a trabalhar incansavelmente para que vocês sejam protegidas, ouvidas, respeitadas e apoiadas. Queremos que o nosso país seja um lugar onde todas as crianças possam viver em paz, brincar, estudar, crescer em segurança e realizar os seus sonhos.
3: Ivete Alaine referiu ainda que a proteção da criança em situações de conflitos armados é um dever de todos.
4: Quando uma criança é afetada por conflitos armados, não perde apenas a sua segurança. Pode perder a escola, a convivência familiar, a estabilidade emocional, a saúde, a infância e a sua esperança. As marcas da violência podem acompanhá-la por muitos anos. Por isso que proteger a criança em conflito não é apenas uma obrigação legal, é um dever moral de todos nós. É uma condição para a paz, para a coesão social e para o desenvolvimento do nosso país.
3: Já a diretora provincial de Gênero, Criança e Ação Social em Cabo Delgado, Kirilina Mbuli, disse que desde janeiro, mais de 52 mil crianças foram forçadas a abandonar as suas residências devido ao terrorismo.
5: De janeiro para cá, nós tivemos um registro de 124 mil deslocados internos, dos quais cerca de 52 mil são crianças. A nível da província, nós temos os distritos de Macomia, Mocimboa da Praia, Nangade, que registraram o maior número de deslocados, porque é neste período em que tivemos, assim de forma não recorrente, situações de ataques.
3: O Dia Internacional da Mão Vermelha, celebrado anualmente a 12 de fevereiro, é dedicado à luta contra o recrutamento e uso de crianças em conflitos armados.
0: No ar, o Jornal da Tarde da Rádio Moçambique, a partir dos estúdios desta estação emissora em Maputo, no Niassa, autoridades moçambicanas e parceiros instalam câmeras de vigilância nas áreas de conservação da província no âmbito do reforço da capacidade de controle da fauna e flora. Pinto Catau.
6: Na área de conservação comunitária Xipange Xeto, no distrito de Sanga, no Niassa, está reforçada a capacidade de controle da fauna e flora com a instalação de câmeras de vigilância e uma estação de radiofrequência. São mais de 50 telefones de radiofrequência e câmaras movidas a sensores noturnos que vão garantir o monitoramento em tempo real do ambiente nas áreas de conservação, permitindo uma resposta atempada de casos ligados à caça furtiva e conflitos homem fauna bravia. Geograficamente, o projeto está instalado no povoado de Nova Madeira, porém com uma abrangência alargada ao segundo congresso Machede e Lilumba, na extensão da Reserva Especial do Niassa. A tecnologia financiada pelo Banco Mundial é mais de 280 mil dólares, o correspondente a 18 milhões de meticais, e conectado a uma rede de alerta de ameaças, formulação de relatórios em tempo real e consome energia movida a painéis solares. O diretor nacional adjunto da Helvetas Moçambique, projeto gestor do programa MUS Norte, Maurício Negas, explica a seguir outras ações traçadas para a redução de conflitos dentro da área de conservação envolvendo homens e animais.
7: A preocupação do projeto foi implantar também estratégias que não só reduzam o abate do animal, porque essa não é a solução primária, mas, por exemplo, busca de soluções integradas.
6: O secretário de Estado da província do Niassa, Silva Lifoni, que visitou a região na última quarta-feira, disse ser necessário que o conhecimento da tecnologia seja expandido a jovens e crianças de escolas locais.
8: Se sempre for possível, as escolas das comunidades locais trazerem aqui os professores, os alunos, para virem aprender, acompanhar, manusear. Vai ser muito bom. Estaremos a transferir esta tecnologia para a nova geração das nossas crianças.
6: Secretário de Estado no Niassa, Silva Lifoni, e a necessidade das comunidades da área de conservação comunitária Xipange Xeto, no distrito de Sanga, aprimoraram-se da tecnologia de vigilância e comunicação que visam proteger cada vez mais a biodiversidade. Delixinga, Pinto Catawa.
0: De Lixinga, na província do Niassa, para Sofala, onde elefantes e búfalos destroem cerca de 300 hectares com diversas culturas agrícolas e colocam em risco a segurança alimentar no distrito de Caia. Felipe Jorge.
9: As investidas dos animais bravios são frequentes nos povoados de Topa, Chatela e Murima, onde há muitos estragos nas machambas. Estima-se que sejam afetadas 3 mil famílias, segundo o diretor do Serviço Distrital das Atividades Econômicas de Caia, Domingos Alfândega, apontou as culturas de milho, mapira e mandioca como as mais devastadas pelos animais. Indicou que perante a situação foram reforçadas as medidas de combate ao conflito homem-fauna bravia através do aprimoramento dos métodos de afugentar os animais.
10: As machambas também não foram boas por causa de inundações, mas mesmo assim o pouco que a população conseguiu está sendo, de fato, tirado com os animais, porque os elefantes que eu estou a referir. Do outro lado também tem búfalos. Búfalo é um animal muito feroz. Quando se depara com pessoas é só tirar problemas, pânicos e tirar a vida das pessoas. Felizmente ainda não temos essa questão de morte, mas está a haver destruição de machambas. Chegam ali, tiram o pouco que a população tem. E a população está aterrorizada com relação a essa situação. Como forma de mitigação, nós temos estado sem insistente a ligação com a Direção Provincial do Fomento Industrial. Eles mandam nos estudantes. E como a comunidade existe lá, o grupo de comitê de gestão de recursos naturais que estão lá nos regulados, são esses que manejam os foguetes para afugentar. Mas é uma situação de quase todos os dias, todas as noites. Os elefantes estão aí nas comunidades, as machambas destruídas.
9: O diretor do Serviço Distrital das Atividades Econômicas de Caia, Domingos Alfândega, e os estragos causados por elefantes e búfalos nos campos agrícolas. Felipe Jorge, Beira.
0: Já no distrito de Guijá, em Gaza, o Instituto Nacional de Gestão e Redução do Risco de Desastres sensibiliza a população para aumentar a produção de alimentos para fazer face ao impacto da aproximação do fenômeno El Niño. Rogério Madete.
11: Com efeito, o NGD em Guijá está a consciencializar a população para tirar maior proveito da umidade deixada pelas cheias e inundações deste ano, incrementando a produção e produtividade agrícolas para evitar bolsas de fome em caso de ocorrência da seca. O técnico do NGD em Guijá, Juvencio Mbalane, diz que através de campanhas a população está sendo informada sobre a aproximação do fenômeno El Niño severo, ao mesmo tempo que é sensibilizada para não vender toda a produção.
12: Nós temos levado a cabo as mensagens de sensibilização, que é para as comunidades se precaverem ou se prepararem neste período que essa vizinha do El Niño, aproveitando a água que abunda nas comunidades, que é para adotarem as culturas tolerantes à seca ou aproveitarem mesmo os charcos para produzirem culturas de ciclo curto e também culturas tolerantes à seca. São ações antecipadas que o governo e o INGD faz para as comunidades estarem preparadas.
11: Balane garante que os produtores locais foram potenciados em semente diversa e outros insumos para garantir o relançamento da produção de alimentos no pós-enxurradas.
12: O INGD já disponibilizou sementes de hortícolas, de hortícolas em todas as comunidades para poderem desenvolver essas atividades, sabendo nesta época fresca. Isso estão a falar de alface, couve, cebola, cenoura, todo tipo de hortícolas que se adequam nesta época fresca.
11: Juvencio Mbalane, técnico do Instituto Nacional de Gestão e Redução do Risco de Desastres, no distrito de Guijá, em Gaza, e as ações em curso com vista a mitigar os efeitos do fenômeno climático El Niño, que se aproxima, segundo previsões do Instituto Nacional de Meteorologia. Rogério Madede, em Xaxai.
0: Parceiros estratégicos do governo da província de Nampula comprometem-se em continuar ativos na mobilização de recursos para a efetivação de ações de combate à desnutrição crônica que assola a região. Olívio Mateus.
13: O comprometimento foi assumido no final da Conferência Internacional de Nutrição, que terminou esta quinta-feira, com apelos para uma planificação e trabalhos conjuntos de todos os atores, de modo a conseguir alcançar resultados satisfatórios nesta luta. Gaspar Kuamba, representante dos parceiros de cooperação que apoiam o governo na província de Nampula no combate à desnutrição, indicou que os compromissos assumidos na conferência não devem ser apenas mantidos no papel e os aliados do governo estão disponíveis para ajudar.
14: Os parceiros de cooperação e de desenvolvimento reafirmam o seu compromisso de apoiar Nampula na passagem dos compromissos ao impacto. Este apoio deverá concentrar-se na aceleração da implementação da matriz de compromissos, no reforço da coordenação multissetorial, na mobilização de recursos, na produção e consumo de alimentos diversificados, na expansão da alimentação escolar, na melhoria da segurança dos alimentos, no acesso da água e saneamento e na promoção de soluções que envolvam o setor privado, as comunidades, as mulheres e os jovens.
13: Nampula quer reduzir de 46,7% para 40% o índice de desnutrição crónica em crianças menores de 5 anos de idade até 2029. Olívio Mateus, Nampula.

0: Ministro das Obras Públicas, Habitação e Recursos Hídricos efetua visita de trabalho à província de Maputo. Nesta região, o dirigente pretende, entre outros, se inteirar do funcionamento do projeto de abastecimento de água Mulotana Tenga. Este é um assunto a conferirmos dentro de instantes. Para já vamos à informação que dá conta de que arrancam no próximo mês de julho os trabalhos de montagem da sinalização horizontal no segundo lote da Estrada Nacional número 301, numa extensão de 70 quilômetros. Ignacio Gamay.
1: A empreitada contempla a colocação de refletores luminosos, sinalização da faixa de rodagem, elementos fundamentais para orientar os automobilistas, sobretudo no período noturno. Com a introdução destes dispositivos, espera-se reduzir o risco de acidentes de viação, aumentar a visibilidade da estrada e proporcionar maior conforto e segurança aos utentes que utilizam aquele corredor rodoviário. Paralelamente, decorrem trabalhos de montagem de guarda-corpos em zonas consideradas críticas, bem como a construção e reforço de estruturas de drenagem de águas pluviais junto às pontecas. Segundo Vítor Maicolo, delegado da ANEMTAT, as intervenções em curso inserem-se no programa de melhoria da estrada N301, cuja conclusão das obras está prevista para agosto próximo.
2: Temos, para além da camada de leito de fundação da subbase, que está a ser em Tuvena, também teremos a camada de base. É uma base tratada com bitume, praticamente asfalto, mas com cerca de 8 cm. Mas por cima desta, no leito 2, teremos uma outra camada também de 5 cm do próprio revestimento asfáltico. Então, quer dizer, no lote 2, em termos de solução, olhando para a natureza do projeto, o empreiteiro desenha e constrói. Então, é a solução que foi optada e adotada no lote 2. Em termos de durabilidade, estamos a esperar que o projeto prevê que a duração deste projeto seja de 20 anos.
1: Vítor Maicolo, delegado da Administração Nacional de Estradas, ANEMTAT, e a estrutura de pavimento que está a ser aplicada ao longo da rodovia N301, que parte do cruzamento Matambo a Songo. Ignacio Gamay, cidade de Tete.
0: Dissemos há pouco que o ministro das Obras Públicas, Habitação e Recursos Hídricos efetua a visita de trabalho à província de Maputo. Nesta região, o dirigente pretende, entre outros, se inteirar do funcionamento do projeto de abastecimento de água Mulotana Tenga. Na cobertura, Rigoberto Chissan.
3: Perto de 30 mil pessoas dos distritos de Moamba e Mulotana em Boane vão, a partir de finais de julho próximo, beneficiar do consumo de água potável. Esta sexta-feira, o ministro das Obras Públicas, Habitação e Recursos Hídricos visitou a estação de bombagem de Tenga, na Moamba, e a torre de distribuição de Mulotana, no distrito de Boane. Fernando Rafael fez saber que as obras enquadram-se no projeto do governo de prover água potável e canalizada com destaque para as zonas em expansão. É um projeto orçado em pouco mais de 170 milhões de meticais.
4: Vai permitir trazer a água de Tenga para cá. Mas neste troço todo, todas as populações circunvizinhas terão a oportunidade de ter água limpa, água para o consumo, porque temos conhecimento de que este bairro tem problema de qualidade de água. Portanto, é um trabalho que já está a 70% de execução física e a nossa perspectiva é, até finais de julho, poder concluir com o trabalho e poderem as famílias beneficiarem de água potável.
3: O projeto é esperado com grande expectativa pelos residentes de Mulotana, que vivem o drama de falta de água, segundo esta cidadã ouvida pela nossa reportagem.
5: Sara, aconselho, conforme vê a criança que está a vir, poder tirar água para fazer banho e ir à escola. Isso tarda muita coisa no trabalho. As atividades não estão boas por aqui, por causa da água.
3: Ecos da visita do ministro das Obras e Recursos Hídricos, as obras do sistema de bombagem de Tenga, em Moamba, e da torre de distribuição de Mulotana, distrito de Boane, província de Maputo, de onde vos falou Rigoberto Chissano.
0: Ministro das Obras Públicas, Habitação e Recursos Hídricos efetua visita de trabalho à província de Maputo. Também está a trabalhar na província de Maputo o secretário-geral da Frelimo, Shakir Abubakar. Vitória Citói.
6: O secretário-geral do Partido Frelimo exorta os jovens a serem guardiões da paz e estabilidade nacional como forma de contribuir para o desenvolvimento do país. Shaquille Abubakar referiu que, para o almejado desenvolvimento, toda a sociedade é chamada a trabalhar, primeiro, para a paz e estabilidade nacional, condimentos para o país ultrapassar as dificuldades que a juventude enfrenta. Das tais dificuldades, o secretário-geral da Frelimo destaca o desemprego e o acesso a serviços básicos. O dirigente partidário apela para o envolvimento da juventude na busca de soluções para esta camada social.
7: O desemprego que afeta a nossa juventude também afeta os jovens da nossa organização. Muitos que estão aqui não têm emprego. Muitos que estão aqui não têm acesso à educação, à saúde. Então esse problema não é um problema do outro, é um problema nosso também. Os nossos recursos, sejam eles naturais, minerais, devem beneficiar em primeiro lugar do moçambicano. Por isso é que a lei de Minas obriga agora que 15% de qualquer investimento em Moçambique devem pertencer ao Estado. Por isso é que a nova lei de conteúdo local obriga que alguns serviços ou a serem prestados aos grandes projetos devem ser feitos por empresas genuinamente moçambicanas.
6: Shaquille Abubakar, secretário-geral da Frelimo. O líder partidário falava na abertura do seminário de capacitação de jovens membros da OJM na província de Maputo. O seminário decorre na Matola e visa dotar a juventude de capacidades para gestão e empreendedorismo. Da Matola, Vitória Sitoy.
0: 12 horas e 53 minutos. Daqui a pouco teremos notícias do desporto. Por hora, notícias internacionais. No topo da atualidade, o impacto dos dois sismos ocorridos na quarta-feira na Venezuela. Este é um assunto a desenvolvermos daqui a pouco. Depois de escalarmos a África do Sul, onde se encontra o nosso correspondente Eduardo Figurão, e as últimas notas da xenofobia.
8: O presidente da África do Sul diz que no país não há espaço para xenofobia nem para o vigilantismo. O aviso é do presidente Cyril Ramaphosa, que garante que o governo está pronto para travar qualquer distúrbio na próxima terça-feira. É para esse dia que estão convocados protestos anti-imigração na África do Sul. Respondendo a questões dos deputados da Câmara Alta do Parlamento, na cidade do Cabo, Ramaphosa assegurou que as forças de segurança já estão no terreno para evitar incidentes. Ele lembrou que o combate à imigração ilegal é uma competência exclusiva do Estado e que ninguém pode fazer justiça pelas próprias mãos.
9: A responsabilidade por enforcing our laws.
8: A responsabilidade pela aplicação das nossas leis cabe ao Estado e apenas ao Estado. E nenhum indivíduo pode interpelar qualquer pessoa para exigir documentação ou prova de identidade ou nacionalidade. Não há lugar para o racismo no nosso país. Não há lugar para o sexismo, para a xenofobia, para a afrofobia ou qualquer outra forma de intolerância. Como governo, implementamos medidas de segurança e não só para lidar com quaisquer tentativas de desestabilizar o nosso país, seja por cidadãos nacionais ou estrangeiros. Não vamos tolerar qualquer tentativa de desestabilizar o país, seja por via de marchas ou de qualquer outra forma. As nossas forças de segurança estão prontas e aqueles que transgredirem as medidas que estamos a implementar certamente enfrentarão o rigor da lei. Cyril Ramaphosa, presidente da África do Sul. Mais de 20 organizações anti-imigração e grupos da sociedade civil que estão por detrás dos protestos previstos para terça-feira prometeram que não haverá violência, pilhagens ou mortes. Têm exigido que os estrangeiros sem documentos abandonem o país. Rádio Moçambique, Eduardo Figurão, Joanesburgo.
0: Agora sim, olhemos então para o impacto dos dois sismos ocorridos na quarta-feira na Venezuela. Célia Manjani está aqui nos nossos estúdios, então, para trazer o essencial desta atualidade.
10: Boa tarde. Subiu de 188 para 235 o número de mortos em consequência de dois sismos ocorridos esta quarta-feira na Venezuela. O último balanço feito pelas autoridades venezuelanas aponta igualmente para o registro de 4.300 feridos. O primeiro sismo, com magnitude de 7.2 na escala aberta de Richter, ocorreu cerca de 200 km de Caracas, seguido por um outro terremoto com magnitude de 7.5, de acordo acordo com o Serviço Geológico dos Estados Unidos da América. Após os terremotos, foi criado um site com o objetivo de ajudar a localizar pessoas cujo paradeiro é desconhecido. A plataforma conta com mais de 57 mil pessoas reportadas, entre as quais cerca de 49 mil ainda não foram encontradas e aproximadamente 7.600 já foram localizadas. O comentarista da Rádio Moçambique, Carlton Cadeado, diz que a primeira ação do mundo deve ser a solidariedade com aquele país da América do Sul.
11: Todos temos que se solidarizar com esta situação. É uma tragédia grave que sensibiliza todos nós, como povos e como estados. Venezuela é um país amigo, é um país irmão, é um país que faz parte do Conselho das Nações e, como tal, temos que ser solidários. Em segundo lugar, todos têm que apoiar. Em terceiro lugar, eu espero que a geopolítica não seja um elemento para atrapalhar este assunto. Nós já vimos outros casos em que as pessoas usam a tragédia também para influenciar ou para condicionar políticas dos outros estados.
10: Para o comentarista Américo Sozinho, os países devem buscar mecanismos de evitar consequências graves em caso de ocorrências de situações calamitosas.
12: Não temos como evitar uma ação calamitosa, mas temos como minimizar o impacto das suas consequências. É importante perceber de que os países, não só a Venezuela, mas outros que são alvos desse tipo de eventos naturais, para que preparem as suas infraestruturas. É preciso reforçar a fiscalização dos edifícios. Nós, aqui no Maputo, salvo maior entendimento, eu não sei quantos edifícios poderiam continuar. Então é preciso fazer uma fiscalização, fazer, portanto, uma reabilitação, tendo em conta esse tipo de natureza de eventos.
10: O diretor-geral do Instituto Nacional para as Comunidades Moçambicanas no Exterior, Armando Chissac, ouvido pela Rádio Moçambique, garante que os estudantes moçambicanos na Venezuela estão em segurança, havendo o caso de um que sofreu lesão no joelho ao descer as escadas do prédio em busca de abrigo.
0: Exato, então ficou o essencial, notícia de última hora que acaba de chegar aqui na nossa redação. Dá conta de que pelo menos 8 pessoas morreram ontem, incluindo um bebê, no desabamento de um prédio residencial de 3 andares na cidade nigeriana de Lagos. Segundo as autoridades locais, outras 26 pessoas foram resgatadas entre os escombros. A Agência de Gestão de Emergências do Estado de Lagos declarou que o prédio desabou na quinta-feira, deixando um número indeterminado de pessoas presas. Já não dá para mais, o Jornal da Tarde fica por aqui. Despedem-se Orlando Ngoveni na edição e apresentação e Mauro Jamis nos cuidados técnicos. Boa tarde.

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1: Exatamente 13 horas na República de Moçambique.
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4: Horas e 2 minutos, antena da Rádio Moçambique Estúdios em Xai-Xai. Recordar também aqui a nossa programação. Desta feita seguimos, sim senhor, com música e esta palavra amiga até cerca das 13 horas e 20 minutos, altura em que teremos aqui o António Tembe com mais um espaço de crónica. E às 13h30, agenda desportiva, tudo quanto vai acontecer em termos de desporto para este fim de semana.

0: Esta é a antena da Rádio Moçambique, a emitir a partir dos estúdios na cidade de Xai-Xai, exatamente a 13 horas e 20 minutos. Vamos à crónica por António Temba.
1: 25 de junho, a pedra angular do futuro de Moçambique. Quando a 25 de junho de 1975, então o presidente Samora Moisés Machel proclamava solenemente a independência total e completa de Moçambique, na verdade, estava a lançar os alicerces para vários tipos de independência de que um país e seus cidadãos devem usufruir para o seu bem-estar, o que pressupunha chamar a contribuição de cada um dos moçambicanos e os que se identificavam com a causa. Volvidos 51 anos, hoje, o país continua a chamar por todos nós, porque apesar de um indivíduo à idade similar ser considerado um adulto, a maturidade de uma nação não pode ser avaliada tal e qual a de um ser humano, porque o impacto das metamorfoses pelos quais cada um passa não é linear. Se o ser humano comete várias diabruras até atingir a sua maturidade, a uma nação, as diabruras podem ser impostas por várias circunstâncias, desde eventos naturais, guerras, pandemias e tantas outras mazelas que podem contribuir para o difícil crescimento de uma nação. Vai daí que, mesmo independente há pouco mais de meio século, o país continua a precisar de encontrar uma melhor rampa de lançamento rumo ao desenvolvimento sustentável, a avaliar por alguns desafios que ainda caracterizam alguns setores da espinha dorsal para este fim. Há ainda desafios na educação, na saúde, na construção ou reconstrução de infraestruturas. Há ainda um adolescente que se chama indústria de petróleos, que sorrateiramente começa a contribuir na balança das várias fontes de renda que podem ou devem catapultar a economia do país. Mas o maior desafio chama-se desenvolvimento da consciência no que diz respeito ao sentido de pertença de cada um de nós em relação a esta linda pérola do Índico que, mais do que nunca, clama pelo envolvimento de todos nós, cada um no seu setor da vida, para pedra a pedra continuarmos a alavancar o país rumo ao tão almejado desenvolvimento. Ninguém de fora há de cá vir lutar ou trabalhar para o bem-estar socioeconômico de Moçambique e dos moçambicanos, se não forem os seus próprios filhos, que em vários setores de atividade devem continuar a valorizar esta pedra angular chamada independência total e completa, proclamada por Samora Machel. Estes são 51 anos de desafios para o paraíso que todos desejamos e que, com o empenho e responsabilidade com a pátria de cada um de nós, pode estar muito mais próximo do que imaginamos. A ser assim, poderemos comemorar as próximas bodas com um sorriso de orelha a orelha, contemplando os frutos da árvore plantada a 25 de junho de 1975. Enfim, enquanto buscamos melhor comprometimento com a nossa pátria e porque o 25 de junho de 1975

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1: Yeah. 13 horas e 29 minutos e meio. 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Dentro de instantes, o ouvinte ficará a par dos assuntos que marcam a atualidade desportiva, no que diz respeito à agenda desportiva. Tudo quanto vai acontecer em termos de fim de semana em matéria de desporto. Exatamente 13 horas e 30 minutos.

Ouvinte, saudações, o comentador desportivo da Rádio Moçambique em Gaza, Bonifácio Cardoso, destaca a preponderância do RM Desporto no contributo para o desenvolvimento do desporto desde a sua criação no país. Arranca este fim de semana o Campeonato Nacional da 2ª Divisão em Futebol, Fase Provincial de Gaza. São destaques da agenda desportiva da Rádio Moçambique Gaza, referente a esta sexta-feira, 26 de junho de 2026. Francisco Nelson está na edição e apresentação, Joaquim Zungan na sonorização. Ótima escuta!

0: Clube do Bilene, Clube do Chibuti, Xidanguel, Ferroviário de Gaza são jogos do Campeonato Nacional da 2ª Divisão Fase Provincial, agendados para este fim de semana. Nesta jornada, fica de fora o Clube de Gaza devido ao número ímpar de equipas. O secretário-geral da Associação Provincial de Futebol de Gaza, Tomás Machava, diz que a bola vai rolar dentro do que foi estabelecido para salvar a época, que corria riscos de não acontecer devido às enxurradas deste ano que fustigaram maior parte do parque desportivo da província.
1: Por onde tem-se pedido alguns apoios também, desde estar a se reventar, não podem fazer nada por agora. Então tentamos fazer o campeonato com o número possível para não ficarmos de fora nessa época desportiva de 2026. O momento já é este, acredito que acautelamos o início tardio, mas tem um desfecho que é a parte final, onde deve se entregar o representante da província. Quero acreditar aquelas datas limites, datas dadas pela federação, vamos cumprir para fazer a nossa entrega.
2: Está tudo aposto?
1: Está tudo aposto.
2: Estamos ali, vamos ter.
1: Estamos a tentar fazer uma engenharia, porque vimos que tínhamos que entregar o representante até dia 8, mas no esquema feito, a província de Gaza entra em cena quase 2-3 semanas depois, então vamos tentar ver se é possível. Em termos de premiação, estamos a cautelar. Pode até não ter aqueles valores monetários altos, mas em termos de troféus, que é medalhas e taças, está cautelado para entregar, inclusive, ao vencedor e ao vencido.
0: Secretário-Geral da Associação Provincial de Futebol de Gaza, Tomás Machava, e o arranque este fim de semana do Campeonato Nacional de Futebol da 2ª Divisão Fase Provincial de Gaza. Depois de falhar a presença na fase regional sul da Taça de Moçambique em futebol, o Clube de Gaza aponta as setas para a conquista do Campeonato Nacional da 2ª Divisão Fase Provincial, que arranca este fim de semana. O presidente do Clube de Gaza, Anwar Naran, diz que o seu plantel é constituído por jovens talentosos e com a ambição de vencer num campeonato tido como de alto risco devido à participação de número reduzido de equipas. Anwar Naran entende que as limitações financeiras com que o clube se debate devem ser pequenas em relação à responsabilidade de envergar a camisola deste emblema histórico da província.
3: Ainda está-se a fazer lá o trabalho, não posso dizer renovado, porque é um plantel realmente que está misturado, sim, mas tudo indica que vamos poder ter melhores jogadas, melhores jogos.
0: Este Clube de Gaza quer chegar aonde?
3: Tem que deixar claro, o que existe realmente não é nova contratação, não é um investimento. São parcerias que o Clube de Gaza foi fazendo com outras equipes, diferentemente de contratações, como se refere. Todos nós sabemos que o Clube de Gaza vem. O Mr. Rasmus é com maior respeito para todos os amantes do desporto, que eu coloco a ele como um Mr. realmente que veio para resgatar-me, não resgatar só o Clube de Gaza, no sentido de perceber as condições, as dificuldades e achar conveniente manter com mesmas dificuldades fazer esse trabalho.
0: Presidente do Clube de Gaza, Anwar Naran, e os holofotes virados para o Campeonato Nacional da 2ª Divisão em Futebol, cujo arranque está projetado para o próximo fim de semana com a participação de apenas 5 equipas. E depois de vencer a pré-eliminatória na Taça de Moçambique em futebol, os sargentos do Boane, o técnico do Ferroviário de Gaza, diz que a sua equipa está preparada para enfrentar o Nkomati de Chinavane, o adversário, na próxima fase. Mr. Maduro explica que a sua equipa técnica está concentrada em introduzir o processo de treinamento que ajuda os jogadores na interpretação eficaz dos sistemas táticos. Maduro refere que, apesar do início tardio das competições na província, nada poderá influenciar negativamente na prestação da sua equipa na Taça de Moçambique.
4: Então penso que não vamos meter o trabalho no laboratório, vamos trabalhar em campo e vamos trabalhar aspecto tático da equipe. Acho que estamos a precisar um pouco e a finalização, e dizer não vamos mudar a tonalidade do trabalho, trabalhamos em campo e mais nada.
5: De certa forma, isto já é um resultado motivador que pode garantir um bom resultado rumo à Taça de Moçambique.
4: Eu penso que sim, porque estamos a trabalhar dia após dia, então digo que sim.
0: Treinador do Ferroviário de Gaza, Maduro, e as ambições na Taça de Moçambique em futebol, versão 2026, cujo adversário na próxima fase regional é o Nkomati de Chinavane, segundo ditou o sorteio da prova.

0: comentador desportivo da Rádio Moçambique em Gaza, Bonifácio Cardoso, destaca a preponderância do RM Desporto no contributo para o desenvolvimento do desporto desde a sua criação no país. Bonifácio Cardoso diz que o RM Desporto tem sido a principal fonte de informação desportiva e que se destaca pela sua imponente abrangência a nível nacional. Cardoso descreve com paixão a ligação entre o RM Desporto com o público consumidor de informação desportiva à luz das celebrações dos 23 anos da criação deste canal desportivo da Rádio Moçambique, assinalados ontem.
1: O RM Desporto é mais do que uma marca, mas é sim uma rede social, e, tendo em conta a conexão que este órgão de comunicação social, esta emissora, consegue fazer entre os vários, portanto, as várias disciplinas desportivas e também os vários amantes do desporto. Portanto, esta é uma plataforma na qual todo desportista moçambicano encontra, busca, portanto, alimentar-se, sob o ponto de vista do que há de mais atual no desporto moçambicano. Portanto, é esta a descrição que se me dá a fazer a respeito deste grandíssimo órgão de comunicação social que, para já, veio fechar uma grande lacuna que havia no nosso país, sob o ponto de vista de comunicação desportiva. Até então, sobrevivia o desporto, a comunicação desportiva sobrevivia de pequenas janelas nos outros órgãos de comunicação social ou nos órgãos de comunicação social generalistas. Portanto, esta iniciativa da Rádio Moçambique de criar um órgão específico para o desporto veio dar, portanto, ao desporto moçambicano uma grande plataforma de visibilidade, mas também de conexão entre os vários amantes do desporto, através dos seus programas, através, portanto, dos relatos que têm estado a passar em direto. Todos nós nos ligamos à Rádio Moçambique para acompanhar a realidade desportiva do país e também a realidade desportiva internacional.
0: Que transformação acha que trouxe de concreto o RM Desporto, se olharmos, portanto, para estes cenários todos que esteve aqui a descrever?
1: Bom, a primeira transformação é esta que já havia me referido. A comunicação desportiva dependia de pequenas janelas nos órgãos de comunicação social. Havia, portanto, espaço diminuto, 5 minutos, não muito mais que isso, para a comunicação desportiva, para os programas desportivos. E, de vez em quando, numa e noutra modalidade, dependendo da sua força, do seu ponto de vista de expressão, tal como é o futebol e uma ou outra vez o basquete, tinham direito a transmissões através de relatos em direto, sobretudo quando se tratasse da seleção nacional. Agora, hoje em dia, através do RM Desporto, nós acompanhamos toda a plenitude do desporto moçambicano, desde a seleção nacional, desde os clubes que estão no Moçambola, aos clubes que estão nos campeonatos provinciais, os torneios de bairro, os campeonatos, portanto, recreativos. Tem estado a ter todos este espaço para mostrar-se ao mundo, mostrar-se ao país, através das ondas da Rádio Moçambique. É possível acompanhar os campeonatos recreativos dos bairros, é possível acompanhar os grandes derbys, portanto, dos nossos distritos, em toda a extensão nacional, através da Rádio Moçambique. Ainda há pouco tempo, escutava eu no RM Desporto um programa específico dedicado ao desporto na província da Zambésia. E, portanto, quero acreditar que em todas as outras províncias existem estas janelas para que a província tenha uma hora nobre em que passam todas as manifestações desportivas dessa mesma província através do RM Desporto. Agora, é esta uma das primeiras transformações. A segunda transformação aí tem mais a ver com a dinâmica da comunicação social atual. E a Rádio, portanto, o RM Desporto tem estado a conseguir acompanhar esta nova dinâmica. Estamos a falar do advento das tecnologias, estamos a falar do advento das redes sociais, portanto, muitos dos órgãos de comunicação social tradicionais têm estado a perder-se um pouco nesta nova onda, portanto, tecnológica, mas o RM Desporto tem estado a conseguir refazer-se e adaptar-se a esta nova tendência. Refiro-me concretamente ao que nós temos visto o RM Desporto a emitir através do Facebook alguns programas. Temos visto o RM Desporto a emitir online, portanto 24 sobre 24, temos as emissões do RM Desporto online a partir de qualquer parte do mundo, pode-se aceder. E temos estado a acompanhar esta evolução também no que diz respeito à expansão do próprio sinal tradicional. Recorda-se que quando este órgão começou era apenas na cidade e província de Maputo, mas tem estado a expandir-se um pouco por todo o país, por forma a garantir que todos os moçambicanos consumam este RM Desporto e claramente que são tanto 23 anos de ganhos, quer do ponto de vista de notoriedade no nosso panorama desportivo nacional, mas também de evolução do ponto de vista tecnológico, do ponto de vista de adaptação àquilo que são as novas tendências.
2: Diga uma coisa, Bonifácio Cardoso, o que é que já lhe marcou durante este período em que começou, portanto, a acompanhar o sinal do RM Desporto?
1: Uau, são vários momentos que o RM Desporto nos transmite e claramente que vai ser difícil anotar um, mas eu puxo agora a minha memória e lembro-me de um jogo, creio que da Liga dos Campeões Africanos, se não da Taça. Taça, portanto, CAF, onde estava a participar o teste de Pungwe, e o jogo foi aos penaltis, Suarito teria sido o homem do jogo, e o narrador desta partida era o Fernando Dias. Portanto, foi um jogo de muita emoção, em que, através do RM Desporto, nós tínhamos uma visão quase que, digamos que quase que visual, através do áudio, tínhamos uma visão, uma percepção quase que visual daquilo que estava a acontecer no jogo, e Suarito acabou sendo o grande herói do jogo, mas mais do que Suarito, o Fernando Dias e o RM Desporto foram também heróis nesta partida, em que puderam nos trazer esta imagem daquilo que eram os acontecimentos. Portanto, para além disto, lembro-me de um dos Afrobaskets, não posso lembrar agora o nome, onde o enviado especial da Rádio Moçambique para acompanhar, acho que teria sido no Cairo ou na Costa de Marfim, não me vem muito à memória, e o Castro Jorge narrava a participação moçambicana com tremenda paixão e a nos trazer também esta ideia de que o áudio tem tanta força para nos puxar a entrar no espírito do jogo como se realmente estivéssemos a ver com os nossos próprios olhos. Portanto, são alguns de tantos episódios que pude acompanhar através do RM Desporto. Portanto, para além daquilo que são as minhas próprias participações nas diversas ocasiões que tenho tido a honra de intervir através de comentários sobre jogos, antevisão, rescaldos. Portanto, tem sido momentos muito especiais em que podemos, portanto, dar nosso contributo no RM Desporto.
0: Comentador desportivo da Rádio Moçambique em Gaza, Bonifácio Cardoso, e os 23 anos da criação do canal desportivo desta que é a mais antiga emissora radiofónica do país. O comentador desportivo da Rádio Moçambique em Gaza, Bonifácio Cardoso, destaca a preponderância do RM Desporto no contributo para o desenvolvimento do desporto desde a sua criação no país. Arranca este fim de semana o Campeonato Nacional da 2ª Divisão em Futebol, fase provincial de Gaza. Foram os destaques da agenda desportiva da Rádio Moçambique e Gaza, referente a esta sexta-feira, 26 de junho de 2026. Despedem-se Francisco Nelson e Joaquim Zungueira.

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2: Boa tarde, Helena. Boa tarde, ouvinte. O Presidente da República endereça uma mensagem de condolências à Presidente Interina da República Bolivariana da Venezuela, Delcy Rodríguez, na sequência dos sismos que atingiram aquele país, causando perdas de vidas humanas, feridos e avultados danos materiais. A mensagem de Daniel Chapo manifesta profundo pesar pela tragédia e transmite em nome do Governo da República de Moçambique, do povo moçambicano e em seu nome próprio, as mais sentidas condolências à Presidente Interina, ao Governo e ao povo venezuelano, em particular às famílias das vítimas. O chefe de Estado reafirma na mensagem que os laços de amizade e cooperação entre Moçambique e a Venezuela expressa confiança na capacidade de resiliência do povo venezuelano para ultrapassar este difícil momento. Perto de 30 mil pessoas dos distritos de Boane e Muamba, na província de Maputo, vão, a partir de julho próximo, beneficiar de água potável. Esta sexta-feira, o Ministro das Obras Públicas, Habitação e Recursos Hídricos visitou a estação de bombagem de Tenga, na Muamba, e a torre de distribuição de Molotana, no distrito de Boane. Fernando Rafael fez saber que as obras enquadram-se no projeto do Governo de prover água potável para as zonas em expansão. É um projeto orçado em mais de 170 milhões de meticais.
3: Vai permitir trazer a água de Tenga para cá. Todas as populações circunvizinhas terão a oportunidade de ter água limpa para o consumo, porque temos conhecimento de que este bairro tem problema de qualidade de água. Portanto, é um trabalho que já está a 70% de execução física e a nossa perspectiva é, até finais de julho, poder concluir o trabalho e poderem as famílias beneficiarem de água potável.
2: Ministro das Obras Públicas, Habitação e Recursos Hídricos, Fernando Rafael. O Conselho Executivo Provincial da Zambésia pretende expropriar terras ociosas para dar lugar à implantação de projetos que vão garantir o desenvolvimento da província. Teófilo Moronha.
4: A informação foi revelada à Rádio Moçambique pelo diretor provincial do Plano e Finanças na Zambésia, Leo Saidi, no programa de debate Porta Aberta. Segundo suas palavras, as terras ociosas são vistas como principal entrave à implementação de projetos de desenvolvimento na Zambésia. Leo Saidi aponta, a título de exemplo, a desistência de um investidor que pretendia construir uma fábrica de produção de cimento no posto administrativo de Macuse, distrito de Namakura, e encontrou barreiras por alguns cidadãos alegarem que detêm o título de uso e aproveitamento de terra da área pretendida para a instalação da fábrica. Teófilo Moronha, Quilimane.
2: Elefantes e búfalos destroem cerca de 300 hectares com diversas culturas agrícolas e colocam em risco a segurança alimentar no distrito de Caia, em Sofala. Jornalista Felipe Jorge.
5: As investidas dos animais bravios são frequentes nos povoados de Topa, Chatela e Murrema, onde há muitos estragos nas machambas. Estima-se que sejam afetadas 3 mil famílias, segundo o diretor do Serviço Distrital das Atividades Econômicas de Caia, Domingos Alfândega, apontou as culturas de milho, mapira e mandioca como as mais devastadas pelos animais. Felipe Jorge, Beira.
2: Está reforçada a capacidade de controle da fauna e flora na área de conservação comunitária Chipange-Xeto, no distrito de Sanga, em Niassa. O jornalista Pinto Catal apurou que acabam de ser instaladas câmaras de vigilância e uma estação de radiofrequência para reforçar a segurança.
6: São mais de 50 telefones de radiofrequência e câmaras movidas a sensores noturnos que vão garantir o monitoramento em tempo real do ambiente nas áreas de conservação, permitindo uma resposta atempada de casos ligados à caça furtiva e conflitos homem-fauna bravia. A tecnologia financiada pelo Banco Mundial é mais de 280 mil dólares, o correspondente a 18 milhões de meticais, é conectado a uma rede de alerta de ameaças, formulação de relatórios em tempo real e consome energia movida a painéis solares. Delixinga, Pinto Catawa.
2: Atualidade internacional. Subiu de 188 para 235 o número de mortos em consequência dos dois sismos ocorridos esta quarta-feira na Venezuela. O balanço feito na noite de ontem aponta para o registro de 4.300 feridos e mais de 200 pessoas presas entre os escombros dos edifícios. A presidente interina da Venezuela, Delcy Rodríguez, anunciou a criação de um fundo inicial de 200 milhões de dólares para gerir o desastre e reconstruir as infraestruturas sociais e as habitações. Dois grandes sismos foram registados esta quarta-feira na Venezuela, o primeiro com a magnitude de 7,2 na escala aberta de Richter e ocorreu a cerca de 200 km de Caracas, e o segundo com a magnitude de 7,5 de acordo com o Serviço Geológico dos Estados Unidos da América. Fora as notícias das 14, as próximas às 15 horas.
0: 14 horas e 6 minutos em Cerro de Rádio Moçambique, e Timana Mahungu Timsana Nemechini Antena Nacional. 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
2: Boa tarde, Helena Pitor. Boa tarde, ouvinte. O presidente da República, Daniel Chapo, endereça uma mensagem de condolências à presidente interina da República Bolivariana da Venezuela, Delcy Rodríguez, na sequência dos sismos que atingiram aquele país, causando perdas de vidas humanas, feridos e avultados danos materiais. Na mensagem, Daniel Chapo manifesta profundo pesar pela tragédia e transmite, em nome do governo da República de Moçambique, do povo moçambicano e em seu próprio nome, as mais sentidas condolências à presidente interina, ao governo e ao povo venezuelano, em particular às famílias das vítimas. O chefe de Estado reafirma na mensagem os laços de amizade e cooperação entre Moçambique e a Venezuela e expressa confiança na capacidade de resiliência do povo venezuelano para ultrapassar este momento difícil. O governo apresentou hoje o regulamento da primeira edição do Concurso Nacional de Literatura. A iniciativa presidencial, implementada pelo Ministério da Educação e Cultura e a Associação dos Escritores Moçambicanos, vai atribuir o prémio monetário de 1 milhão de meticais para as categorias de poesia, literatura infanto-juvenil, ficção narrativa e ensaio literário. O concurso é aplicado a cidadãos moçambicanos residentes no território nacional ou na diáspora, nascidos a partir de 1975, que pretendam realizar-se no âmbito da produção ou crítica literária. A ministra da Educação e Cultura, Samaria Tovela, disse que o concurso literário, aberto até 11 de setembro, visa promover a celebração e o reconhecimento dos autores nacionais.
3: As obras vencedoras serão editadas e publicadas através do Ministério da Educação e Cultura. Esta publicação irá permitir a divulgação daquela que será a excelência literária que irá marcar este momento-chave dos 50 anos da nossa independência.
2: Para a presente edição, as obras originais e inéditas devem ser escritas em língua portuguesa, versando sobre o tema 50 anos de independência nacional. O governo discute sobre a digitalização das plataformas do comércio para melhorar a economia nacional. O ministro da Economia, Basílio Moate, que partilhou a informação, explicou que a plataforma única de facilitação do comércio amplia a base de ligação entre as alfândegas, portos, operadores logísticos, bancos, as seguradoras e o setor privado.
4: Há desenvolvimentos neste aspecto da fronteira de paragem única, tanto com a Zâmbia, que representa um corredor estratégico para o comércio bilateral entre Moçambique e aquele país vizinho. Tanto abordamos a transformação desta fronteira, a inclusão da componente digital, mas também a facilitação da atividade comercial entre os dois países. Tudo isso olhando para modernização e simplificação de procedimentos.
2: O ministro da Economia, hoje em Maputo, na reunião nacional do Comitê de Facilitação do Comércio. O secretário-geral do Partido Frelimo exorta os jovens a serem guardiões da paz e estabilidade nacional como forma de contribuir para o desenvolvimento do país. Shaquille Abubakar referiu que, para o almejado desenvolvimento, toda a sociedade é chamada a trabalhar primeiro para a paz e estabilidade social, condimentos para o país ultrapassar as dificuldades que a juventude enfrenta.
5: O desemprego que afeta a nossa juventude também afeta os jovens da nossa organização. Muitos de estão aqui não têm emprego. Muitos de que estão aqui não têm acesso à educação, à saúde. Então esse problema não é um problema do outro, é um problema nosso também. Os nossos recursos, sejam eles naturais, minerais, devem beneficiar em primeiro lugar do moçambicano. Por isso é que a lei de Minas obriga agora que 15% de qualquer investimento em Moçambique devem pertencer ao Estado. Por isso é que a nova lei de conteúdo local obriga que alguns serviços ou a serem prestados aos grandes projetos devem ser feitos por empresas genuinamente moçambicanas.
2: O secretário-geral do Partido Frelimo falava hoje na província de Maputo na abertura do seminário de capacitação de jovens, membros da Organização da Juventude Moçambicana. Na atualidade internacional, cerca de 28 mil estrangeiros estão detidos nas cadeias sul-africanas. De acordo com o Ministério de Serviços Correcionais, destes, mais de 14 mil ainda aguardam julgamento e os restantes já foram condenados. As autoridades sul-africanas afirmam que pretendem acelerar as reformas legislativas e reforçar os acordos bilaterais para repatriar os reclusos estrangeiros, por forma a aliviar a superlotação das cadeias. Recentemente, a África do Sul e o Botswana assinaram um acordo de transferência de prisioneiros. Neste momento, as cadeias sul-africanas albergam pouco mais de 170 mil reclusos, superando a capacidade que é de 107 mil. Foram as notícias a esta hora. As próximas às 17 horas.
0: Nacional. 16 horas 6 minutos em segundo da Rádio Moçambique, tendo uma honra de mamãe com a antena nacional. Cada tudo damos Thomson Claude Albertina Pascoal. Kasi cada tudo damos Thomson Claude Krishna Xavier. E não é como quando Maya Mukete em Gudzela tinha neta wing sete. Com 16 horas e 10 minutos, ainda está com ninguém a hungo. 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
1: Moçambique, que há 18 horas, e também na antena nacional, que é uma mão com o meu comino bem assim.
2: Estimado ouvinte, juntamos na antena a voz da jornalista Cristina Xavier para atualizar a informação. Boa noite.
3: Boa noite, Henrique Dias. Boa noite, ouvinte. O Presidente da República endereça uma mensagem de condolências à Presidente Interina da República Bolivariana da Venezuela, Delcy Rodríguez, na sequência dos sismos que atingiram aquele país, causando perdas de vidas humanas, feridos e avultados danos materiais. Na mensagem, Daniel Chap manifesta profundo pesar pela tragédia e transmite, em nome do Governo da República de Moçambique, do povo moçambicano e em seu próprio nome, as mais sentidas condolências à Presidente Interina, ao governo e ao povo venezuelano, em particular às famílias das vítimas. O chefe de Estado reafirma na mensagem os laços de amizade e cooperação entre Moçambique e a Venezuela e expressa confiança na capacidade de resiliência do povo venezuelano para ultrapassar este momento difícil. A Universidade Eduardo Mondlane e o Governo do Reino da Suécia assinaram esta sexta-feira em Maputo um acordo de financiamento avaliado em cerca de 287 milhões de meticais, destinado a apoiar a transformação da instituição numa universidade de investigação. O reitor da Universidade Eduardo Mondlane, Manuel Guilherme Júnior, afirmou que o apoio do Reino da Suécia representa um passo decisivo para consolidar a investigação científica na instituição, reforçando a capacidade de produção de conhecimento e a formação de investigadores.
4: O acordo de cooperação é resultado de um convite da Embaixada da Suécia em Moçambique, recebido com grande satisfação pela UEM, para iniciar mais uma fase de apoio, como disse o senhor embaixador, tanto a 11ª fase do apoio. Este acordo representa mais uma demonstração do compromisso do governo sueco em continuar a trabalhar com a nossa universidade e reflete igualmente a confiança que o governo da Suécia deposita na nossa instituição.
3: Para o embaixador da Suécia em Moçambique, André Chato, o acordo simboliza a forte parceria entre os dois países e a continuidade do apoio sueco ao desenvolvimento da Universidade Eduardo Mondlane. A chefe do Conselho Executivo Provincial de Gaza, Margarida Mapanzen Chong, encoraja os investigadores nacionais e estrangeiros a investirem no distrito de Xonguene, rico em recursos minerais, marítimos, agrícolas e turísticos. Pormenores por Alfredo Mianga.
5: Margarida Mapanzen Chong, que falava esta sexta-feira na abertura da primeira conferência de investidores do distrito de Xonguene, diz que Xonguene é um centro de convergência nacional onde se cruzam as linhas aéreas, marítimas e terrestres através do aeroporto Filipe Nhus, porto de Xonguene e a estrada nacional número 1. É com estas facilidades que a governadora de Gaza aponta o distrito de Xonguene como potencial para investimentos em diferentes áreas, sobretudo de logística, agroprocessamento, pesca, turismo e sua aproximação com os mercados regionais. De Xonguene para a Rádio Moçambique, Alfredo Muyanga.
3: Na província de Teta arrancam no próximo mês de julho os trabalhos de montagem da sinalização horizontal no segundo lote da Estrada Nacional número 301, numa extensão de 70 quilômetros. Segundo Vitor Maicolo, delegado da Administração Nacional de Estradas em Teta, a empreitada contempla a colocação de refletores luminosos, sinalização da faixa de rodagem, elementos fundamentais para orientar os automobilistas, sobretudo durante o período noturno.
6: Para além da camada do leito de fundação da subbase, também teremos a camada de base. É uma base tratada com bitume, praticamente em asfalto, mas com cerca de 8 centímetros. Então esperamos que, com a qualidade com que está a ser executada, tenhamos um desempenho aceitável para um período mínimo de 20 anos.
3: Delegado da Administração Nacional de Estradas, em Tete, Vítor Maicolo. Na atualidade internacional, mais de 6 milhões de pessoas podem ter sido afetadas pelos sismos que atingiram a Venezuela na quarta-feira. O facto foi avançado hoje pelo porta-voz da Organização Internacional para as Migrações da ONU, Zoe Brennan. Segundo Brennan, neste momento, a prioridade é a busca e o resgate de pessoas presas nos escombros, numa altura em que se esperam estimativas mais precisas à medida que surgem novas informações sobre o desastre. A Venezuela solicitou à ONU o envio de 3 equipas de emergência médica com capacidade cirúrgica, sendo que uma delas já está a ser enviada dos Estados Unidos. O governo da presidente interina venezuelana Delcy Rodríguez também solicitou mantimentos, medicamentos e equipamentos que estão a ser adquiridos e preparados para o envio a Caracas. O tempo. As cidades de Tete e Pemba poderão registrar amanhã 29 graus centígrados de temperatura máxima, seguidas por Quelimane e Nampula com 28 graus, Inhambane e Vilanculo 27, Xai-Xai 26, Maputo e Beira 25 e por fim Chimoio e Lixinga 24 graus centígrados de temperatura máxima. Foram as notícias das 18. As próximas às 19 horas e 30 minutos, inseridas no Jornal da Noite.
1: 18 horas e 6 minutos, 5 segundos de corrida de Moçambique, e tinha na mão um grupo de Moçambique na antena nacional. Eu não vou acabar com o meu, porque tenho que dizer que não está.
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1: Dezoito horas 57 minutos e 43 segundos. 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

0: Estimado ouvinte, boa noite. 110 escolas foram reabertas este ano em Cabo Delgado, na sequência da melhoria das condições de segurança nas comunidades. Universidade Eduardo Mondlane e Suécia assinam um acordo avaliado em 287 milhões de meticais para reforçar a investigação científica. Na atualidade internacional, o número de mortos na Venezuela devido ao duplo sismo subiu para 589. São os tópicos do Jornal da Noite da Rádio Moçambique, editado e apresentado por João de Brito Langa, com a sonorização de Mamadou Mar. Boa escuta. Abrimos o jornal com a notícia sobre a tragédia na Venezuela. Este país latino-americano vive horas de angústia e incerteza enquanto aumenta o número de vítimas do duplo terremoto que devastou o norte do país. Detalhes desta tragédia com Adelro Magaia.
1: O balanço mais recente aponta para 589 mortos, 2.980 feridos e mais de 50 mil pessoas dadas como desaparecidas. Uma das maiores catástrofes naturais da história recente venezuelana. As autoridades admitem que estes números poderão aumentar à medida que as equipas de resgate conseguem chegar às zonas mais destruídas. A presidente interina da Venezuela, Delcy Rodrigues, deslocou-se ao estado de La Guaira, o mais atingido pelos abalos, onde cerca de 70 mil pessoas foram afetadas. No terreno, encontrou um cenário de destruição, marcado por edifícios reduzidos a escombros, famílias separadas e milhares de pessoas sem habitação.
2: Estamos aqui em Macuto, no estado de La Guaira, acompanhando a nosso povo na busca e para o rescate de pessoas que foram tapeadas por estruturas e edifícios que colapsaram produto do terremoto, o doble terremoto que tivemos no dia de ayer.
1: A principal preocupação das autoridades é prestar abrigo aos alojados, numa altura em que alimentos, água potável e medicamentos começam a escassear. A pressão sobre serviços de saúde aumenta de hora em hora. Os hospitais estão sobrelotados.

0: dados e trabalham acima da sua capacidade para atender o elevado número de feridos. Ao mesmo tempo, familiares percorrem unidades sanitárias e centros de acolhimento à procura de notícias dos seus parentes. Para facilitar essa busca, o governo criou uma plataforma digital que atualiza permanentemente as listas de desaparecidos, internados e vítimas identificadas.
1: A Venezuela vive horas de angústia e incerteza enquanto aumenta o número de vítimas do duplo terremoto que devastou o norte do país. E o presidente da República, Daniel Chapo, endereça uma mensagem de condolências à presidente interina da República Bolivariana da Venezuela, Delcy Rodríguez, na sequência dos sismos que atingiram aquele país, causando perdas de vidas humanas, feridos e avultados danos materiais. Na mensagem, Daniel Chapo manifesta profundo pesar pela tragédia e transmite em nome do governo da República de Moçambique, do povo moçambicano e em seu próprio nome, as mais sentidas condolências à presidente interina, ao governo e ao povo venezuelanos, em particular às famílias das vítimas. O chefe do Estado reafirma na mensagem os laços de amizade e cooperação entre Moçambique e a Venezuela e expressa confiança na capacidade de resiliência do povo venezuelano para ultrapassar este momento difícil. Está no ar o Jornal da Noite da Rádio Moçambique. Em Cabo Delgado, 110 escolas foram reabertas este ano na sequência da melhoria das condições de segurança nas comunidades desta província. Detalhes por Florinda Fernando.
2: Com esta evolução, o número de estabelecimentos de ensino ainda encerrados reduziu de 214 registados no ano passado para 104 este ano, um cenário que evidencia os progressos na recuperação do setor da educação ao permitir o regresso gradual de milhares de crianças às salas de aula. Os dados foram apresentados esta sexta-feira em Pemba pelo governador de Cabo Delgado, Vale Jitoabo, na sexta reunião provincial de planificação do setor de educação, onde defendeu o reforço da articulação entre o governo, parceiros e as comunidades para garantir não apenas o acesso à escola, mas também a permanência dos alunos no sistema de ensino e aprendizagem.
3: Continuamos com 104 escolas fechadas, das quais Anquabe 4, Palma 6, Mocimba da Praia 21, Nangade 7, Muidumbi 9, Moeda 1, Macumi 34, Meluco 4, Ibo 2 e Kisanga 13, contra 214 de 2025, uma redução que reflete a melhoria das condições de segurança na província. Precisamos de inverter o cenário, assegurando que todas as nossas crianças frequentem a escola.
2: Tawabo disse ainda que no âmbito da melhoria das condições no setor de educação, 60 salas de aula foram construídas este ano em diferentes pontos da província.
3: Das quais 10 no distrito de Anquabe, 19 em Balama, 5 em Micufi, 9 em Mituji, 8 em Montepuez, 9 no distrito de Palma.
2: A sexta reunião provincial de planificação do setor da educação decorre sob o lema Educação, Investigação e Cultura, vetores fundamentais para o desenvolvimento do país.
4: Vão ser dois dias de muito trabalho, começa hoje e amanhã vamos também trabalhar todo o dia da manhã, na perspectiva de melhorarmos o nosso processo de ensino-aprendizagem.
2: Ivaldo Quincardetti, diretor provincial de educação em Cabo Delgado. Florinda Fernando, em Pemba.
1: Reabertura de escolas em Cabo Delgado na sequência da melhoria das condições de segurança nas comunidades desta província. A Fundação Clinton procedeu à entrega esta sexta-feira de uma unidade de produção de gás medicinal ao Hospital Central de Nampula. Vitorino Kumbukana.
5: A unidade vem aliviar a insuficiência de oxigênio para tratamento de pacientes em diferentes serviços desta maior unidade sanitária da província de Nampula e da região norte do país. A unidade de produção de gás está avaliada em US$1.200.000, pouco mais de 73 milhões de meticais. Na ocasião, Shishamiso Mundeyanga, diretor de programa da empresa Chai, que integra a Fundação Clinton, disse que a entrega não pode ser vista como uma simples unidade, mas sim um equipamento com capacidade reforçada para salvar vidas, combater as pandemias futuras e melhorar os cuidados de saúde.
6: Garantir o acesso de oxigênio significa garantir o direito dos cidadãos e cuidados de saúde adequados. É nesse contexto que surgiu a Global Oxygen Alliance, nomeado GOAL, uma iniciativa global que apela aos governos, parceiros de desenvolvimento, os financiadores, para que investam em ecossistemas sustentáveis de oxigênio e outros gases medicinais. A GOAL defende que o acesso ao oxigênio...
5: Por sua vez, o secretário de Estado da província de Nampula, Fernando Bemani, enalteceu a oferta da Fundação Clinton e desafia outros parceiros a abraçar o gesto para garantir o bem-estar da saúde da população da província de Nampula e não só.
7: A garantia do fornecimento contínuo e seguro de oxigênio e outros gases medicinais vai aumentar significativamente a capacidade do Hospital Central de Nampula de dar resposta em necessidades em gases medicinais nas enfermarias, nos blocos operatórios e na unidade de cuidados intensivos. Este sistema não é apenas um equipamento, mas sim um elemento essencial que fará diferença entre a vida e a morte de muitos.
5: Secretário de Estado de Nampula, Fernando Bemani, na recepção de um sistema de produção de gás medicinal oferta da Fundação Clinton através da empresa Shai.
1: E a Universidade Eduardo Mondlane e a Suécia assinaram hoje um acordo avaliado em 287 milhões de meticais para reforçar a investigação científica. Adelso Magaia.
8: O acordo, assinado pelo reitor da UEM e pelo embaixador da Suécia em Moçambique, formaliza o apoio do governo sueco através da Agência Sueca de Cooperação Internacional para Desenvolvimento e terá uma vigência de 12 anos e meio entre 1 de julho de 2026 e 31 de dezembro de 2028. Na ocasião, o reitor da Universidade Eduardo Mondlane, Manuel Guilherme Júnior, afirmou que o apoio do Reino da Suécia representa um passo decisivo para consolidar a investigação científica na instituição, reforçando a capacidade de produção de conhecimento e a formação de investigadores.
9: O acordo de cooperação que acabamos de assinar é resultado de um convite da Embaixada da Suécia em Moçambique, recebido com grande satisfação pela UEM, para iniciar mais uma fase de apoio, como disse o senhor embaixador, tanto a 11ª fase do apoio. Este acordo representa mais uma demonstração do compromisso do governo sueco em continuar a trabalhar com a nossa universidade e reflete igualmente a confiança que o governo da Suécia deposita na nossa instituição.
8: Para o embaixador da Suécia em Moçambique, André Rato, o acordo simboliza a forte parceria entre os dois países e a continuidade do apoio sueco ao desenvolvimento da Universidade Eduardo Mondlane.
10: É um dia muito importante para Moçambique, é um dia importante para a Suécia e, sobretudo, é um dia importante para a Universidade Eduardo Mondlane. Hoje também é uma prova clara que a Moçambique e a Suécia estamos juntos e, mais importante ainda, que vamos a continuar a estar juntos.
8: A parceria insere-se na longa cooperação entre a Suécia e a Universidade Eduardo Mondlane no domínio da investigação científica e do desenvolvimento de recursos humanos altamente qualificados.
1: O governo pretende proceder à digitalização das plataformas de comércio no quadro da criação de condições para melhorar a economia nacional. Jeremias Mangana.
11: É uma informação prestada hoje em Maputo pelo ministro da Economia na reunião nacional do Comitê de Facilitação do Comércio. Basílio Moate explicou que a Plataforma Única de Facilitação do Comércio amplia a base de ligação entre as alfândegas, portos, operadores turísticos, bancos, as seguradoras e o setor privado.
12: Discutimos também o posto de fronteira de paragem única e regime simplificado do comércio entre Moçambique e a Zâmbia. Portanto, como bem sabem, há desenvolvimentos nesse aspecto da fronteira de paragem única, tanto com a Zâmbia, que representa um corredor estratégico para o comércio bilateral entre Moçambique e aquele país vizinho. Portanto, abordamos a transformação desta fronteira, a inclusão da componente digital, mas também a facilitação da atividade comercial entre os dois países. Tudo isso olhando para modernização e simplificação de procedimentos.
11: No encontro foi igualmente abordada a necessidade de implementação de casas modulares para o funcionamento e o apoio aos micro e pequenos importadores.
12: Portanto, há um projeto de construção de casas modulares para funcionamento e apoio ao pequeno micro importador, portanto, a acontecer nas zonas de fronteira, nos mercados próximos às zonas de fronteira e nos mercados abastecedores. Isto é para responder ao crescimento do comércio internacional em Moçambique.
11: O ministro da Economia anunciou a decisão da China de eliminar tarifas para produtos exportados por Moçambique. O setor privado, através da Confederação das Associações Económicas de Moçambique, saúda a abertura do governo e adverte que se deve passar da discussão para a execução, da intenção para resultados e projetos de impacto concretos para as empresas.
13: Um comércio mais rápido, mais simples e mais previsível significa mais investimento, mais emprego e mais crescimento para Moçambique.
11: Presidente da CTA, Álvaro Massinga.
1: Na Uniança, o Conselho Executivo Provincial prevê construir nos próximos 6 meses 46 fontes de abastecimento de água em 2 distritos da província. Fernando Damas.
14: Trata-se de fontes dispersas e sistema de água que serão construídos nos distritos de Mecanhelas e Metarica. Para a construção dos empreendimentos, o Conselho Executivo Provincial conta com o financiamento da cooperação suíça, que desembolsou perto de 32 milhões de meticais. Os dados foram tornados públicos na segunda reunião do Comitê de Supervisão do Programa Gotas, que foi orientada esta sexta-feira na cidade de Lixinga pela governadora do Niassa, Judite Massengele. Intervindo na ocasião, Felipe Puyo, da cooperação suíça, prometeu terminar dentro de 6 meses as infraestruturas de água e saneamento integradas na fase 3 do programa Gotas.
15: Consideramos que essas oferecerão importantes soluções para o futuro e encorajamos o governo a analisar formas de consolidar e expandir as abordagens que demonstrarão resultados positivos.
14: Na abertura da reunião, a governadora do Niassa, Judite Massengele, disse que nos últimos 12 anos, o programa Gotas fortaleceu a governação local, promovendo transparência e melhoria de serviços de água, saneamento e saúde.
16: O Gotas não deve ser visto apenas como um programa de construção de infraestruturas, como dizíamos anteriormente, mas sobretudo como um modelo de descentralização financeira e de fortalecimento da governação local.
14: A fase 3 do programa Governação Transparente para Água e Saneamento e Saúde projetou a abertura de 123 fontes de água, 77 das quais já estão em funcionamento. O programa Gotas termina em dezembro próximo e abrange os distritos de Lixinga, Lago, Sanga, Chimunila, Mandima, Metarica e Mecanhelas. Fernando Damas, em Lixinga.
1: E em Nampula, o secretário de Estado, Fernando Bemane, exorta a população desta província a construir as suas habitações com material resiliente e em locais seguros às intempéries. Albano Xavier.
17: Fernando Bemane disse que as mudanças climáticas têm afetado as comunidades, provocado enormes destruições na província, com destaque para habitações, infraestruturas públicas e privadas, vias de acesso e pontes, hospitais, escolas, entre outras. Segundo o secretário de Estado de Nampula, estas destruições comprometem o desenvolvimento da região e não só. E por isso, chama a atenção a todos para a intensificação das ações de prevenção, mitigação e de resposta aos desastres naturais.
18: Somos chamados a refletir profundamente sobre os desafios sérios e urgentes que se colocam na nossa província, na nossa família, que impede o seu desenvolvimento. Podemos destacar a vulnerabilidade aos eventos extremos em face das mudanças climáticas cíclicas e severas, como ciclones e depressões tropicais, que afetam as nossas comunidades, destruindo as habitações. Devemos apostar em construções resilientes a estes fenómenos, bem como evitar construções em zonas baixas e propensas às mudanças e cheias, para reduzir a vulnerabilidade e promover melhores condições de vida.
17: secretário de Estado de Nampula, Fernando Bemani, defendendo a necessidade do envolvimento de todos os estratos sociais para uma maior observância no modelo de construção com material resistente para reduzir o impacto das calamidades naturais.
1: Espaço para outras notícias internacionais, quando são 19 horas e 48 minutos. A onda de calor na Europa mantém-se em vários países, chegando a ultrapassar os 40 graus em alguns locais. Trata-se da onda de calor mais longa e severa dos últimos 50 anos na Europa Ocidental. Pela primeira vez em território britânico, o aviso vermelho do Serviço Meteorológico vigora pelo terceiro dia consecutivo. Apesar de uma ligeira melhoria em França, grande parte do território está em alerta máximo e já provocou a morte de mais de 50 pessoas por afogamento. Mais de 51 milhões de pessoas têm enfrentado temperaturas insuportáveis, o que leva sobretudo os mais jovens a procurarem qualquer oportunidade para nadar, incluindo em zonas perigosas ou sem vigilância. O Irão avisa que a passagem segura por Hormuz não pode ser garantida sem coordenação com Teherão. Teherão enfatizou ainda que a segurança da região deve ser garantida pelos próprios países da região e não pela dependência de potências estrangeiras cujas intervenções têm repetidamente minado a estabilidade regional. Retomamos assuntos de reportagem. O governador da província de Tete insurge-se contra o mau comportamento dos operadores de mototáxi na via pública, Ana Avenida, na cidade de Tete.
19: Domingos Viola disse que o cenário de incumprimento das regras de trânsito que se verifica nas vias públicas, principalmente na capital provincial, é preocupante, pois alguns mototaxistas chegam a transportar até 5 passageiros. Além da superlotação, o não uso de capacetes, ultrapassagem irregular e velocidade excessiva são outras violações cometidas pelos operadores de mototáxis. Segundo o dirigente, o comportamento suicida destes é inadmissível, pois periga vidas humanas, semeia luto nas famílias e compromete o bem-estar das comunidades. Domingos Viola sublinhou que o governo não vai tolerar indisciplina e comportamentos desviantes na via pública.
20: A ideia do governo não é para quando exige se a moto tem documentação ou não. Há regras de segurança. Capacete é indispensável numa moto. É como quem estiver a conduzir carro, tem que pôr cinto de segurança. E nós temos posto nossas 5 crianças na mesma moto, sair de casa para a escola, da escola para casa. Mas aqui na ponte temos assistido muita sinistralidade. Como eles correm, como tu não cumpre nenhuma regra, semáforo está fechado, estão a passar a alta velocidade. É isso que nós queremos? Então vamos trabalhar juntos. Se há constrangimento, sentemos. Procuremos forma de ultrapassar os constrangimentos. Mas não todos pautarmos pelo vandalismo que tem assolado.
19: Domingos Viola, governador da província de Tete, apelando ao fim de comportamentos desviantes na via pública por parte dos operadores de mototáxi. Da cidade de Tete, Ana Avenila.
1: E a província do Niassa passará a contar com um código de conduta específico do setor dos transportes e comunicações para a mobilidade segura de pessoas e bens. Pinto Catawa, na cidade de Lixinga.
21: Para o efeito, vários intervenientes do setor dos transportes discutiram com profundidade na cidade de Lixinga os aspectos essenciais que vão constar no referido Código de Conduta. O diretor provincial dos transportes e comunicações no Niassa, Marcelino Ferreira, acredita que as matérias a constar deste instrumento serão ajustadas à realidade da província e vão contribuir no monitoramento e controle dos transportadores. A informação foi revelada na primeira reunião provincial do setor dos transportes e comunicações no Niassa, realizada esta sexta-feira na cidade de Lixinga.
22: Estamos preocupados que haja uma uniformização de critérios de atribuição de licenças de condução, principalmente aos mototaxistas, e queremos criar este código de postura provincial e será uma oportunidade de refletirmos em conjunto e traçarmos aquilo que é o nosso instrumento norteador para guiar e garantir que não haja acidentes nas nossas vias.
21: A governadora do Niassa, Judite Massingeli, considera fundamental a harmonização das atividades no setor dos transportes para o desenvolvimento da província.
23: E nós, como Conselho Executivo Provincial, reafirmamos o nosso compromisso de continuar a apoiar iniciativas que fortaleçam o setor dos transportes, promovam a segurança rodoviária, a modernização de serviços e a melhoria da mobilidade de pessoas e mercadorias, fatores essenciais para a consolidação do desenvolvimento sustentável e inclusivo da nossa província do Niassa.
21: O encontro reuniu, dentre vários atores, os transportadores associados, empresários do ramo de transporte, polícia de trânsito, seguradoras e inspeção de veículos. De Lixinga, Pinto Catawa.
1: São 19 horas e 53 minutos. O governo apresentou hoje o regulamento da primeira edição do Concurso Nacional de Literatura. Detalhes por Joana Mauai.
0: A iniciativa presidencial, implementada pelo Ministério da Educação e Cultura e a Associação dos Escritores Moçambicanos, vai atribuir o prémio monetário de 1 milhão de meticais para as categorias de poesia, literatura infanto-juvenil, ficção narrativa e ensaio literário. O concurso é aplicado a cidadãos moçambicanos residentes no território nacional ou na diáspora, nascidos a partir de 1975, que pretendem realizar-se no âmbito da produção ou crítica literária. A ministra da Educação e Cultura, Samaria Tovela, disse que o concurso literário, aberto até 11 de setembro, visa promover a celebração e o reconhecimento dos autores nacionais.
2: Para além do que nos referimos, incentivar a produção literária de qualidade, criativa, profundidade intelectual e, sobretudo, que alcerce o nosso desenvolvimento. Estimular o gosto pela literatura, cultura, pela escrita. Promover a crítica e a investigação sistemática sobre a literatura moçambicana contemporânea e a nossa história como moçambicanos. As obras vencedoras serão editadas e publicadas através do Ministério da Educação e Cultura. Essa publicação irá permitir a divulgação daquela que será a excelência literária, que irá marcar este momento-chave dos 50 anos da nossa independência.
0: Para o secretário-geral da Associação dos Escritores Moçambicanos, Filemone Meigos, a iniciativa vai estimular o surgimento de mais escritores no país.
3: Ao anunciarmos este prémio, fazemo-lo convictos de que estamos a materializar um dos nossos maiores desígnios: encorajar, estimular e acarinhar o surgimento de novos escritores por este país afora, para que mais livros sejam escritos e enriqueçam a nossa Biblioteca Nacional.
0: Para a presente edição, as obras originais e inéditas devem ser escritas em língua portuguesa, versando sobre o tema 50 anos de independência nacional.
1: Na província de Tete estão detidos 4 membros da quadrilha que assaltou em março passado uma unidade fabril no distrito de Moatize. Ignacio Gamay.
4: Os membros desta quadrilha teriam feito a incursão naquela unidade fabril localizada no posto administrativo de Benga, onde, com recurso à arma de fogo, imobilizaram o agente de segurança em serviço e se apoderaram de uma arma e um valor de 1 milhão e 800 mil meticais. Além da arma de fogo e o dinheiro, os acusados roubaram no local joias e telemóveis. O porta-voz da Polícia da República de Moçambique, em Tete, disse que, após denúncias, foram feitas diligências que culminaram com a neutralização da quadrilha. Feliciano da Câmara disse que, na posse destes, foram recuperados uma arma de fogo com 4 munições, 2 katanas, bem como televisores, motorizadas e um congelador.
24: Na altura dos factos, aventava-se a possibilidade desta incursão ter sido praticada por pelo menos 10 cidadãos. E importa realçar que temos a indicação de pelo menos mais 2 indivíduos, dos quais um na província de Manica, que também teria voltado a delinquir naquele ponto e já se encontra em reclusão. E igualmente, no distrito de Angônia, também teria sido detido mais um cidadão por outras práticas criminais, mas que também é integrante deste mesmo grupo e já se encontra sob custódia policial. Ainda resta por apreender mais uma viatura pesada de marca Toyota, modelo Hino 500, que também foi confessada por estes indivíduos que teriam adquirido com este valor e que se encontra em algum distrito aqui desta parcela do país, que a breve trecho também será trazida sob custódia policial.
4: Os acusados negam o seu envolvimento no crime.
25: Não roubei eu na fábrica de Cumbucha. Mesmo se lá na Cumbucha tem câmeras, irem me levar eu ir ver lá se tem minha foto. Eu nunca pisei dentro de Cumbucha. Não conheço lá eu.
5: Ah, eu isso não sei. Esses estavam no chapa. Estávamos vir junto.
4: O porta-voz da Polícia da República de Moçambique em Tete fez saber que, no momento de detenção, os acusados tentaram corromper os agentes da corporação com um valor de 11 mil meticais. Ignácio Gamay, cidade de Tete.
1: Jornal da Noite, na sua ponta final, mais de 2 mil pessoas, entre nacionais e estrangeiras, são esperadas no Fórum de Negócios e Feira Empresarial da Matola a ter lugar próxima semana. Verónica Sidume, na cidade da Matola.
6: Neste momento, 6 países já confirmaram a presença, nomeadamente Portugal, África do Sul, China, Brasil, Eswatini e Índia, sendo o último como país de honra. O Conselho Municipal da Matola espera que, em resultado do evento, a Matola consiga atrair um investimento de mais de 500 milhões de meticais. A vereadora de Atividades Económicas e Serviços, Julieta Xilengue, avança as áreas que o Conselho Municipal da cidade da Matola espera dinamizar neste fórum.
7: A indústria de agronegócios, área de logística e área de energias renováveis. Esperamos desta feira uma elevação do município no campo do desenvolvimento econômico.
6: O vice-presidente das Confederações das Associações Econômicas de Moçambique, Honório Boani, disse que o evento vai atrair investimentos e aumentar as receitas no país.
8: Queremos, por um lado, a partir desta conferência, atrair investimento direto estrangeiro, mas também investidores nacionais.
1: Previsão do tempo para amanhã: as cidades de Tete e Pemba poderão registrar este sábado 29 graus centígrados de temperatura máxima, seguidas por Quelimane e Nampula com 28 graus, em Inhambane e Vilanculo 27, Xaxai 26, Maputo e Beira 25 e, por fim, Chimoio e Lixinga com 24 graus centígrados. E este é o ponto final do Jornal da Noite da Rádio Moçambique. João de Brito Langa editou e apresentou, com a sonorização de Mamudo Omar. Boa noite e bom fim de semana.
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29: Saudações, seja bem-vindo ao programa Esta Semana Aconteceu. Hoje iremos olhar para as festividades dos 51 anos da Independência Nacional e o arranque da audição pública no âmbito do diálogo nacional inclusivo no país e na diáspora e a situação da tragédia na Venezuela. Temos como convidados para hoje os doutores Carlton Cadeado e Américo Sozinho, a quem agradeço a presença em nome da Rádio Moçambique. Sidónio Pires está na sonorização, Ernesto Chauk na moderação. Meus caros, como ponto de partida, olhemos para as celebrações da Independência Nacional e o Presidente da República, na sua intervenção, disse que há datas que pertencem simplesmente ao calendário e há datas que pertencem à alma de um povo. O dia 25 de junho pertence eternamente à alma e à história do povo moçambicano. Eu gostaria de saber, se Dr. Carlton Cadeado, o que mais lhe chamou a atenção nesta comunicação do estadista moçambicano para os moçambicanos.
30: Muito obrigado. Uma saudação especial sempre, em primeiro lugar, a todos os ouvintes deste programa. Um forte abraço para todos aqui no estúdio. Em relação a esta celebração, ficou para mim marcante a tónica do discurso que aponta para a ideia do Estado. Eu tentei contar o número de vezes que o chefe de Estado mencionou o nome Moçambique e o número de vezes que o chefe de Estado mencionou o nome país. desta vez senti um equilíbrio. E para mim isto é muito importante, porque todas as vezes que eu vejo discursos oficiais e documentos oficiais que substituem o nome Moçambique pelo nome país ou pela palavra país, isso denota para mim uma certa falta de rigor em relação ao compromisso que nós temos que defender Moçambique em primeiro lugar. Não quer dizer que isso não seja possível, defender Moçambique em primeiro lugar sem mencionar a palavra Moçambique, mas tudo começa no discurso, e vou usar as palavras do professor Américo Sozinho, que nós só fazemos aquilo que o nosso cérebro processa. Para mim, isso aprendi aqui com ele. Não há nada que a gente faz que não parte do nosso cérebro. Então a palavra Moçambique tem que ser a palavra dominante no nosso tónico. E isto para mim é fundamental, porque o chefe de Estado mencionou Moçambique, mas falou da questão da unidade e coesão. Isto para mim é muito importante, porque muitas pessoas pensam que Moçambique é um dado adquirido. Não é verdade?
11: Há desafios.
30: E há desafios que podem pôr em causa, inclusive, a existência do Estado. E eu gostei de ver o chefe de Estado, quando sublinhou, sobretudo, a tónica da unidade nacional. Não é? Eu falo isso até porque, neste momento, tenho estado a trabalhar muito sobre a unidade nacional. E depois, por último, é um pouco a clarificação que começa a aparecer agora do significado da independência económica, tal como o chefe de Estado fez menção no seu discurso.
29: Doutor Américo Sozinho, para si, o que é que lhe marca nesta comunicação do Presidente da República?
12: Saudações à equipa técnica, aos ouvintes, a si, na qualidade de moderador, e também ao professor Calton Cadeado, meu colega do painel. As nossas primeiras palavras são de saudação ao discurso de Sua Excelência Daniel Francisco, Presidente da República, quando da celebração dos 51 anos da independência nacional. Conforme já havia feito menção o professor Calton Cadeado sobre a lição em que o chefe do Estado partilhou ontem aos moçambicanos, na mesma linha de abordagem, eu acho que o chefe do Estado, pela primeira vez, semana uma traiçoa, em que elogiou de forma muito profunda aos heróis vivos, nomeadamente ao polícia da República de Moçambique, que entregou a sua vida para salvar duas crianças na praia da Costa do Sol. Isso significa que o Presidente da República está a fazer uma triangulação entre os esforços portanto, empreendidos a quando da luta de libertação nacional, que culminou com a independência, e aquilo que deve ser o comportamento do dia a dia dos moçambicanos, fazendo uso de um exemplo concreto sobre a abnegada entrega deste polícia. Além disso, também os pilotos que trabalharam rigorosamente, de forma incondicional, para salvar vidas no tempo, portanto, das cheias, fundamentalmente em Xai-Xai. Portanto, distinguir esses profissionais significa nutrir a celebração dos 51 anos de independência de renovação do espírito patriótico e também promoção da cidadania para com os moçambicanos. O chefe do Estado referenciou de que em 25 de junho estava-se proclamar a independência, do ponto de vista da esfera política e também territorial, mas hoje o chefe do Estado chama atenção sobre a independência económica. Primeiro, é preciso fazer este casamento entre a intenção que o chefe do Estado tem para tornar o país independente, do ponto de vista econômico, e aquilo que foi abordado do professor Calton Cadeado quando fala sobre o amor à pátria. Quantas vezes o chefe do Estado expressou o termo Moçambique, o termo país. Isso significa, para termos a independência econômica, precisamos de ter cidadãos conscientes que amam a sua pátria, cidadãos que têm em conta os princípios patrióticos, porque só um país que tem cidadãos que amam a sua pátria, que tem, portanto, princípios patrióticos, é que se pode construir uma nação justa, democrática e próspera. E para termos independência econômica, devemos ter em primazia os moçambicanos com vontade de investir no seu próprio país. Hoje discute-se muito a questão de investimento na área de mineração, mas quantos moçambicanos têm a capacidade para investir na mineração? Mas na agricultura, se fazer uma análise análise comparativa entre o investimento que se requer para a mineração e para a agricultura, vai perceber, é mais fácil investir, portanto, na agricultura. Primeiro tens a certeza, tens a terra-rave, tens as condições agroecológicas, mas para investir na mineração são probabilidades. Há vezes que a pessoa investe muito dinheiro, mas não consegue absolutamente nada. Então significa que para tornarmos esta nação um país verdadeiramente independente na perspectiva económica, passa necessariamente por investir, e uma das boas linhas de investimento é mesmo a área de produção agrária, produção e produtividade agrária. Isso é que pode tornar o nosso país para esta almejada independência económica.
29: E falando dessa independência económica, parece que o presidente lança o desafio à juventude.
12: Afirmativo, lança o desafio à juventude, faz todo o sentido, porque conforme estão disponíveis os estudos, de que anualmente temos milhares de jovens que passam para a vida economicamente ativa. E isso só pode-se, portanto, encontrar uma resposta da procura de oportunidades de estabilidade socioeconómica através de iniciativas de empreendedorismo. Aliás, é preciso perceber de que em todos os países nós temos aquilo que chamaríamos de característica heterogênea. Nós temos um grupo de jovens com vocação para empreendedorismo, mas também temos outros com vocação para prestação de serviço, ou seja, para trabalho. Então, isso significa que o nosso país deve encontrar, portanto, essas linhas de oportunidades. Ora, se tivermos jovens com veia de empreendedorismo e o governo continuar, portanto, a financiar as iniciativas, significa termos jovens empreendedores numa atmosfera suficiente para produzir o dinheiro, tornar-se patrões, e esses mesmos empreendimentos servirem de postos de trabalho para aqueles que a sua vocação é de prestação de serviços. Porque
29: vamos ouvir o Dr. Calton Cadeado sobre essa questão do empreendedorismo, onde a juventude foi desafiada a liderar a independência econômica e tecnológica. É que oportunidades reais o Estado deve criar para que os jovens possam inovar, empreender e encontrar emprego na esfera de pensamento do Dr. Américo Sozinho?
11: Absoluto. Só vou fazer uma provocação. Eu tentei contar também quantas vezes o professor Sozinho disse a palavra país e a palavra Moçambique. Para mim isto parece uma coisa simples para muitas pessoas, mas quando você olha para os outros países, para as outras realidades, e falo também pela escola onde eu fui formada aqui em Moçambique, não é? A ideia de Moçambique é em primeiro lugar. Está vendo? Só para ter uma dimensão, está a ver a Agenda 2025. Eu desafio o Chauque a ir ver a Agenda 2025. Quantas vezes o sumário executivo e a introdução mencionam a palavra país e quantas vezes menciona a palavra Moçambique, o nome Moçambique? Vai ver agora o ENDE, a Estratégia Nacional de Desenvolvimento. O mesmo problema. Então, o jovem que você está a desafiar hoje a ser o catalisador da independência econômica, a primeira coisa que você tem que desafiar ele é a ser este patriota, de facto, tal como dizia o Sozinho, citando. Se você não carrega o nome Moçambique, a bandeira Moçambique, outro dia eu falava com um jovem que dava uma indicação a dizer que, Calton, a partir de agora, quando eu viajar para fora de Moçambique, não é, vou levar uma camiseta e vou escrever atrás I love Moçambique, vou escrever à frente, eu amo Moçambique. Então, está a ver? Essa é uma ideia de carregar Moçambique. Então, se você não tem isso nos documentos oficiais, e até algumas vezes em banners aprovados em Conselho de Ministros, em que substitui a palavra, o nome Moçambique por nome país, então alguma coisa está a ficar dificultada. E isso se transmite para os jovens. E se os jovens não tiverem essa a dimensão, estamos a criar deficiência. Em relação à questão do empreendedorismo, eu vejo hoje muitos jovens preocupados em prestar serviços, não é? Porque querem dinheiro rápido e fácil. Mas a ideia de fazer, produzir comida, que é aí onde o chefe de Estado está-nos a desafiar, muitos de nós andamos a ridicularizar isso. Eu conheço jovens hoje, poucos é verdade, mas que estão dispostos a dizer vamos à agricultura. Eu desafiei um jovem a produzir a ideia, agrolar, não é? há um jovem que eu menciono muito às vezes aqui, que acho que é um exemplo de um jovem, mas com muita ambição, muito de pensar. Ele desafia-nos a nós a termos ações na Bolsa de Valores. Está a ver o que é isso? Ele desafia-nos a ser, eu vou mencionar o nome dele, que é o Jean. É um jovem moçambicano, mas com muitas ideias. É um jovem moçambicano que está a dizer que nós temos que produzir milionários. Como é que nós produzimos milionários? Que país é esse que quer ser, vamos assim dizer, economicamente independente, mas que não tem milionários, não produz milionários, não produz bilionários? É a conversa de um jovem ambicioso, mas com os pés no chão. E ele menciona sempre os exemplos da China, que é um país que criou bilionários com muita rapidez, com muita facilidade, e é por isso que eles investem no país deles. Mas, na essência, o Estado tem que criar na juventude o sentido de pertença à pátria e tem que criar as condições para os jovens serem milionários e bilionários no seu próprio país.
29: O discurso destaca a importância da unidade nacional, tal como fizemos referência aqui, acima das diferenças políticas, religiosas e étnicas. Como transformar, Dr. Carlton Cardeado, esse apelo em ações concretas que fortaleçam a coesão social?
11: Eu vou mencionar um exemplo prático, que não é minha ideia, é do professor Manjate, o Joaquim Manjate. Ele fez uma aula inaugural numa universidade, né? E que ele dizia: companheiros, nós todos estamos a passar a vida a viajar pela costa, quando tem estradas muito importantes pelo interior que ligam províncias com muita facilidade. O que isso significa dizer? Quanto maior for a interdependência econômica entre as províncias, entre os povos, quanto mais fácil for sair de uma província para outra, sem fazer esse trajeto longo que temos que fazer ao longo da costa, maior será a preocupação do povo daqui com a segurança, com a estabilidade do povo dali. Dito de outra forma, se eu souber que eu preciso de vender o meu tomate ao Shauk, o Shauk sabe que a sua qualidade de vida depende do meu tomate, qual é o interesse que o Shauk tem de me criar problemas? E qual é o interesse que eu tenho de criar problemas ao Shauk? Não. Intensificar a interdependência econômica entre os povos aqui dentro de Moçambique é uma condição fundamental para nós garantirmos a coesão e segurança entre nós, unidade entre nós. E eu estou a falar agora da componente econômica, porque durante muito tempo nós falamos da unidade nacional na componente social, antropológica, cultural. Hoje a unidade nacional tem que ser feita fortemente com a componente econômica.
29: Dos desafios colocados, Dr. Américo Sozinho, o Presidente da República defende que o desenvolvimento exige ética e integridade. Qual é o seu ponto de vista sobre este posicionamento?
12: Olha, eu acho que o chefe do Estado, mais uma vez, vem acertando aqui no seu discurso. É um discurso com princípios didáticos, com princípios de educação, com princípios de ensino, né? É um discurso com essas características de muita pedagogia, muita didática. Quando fala de que é importante investir na integridade, na ética, na disciplina, ele está a revelar aos moçambicanos de que indivíduos não comprometidos com a pátria são aqueles que saqueiam os bens públicos, que roubam os recursos públicos, conforme sabe, de que praticamente a cada mês temos notícias de detenções por causa de indivíduos que se aproveitam das posições que ocupam na função pública para saquear os recursos que os moçambicanos precisam, portanto, para o seu sustento. Então, são esses indivíduos, porque não temos como desenvolver um país enquanto continuarmos com nhonguistas, com raposas, com indivíduos que a sua dedicação é de roubar o pouco recurso que o país tem. Só se lembrar o discurso do chefe do Estado moçambicano quando da sua tomada de posse em 15 de janeiro de 2025, teria dito de que faria todos os esforços para que cada metical coletado tenha o destino certo em benefício de todos os moçambicanos. Ora, não é possível que esse discurso tenha materialização enquanto existirem indivíduos que estão afetos nas alfândegas, na autoridade tributária, estão afetos nas finanças, no tesouro, no CDCIF, a roubarem os recursos dos moçambicanos. É nesta dimensão em que o chefe do Estado volta a apelar ontem de que não se pode desenvolver uma nação enquanto não os seus, portanto, servidores, fundamentalmente os servidores públicos, não agirem com ética, não agirem com disciplina, com integridade. Então, a integridade, a ética e a disciplina são valores morais cruciais para garantir que o país, ou seja, qualquer nação, possa desenvolver. Porque é a partir desses princípios colocados em prática em que o servidor público vai trabalhando com consciência plena de que a sua presença é para garantir a materialização e cumprimento das políticas públicas, é cumprimento das normas, dos princípios e diretrizes que orientam a filosofia do saber ser estar e das instituições, portanto, do Estado. Ora, não é possível continuarmos, portanto, com essas situações e esperar que o país possa desenvolver. Então, o Presidente da República, mais uma vez, está a apelar que, olha, esse país precisa da integridade, precisa da ética, da disciplina. E se prestar de atenção, o Sua Excelência Daniel Francisco, já Presidente da República, ele está, quer dizer, costuma-se dizer em gíria social de que o discurso do chefe do Estado pode até se configurar uma espécie de decreto presidencial. Então ele está a chamar a atenção aqui sobre a importância da integridade. E não temos como ter um indivíduo íntegro para com um país enquanto esse indivíduo não amar Moçambique. Não é possível.
29: Dr. Carlton, como é que olha para essa questão?
13: Eu quero fazer uma provocação assim. O Sr. Américo sozinho citou estas instituições, não é? E são instituições que nós vimos a justiça a agir sobre alguns dos seus elementos. Acho que é por isso que o professor citou isso. Né? Não quer dizer que toda instituição tem problemas. Uhum. Tivemos casos, é um exemplo que o Estado está atento a isso. É muito bom. Mas nós temos hoje professores, até do nível superior, que pedem dinheiro aos seus estudantes. Ei, isto aqui é terrível. Um professor que tem que ensinar a ética é o primeiro a desvirtuar a ética. Então, começamos por aí. Agora, o chefe de Estado fala disto, mas aqui quero ser um pouco, vamos dizer, crítico ao próprio chefe de Estado. Né? Porque quando nós temos suspeitas de que alguma coisa está errada, temos que ser nós primeiros a dar o sinal de que, olha, temos que investigar isso. Por que eu estou a dizer isso? Nós tivemos casos de suspeitas de alguns membros do governo que alegadamente estiveram, não estou a dizer que estiveram, que alegadamente estiveram, sim. Mas o chefe do Estado, o governo, não deu nenhum sinal. Então, assim, permita-me fazer um paralelismo que eu falei na semana passada aqui. Eu vi jovens críticos da Frelimo a elogiarem a Frelimo por causa do discurso do secretário-geral Shakir Al-Boubacar. Não é? Mas que eles diziam que nós queremos ver ações. Os mesmos jovens, encontrei-me com eles quando houve esta purga, permite a expressão, disseram, parece que as ações estão a acontecer. Está a ver como a coisa muda de figura quando você faz um discurso e depois o discurso é materializado com evidências. Aliás, o professor Sozinho, que é professor como eu, sabe que, olha, qualquer argumento é sempre mais robusto quanto mais evidenciado, com evidências robustas também. Tá vendo? Então, acho que aqui o chefe do Estado pode ser apanhado na contracurva, porque as pessoas vão perguntar. Aliás, eu já estou a perguntar. Quando acontecer no seu próprio governo, o que, é que você vai fazer para mostrar o sinal?
29: Muito bem, vamos ao ponto número 2. Queremos olhar para o processo do diálogo nacional inclusivo, que entra numa nova fase a partir do dia 29 de junho, com o início das audições públicas das propostas apresentadas pelos diferentes segmentos da sociedade, tal como anunciou o presidente da Comissão Técnica, Edson Macuaco, durante a recepção das contribuições dos empresários da comunidade muçulmana da província de Sofala. Dr. Américo Sozinho, que leitura faz sobre a capacidade real dessas audições? O que elas poderão trazer?
12: Muito bem. Esta é uma temática fundamental porque a COTE, a esta altura, faz parte de uma instituição que visa Discutir o país, abrir uma nova página sobre a nação moçambicana, sobretudo se prestar atenção o discurso do professor Edson Makwakwa, que é o presidente da COT, foi, portanto, um discurso muito categórico, e eu fui, portanto, analisando profundamente sobre um posicionamento muito breve. Ele falava sobre a consciência, né? Sobre atitudes. Então, o meu foco é analisar atitudes, na expressão do professor Edson Makwakwa. Eu acho que sai-se muito bem quando ele coloca essa questão de atitude. O que acontece normalmente? Nós podemos ter muitas legislações, excelentes legislações, mas quem implementa a legislação é o homem. Então, exige-se mais a postura do homem, a atitude do indivíduo que implementa e que, portanto, essa norma, do que propriamente a letra da norma. Não vamos adiantar para nenhum lugar se tivermos leis bonitas, mas se o indivíduo não evoluir do ponto de vista da atitude. É ali onde o professor Edson estava a focar. Então, é importante também de que essas reformas sejam acompanhadas pela evolução do ponto de vista da atitude dos indivíduos. Mais uma vez, nós só teremos indivíduos comprometidos com atitudes sobre implementação das normas disponíveis no nosso país se esses indivíduos amarem a pátria, amarem Moçambique. Se você não ama Moçambique, não tens como respeitar as normas. Se você não ama Moçambique, não tens como... Dizia o professor Carlton Cadeado sobre a corrupção, a cobrança de lícitos até na docência. É verdade. É uma tristeza absoluta quando o docente universitário, ele que deve ser o timoneiro, o exemplo, o modelo, ele vai cobrar, vai dificultar a vida do aluno para fazer cobranças. Esse indivíduo também está a revelar fragilidade do ponto de vista de amor à pátria.
29: Muito
12: então
29: bem.
12: Isso não procede.
29: Vamos ao Dr. Carlton Cadeado. Até que ponto a inclusão da diáspora pode alterar a dinâmica e o conteúdo das propostas em discussão?
30: Não, veja só, esta é uma fase do processo. O processo tem várias fases acordadas e estamos a implementar. É o que está a ser dito. Agora, há opiniões céticas que acham que isto é um desperdício de dinheiro. Há outras que acham que não é um desperdício de dinheiro, que esta é uma forma de fazer as pessoas participarem nos processos e também para a própria COTE legitimar as decisões que são tomadas de todos os participantes moçambicanos. A promessa que a COTE fez, que este diálogo fez, é que seria inclusivo. Então, é isto que está a ser dito agora, que estamos a cumprir esta promessa de devolver a decisão. Porque já foi apresentado três opções, não é? Uma que é de fazer reformas moderadas, ou reformas profundas, e outra é manter a situação tal como está agora. Mas me parece que esta de manter como está agora é uma opção quase que refutável, ninguém vai querer. Então, vamos discutir estas opções com o povo que tem que tomar a decisão. Parece-me que é este o sentido da volta às audições ou às auscultações.
29: Muito bem, vamos ao terceiro e último ponto. A Venezuela continua a enfrentar uma grave crise humanitária após dois fortes sismos de magnitudes 7.2 e 7.5 que atingiram o norte do país, e as operações de busca e salvamento prosseguem em várias localidades. O número de mortos poderá aumentar nas próximas horas. Doutora Merco Sozinho, como é que as outras nações devem se posicionar diante desta tragédia que afeta a Venezuela neste momento?
12: Olha, as nossas primeiras palavras sobre isso são de solidariedade ao povo da Venezuela por esta ação, portanto, natural. Ora, é preciso perceber de que cientificamente existem técnicas de prevenção de impacto. Nesse caso, não temos como evitar uma ação calamitosa, mas temos como minimizar o impacto, portanto, das suas consequências. É importante perceber de que os países, não só a Venezuela, mas outros que são alvos desse tipo de eventos naturais, para que preparem as suas infraestruturas. É preciso reforçar a fiscalização dos edifícios. Nós, aqui no Maputo, salvo maior entendimento, eu não sei quantos edifícios poderiam continuar. Então é preciso fazer uma fiscalização, fazer-se, portanto, uma reabilitação, tendo estruturas sejam resilientes a isto. Então, ruínas, sinceramente, não podem resistir ao sismo. Não é possível. Então, é preciso, portanto, reforçarmos a ideia de fiscalização. Eu acho que essa é a competência, no caso de Moçambique, do Serviço Nacional de Saúde Pública, deve ser isso. Então, não é só aquela instituição, não é esperar um incêndio, né, de um rádio ali na estrada, e correr para irrigar, não faz sentido isso. Então, deve, a partir de hoje, olhar para as suas atribuições e cumprir a rigor, que é para evitar que esses fenómenos, se um dia visitarmos, que eu não desejo, tenhamos impactos minimizados. É basicamente isso que podemos contribuir nesse momento.
29: Dr. Carlton, a situação.

0: Em terceiro lugar, eu espero que a geopolítica não seja um elemento para atrapalhar este assunto. Nós já vimos outros casos em que as pessoas usam a tragédia também para influenciar ou para condicionar políticas dos outros estados.
1: A lição já aprender, Dr. Carlton Cadeado?
0: Não, qualquer país está vulnerável.
1: O doutor Américo Sozinho já dava exemplos da nossa realidade, que também temos que fiscalizar edifícios.
0: Sim. Nós já tivemos um sismo aqui em Moçambique, pelo menos recente. Outros até temos, mas são de pequena escala, não é? Mas este de 7.5 é uma tragédia e nós temos que estar preparados. Há países que já estão preparados para isso, não é? E é isso que nós temos que estar atentos, preparados.
1: Muito obrigado, meus caros. O programa esta semana aconteceu. Fica por aqui. Hoje falamos das festividades dos 51 anos da independência nacional. Falamos também do arranque, já no dia 29 do mês em curso, da audição pública no âmbito do diálogo nacional inclusivo e também a situação da tragédia na Venezuela. Aos nossos convidados, Dr. Carlton Cadeado e Américo Sozinho, o nosso muito obrigado pela presença e pelos contributos valiosos na sonorização. Esteve Sidónio Pires, Ernesto Chauque na moderação. A todos os ouvintes, o nosso muito obrigado pela companhia. Saudações. E até o próximo programa.
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2: Boa noite, Henrique Dias. Boa noite, ouvinte. 110 escolas foram reabertas este ano na província de Cabo Delgado, mercê da melhoria das condições de segurança nas comunidades. Na sequência, o número de estabelecimentos de ensino ainda encerrados reduziu de 214 para 104. O governador de Cabo Delgado, Valista Wabo, defende a necessidade do reforço da articulação entre o governo, parceiros e as comunidades para garantir o acesso à escola e a permanência dos alunos no sistema de ensino e aprendizagem.
3: Precisamos de inverter o cenário, assegurando que todas as nossas crianças frequentem a escola. Continuamos com 104 escolas fechadas, das quais Anquabe 4, Palma 6, Mocimboa da Praia 21, Nangade 7, Muidumbi 9, Moeda 1, Macomia 34, Meluco 4, Ibo 2 e Kisanga 13, contra 214 de 2025, uma redução que reflete a melhoria das condições de segurança na província.
2: O governador de Cabo Delgado, Valista Wabo, falava esta sexta-feira em Pemba, na sexta reunião provincial de planificação do setor de educação. A Universidade Eduardo Mondlane e o Governo do Reino da Suécia assinaram esta sexta-feira em Maputo um acordo de financiamento avaliado em cerca de 287 milhões de meticais, destinado a apoiar a transformação da instituição numa universidade de investigação. O reitor da Universidade Eduardo Mondlane, Manuel Guilherme Júnior, afirmou que o apoio do Reino da Suécia representa um passo decisivo para consolidar a investigação científica na instituição, reforçando a capacidade de produção de conhecimento e a formação de investigadores.
4: O acordo de cooperação é resultado de um convite da Embaixada da Suécia em Moçambique, recebido com grande satisfação pela UEM, para iniciar mais uma fase de apoio, como disse o senhor embaixador, tanto a 11ª fase do apoio. Este acordo representa mais uma demonstração do compromisso do governo sueco em continuar a trabalhar com a nossa universidade e reflete igualmente a confiança que o governo da Suécia deposita na nossa instituição.
2: Para o embaixador da Suécia em Moçambique, André Jato, o acordo simboliza a forte parceria entre os dois países e a continuidade do apoio sueco ao desenvolvimento da Universidade Eduardo Mondlane. A Fundação Clinton procedeu à entrega esta sexta-feira de uma unidade de produção de gás medicinal ao Hospital Central de Nampula. Jornalista Vitorino Kumbukana.
5: A iniciativa faz parte da fase conclusiva da formação em matérias de gestão de qualidade e marketing digital de mais de 10 mil micro, pequenas e médias empresas no âmbito do Conecta Negócios das províncias de Nampula, Niassa, Cabo Delgado e Tete. Uma nota de imprensa da ADINI enviada à nossa redação refere que no âmbito deste programa estão a ser apoiadas 86 pequenas e médias empresas nas províncias de Tete, Nampula, Cabo Delgado, Zambeze e Manica, que operam nas áreas de construção, transportes, logísticas e restauração. Vitorino Kumbukane, em Nampula.
2: Mais de 2 mil pessoas, entre nacionais e estrangeiras, são esperadas no Fórum de Negócios e Feira Empresarial da Matola a ter lugar próxima semana. Neste momento, 6 países já confirmaram a presença, nomeadamente Portugal, Índia, África do Sul, China, Brasil e Eswatini. O Conselho Municipal da Matola espera, com esta iniciativa, atrair um investimento de mais de 500 milhões de meticais, tal como deu a conhecer a vereadora para a área de atividades económicas e serviços, Julieta Schlenga.
6: Esperamos desta feira uma elevação do município no campo do desenvolvimento econômico.
2: O Fórum de Negócios e Feira Empresarial da Matola vai decorrer sob o lema Desenvolvimento da Economia Local, um desafio para a Governação Municipal. Na atualidade internacional, subiu esta sexta-feira para 589 o número de pessoas que morreram em consequência dos sismos que atingiram a Venezuela na quarta-feira, anunciou a presidente interina venezuelana, Delcy Rodríguez. Há registro de mais de 2 mil feridos e mais de 50 mil pessoas desaparecidas. A presidente interina anunciou igualmente a militarização do estado de La Guaira, o mais afetado pelos sismos, enquanto as equipas de socorro procuram sobreviventes e distribuem alimentos e água na região. Segundo o Serviço Geológico dos Estados Unidos da América, os sismos de magnitude 7,2 e 7,5 ocorreram a 200 km de Caracas, com menos de um minuto de intervalo, e foram seguidos por mais de 20 réplicas. Dezenas de edifícios ficaram gravemente danificados na capital Caracas e na região de La Guaira. O tempo. As cidades de Tete e Pemba poderão registrar este sábado 29 graus centígrados de temperatura máxima, seguidas por Quelimane e Nampula com 28 graus, Inhambane e Vilanculo 27, Xaxai 26, Maputo e Beira 25 e, por fim, Chimoio e Lixinga 24 graus centígrados de temperatura máxima. Apresentamos as notícias a esta hora. As próximas, às 22 horas. 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
1: E Tinta, Letne, Nanga, terceiro melhor classificado, um dos melhores terceiros classificados dos portugueses. 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

0: Iraki Ahmed Basil. Ataca a bola Ahmed Basil. Bola ali é lusa, estava a cometer ela na Columba. 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Acho que ela escarca meio campo, atenção, Senegal. O Afamba, e coloca Habib Diarra. Habib Diarra, como assim que tem o Ismael Assar. Atenção, vai te chular, vai dizer ele que é a grande área. A bola não é bem baixa. Bola ali é lusa. Bola ali é uma lá na Kusuini. 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Então estava com super bola na Columba e na Iraque. 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Senegal 1, Iraque 0. 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
1: Boa noite e bem-vindo ao Último Jornal. O governo anuncia a decisão da China de eliminar tarifas para produtos exportados por Moçambique. Cidade da Matola será palco próxima semana de um fórum de investimento onde se esperam mais de 2 mil pessoas. No estrangeiro, tragédia na Venezuela continua a aumentar o número de mortos. Dados mais recentes indicam que 589 pessoas morreram devido ao duplo sismo que abalou aquele país e mais de 50 mil continuam desaparecidas. Destaques do Último Jornal, edição de sexta-feira, 26 de junho de 2026. Está na companhia de Francisco Jatti na sonorização e Mohamed Gianni na edição e apresentação. Boa audição.

0: Último jornal, tragédia na Venezuela, continua a aumentar o número de mortos. Dados mais recentes indicam que 589 pessoas morreram devido ao duplo sismo que abalou aquele país e mais de 50 mil continuam desaparecidas. É um assunto que prometemos atualizar ao longo deste jornal. Para já, o governo anuncia a decisão da China de eliminar tarifas para produtos exportados por Moçambique. É um anúncio feito hoje em Maputo pelo ministro da Economia na reunião nacional do Comitê de Facilitação do Comércio. Basílio Moate referiu que a Plataforma Única de Facilitação do Comércio amplia a base de ligação entre as alfândegas, portos, operadores logísticos, bancos, seguradoras e o setor privado. O desenvolvimento por Jeremias Mondlane.
1: No encontro foi igualmente abordada a necessidade de implementação de casas modulares para o funcionamento e o apoio aos micro e pequenos importadores.
2: Portanto, há um projeto de construção de casas modulares para funcionamento e apoio ao pequeno micro importador, portanto, a acontecer nas zonas de fronteira, nos mercados próximos às zonas de fronteira e nos mercados abastecedores. Isto é para responder ao crescimento do comércio internacional em Moçambique.
1: O ministro da Economia anunciou a decisão da China de eliminar tarifas para produtos exportados por Moçambique. O setor privado, através da Confederação das Associações Económicas de Moçambique, saúda a abertura do governo e adverte que se deve passar da discussão para a execução, da intenção para resultados e projetos de impacto concretos para as empresas.
3: Um comércio mais rápido, mais simples e mais previsível significa mais investimento, mais emprego e mais crescimento para Moçambique.
1: Presidente da CTA, Álvaro Massinger.
0: O governo anuncia a decisão da China de eliminar tarifas para produtos exportados por Moçambique. É um anúncio feito hoje em Maputo pelo ministro da Economia na reunião nacional do Comitê de Facilitação do Comércio. E ainda na rota de desenvolvimento econômico do país, vamos à província de Gaza, onde as autoridades governamentais convidam o empresariado nacional e estrangeiro a investir no distrito de Shongwene. Alfredo Muyanga.
4: A chefe do Conselho Executivo Provincial de Gaza encoraja aos investidores nacionais e estrangeiros a investirem no distrito de Shongwene, rico em recursos minerais, marítimos, agrícolas e turísticos. Margarida Mapanzen Tlongo, que falava esta sexta-feira na abertura da primeira conferência de investidores do distrito de Shongwene, diz que Shongwene é um centro de convergência nacional, onde se cruzam as linhas aéreas, marítimas e terrestres, através do aeroporto Filipe Nyusi, porto de Shongwene e a estrada nacional número 1. É com estas facilidades que a governadora de Gaza aponta o distrito de Shongwene como potencial para investimentos em diferentes áreas, sobretudo de logística, agroprocessamento, pesca, turismo e sua aproximação com os mercados regionais.
5: O distrito dispõe ainda de potencialidades significativas para armazenamento, processamento, agroindústria, embalagem, distribuição, logística, agrícola e exportação. Outro eixo estratégico fundamental para o desenvolvimento do distrito reside na componente de transporte e logística, conectividade regional e infraestruturas. O distrito possui corredores de desenvolvimento de enorme relevância econômica, pois a Estrada Nacional número 1, que atravessa o distrito, a Estrada Nacional 200

0: 2021 são um ano de desastre, qual a qual constitui importantes plataformas de escoamento de produtos minerais, agrícolas e industriais para a região e para o mundo através da doca de Songwen, bem como do aeroporto regional Felipe Jacinto Nhusa.
1: A administradora do distrito de Songwen, Suzete Dança Nhangumel, diz que os investidores vão encontrar em Songwen pessoas disponíveis e comprometidas com o trabalho rumo ao desenvolvimento socioeconômico local.
2: Songwen está aberto para negócios sérios. Queremos parceiros e parcerias que tragam capital tecnológico, mercado, capacidade de gestão e visão de curto, médio e longo prazo. O investidor que escolher Songwen não encontrará apenas um território, encontrará uma administração comprometida com os resultados.
1: A primeira conferência do distrito de Songwen, que conta com a participação de investidores de diferentes ramos, representantes da Bolsa de Valores de Moçambique e agências de viagem, é realizada sob o lema Investir em Songwen é garantir a sustentabilidade do seu investimento. De Songwen para a Rádio Moçambique, Alfredo Muyanga.
3: Autoridades governamentais de Gaza convidam o empresariado nacional e estrangeiro a investir no distrito de Songwen. Enquanto isso, a cidade da Matola será palco próxima semana de um fórum de investimento onde se esperam mais de 2 mil pessoas. Os detalhes por Verônica Sidumo.
4: Mais de 2 mil pessoas entre nacionais e estrangeiras são esperadas no Fórum de Negócio e Feira Empresarial da Matola a ter lugar próxima semana. Neste momento, 6 países já confirmaram a presença, nomeadamente Portugal, África do Sul, China, Brasil, Eswatini e Índia, sendo o último como país de honra. O Conselho Municipal da Matola espera que, em resultado do evento, a Matola consiga atrair um investimento de mais de 500 milhões de meticais. A vereadora de Atividades Económicas e Serviços, Julieta Chilengue, avança as áreas que o Conselho Municipal da cidade da Matola espera dinamizar neste fórum.
5: A indústria de agronegócios, área de logística e área de energias renováveis. Esperamos desta feira uma elevação do município no campo do desenvolvimento econômico.
4: O vice-presidente das Confederações das Associações Económicas de Moçambique, Honório Boane, disse que o evento vai atrair investimentos e aumentar as receitas no país.
6: Queremos, por um lado, a partir desta conferência, atrair investimento direto estrangeiro, mas também investidores nacionais, para explorar aquelas que são as oportunidades que o país dispõe.
4: O diretor da Federação Provincial da Indústria e Comércio na província de Maputo, Sineide Mumad, referiu que com este evento vai-se identificar estratégias para impulsionar as áreas que atualmente se encontram adormecidas, visando a sua revitalização e aumentar o volume de exportações.
7: É uma oportunidade para fazer um levantamento das barreiras, das dificuldades que nós temos como país, para que a Matola possa voltar a ser o maior parque industrial do país. A problemática que nós temos hoje de divisas tem solução e a solução está na produção. Temos de trabalhar para aumentar as nossas exportações.
4: O Fórum de Negócios de Feira Empresarial da Matola vai decorrer sob o lema Desenvolvimento da Economia Local, um desafio para a governação municipal. Da Matola, Verônica Sidumo.
3: No ar, o último jornal, tragédia na Venezuela, continua a aumentar o número de mortos. Dados mais recentes indicam que 589 pessoas morreram devido ao duplo sismo que abalou aquele país. Daqui a pouco poderá acompanhar o desenvolvimento deste assunto. Para já, continuamos com a atualidade nacional e vamos a Cabo Delgado, onde, apesar dos focos isolados de ataques terroristas, o governo continua a investir na melhoria de infraestruturas afetadas. Só este ano, foram reabertas 110 escolas. É uma reportagem de Florinda Fernando, em Pemba.
8: 110 escolas foram reabertas este ano em Cabo Delgado, na sequência da melhoria das condições de segurança nas comunidades desta província. Com esta evolução, o número de estabelecimentos de ensino ainda encerrados reduziu de 214 registados no ano passado para 104 este ano, um cenário que evidencia os progressos na recuperação do setor da educação ao permitir o regresso gradual de milhares de crianças às salas de aula. Os dados foram apresentados esta sexta-feira em Pemba pelo governador de Cabo Delgado, Vale de Itauabo, na sexta reunião provincial de planificação do setor de educação, onde defendeu o reforço da articulação entre o governo, parceiros e as comunidades para garantir não apenas o acesso à escola, mas também a permanência dos alunos no sistema de ensino e aprendizagem.
9: Continuamos com 104 escolas fechadas, das quais Anquabe 4, Palma 6, Mocimboa da Praia 21, Nangade 7, Muidumbe 9, Moeda 1, Macomia 34, Meluco 4, Ibo 2 e Kisanga 13, contra 214 de 2025, uma redução que reflete a melhoria das condições de segurança na província. Precisamos de inverter o cenário, assegurando que todas as nossas crianças frequentem a escola.
8: Itauabo disse ainda que no âmbito da melhoria das condições no setor de educação, 60 salas de aula foram construídas este ano em diferentes pontos da província.
9: Das quais 10 no distrito de Anquabe, 19 em Balama, 5 em Micufi, 9 em Mitu, 8 Montepeixe, 9 no distrito de Palma.
8: A sexta reunião provincial de planificação do setor da educação decorre sob o lema Educação, Investigação e Cultura, vetores fundamentais para o desenvolvimento do país.
10: Vão ser dois dias de muito trabalho, começa hoje e amanhã vamos também trabalhar todo o dia da manhã, na perspectiva de melhorarmos o nosso processo de ensino-aprendizagem.
8: Ivaldo Quincardetti, diretor provincial da Educação em Cabo Delgado. Florinda Fernando, em Pemba.
3: E na província do Niassa, há perspectivas de construção de novas infraestruturas de captação e abastecimento de água. Fernando Damas.
11: O Conselho Executivo Provincial do Niassa, através do Programa Governação Transparente para Água e Saneamento e Saúde, fase 3, prevê construir nos próximos 6 meses 46 fontes isoladas e um sistema de abastecimento de água em 2 distritos da província. Trata-se de fontes dispersas e sistema de água que serão construídos nos distritos de Mecanhelas e Metarica. Para a construção dos empreendimentos, o Conselho Executivo Provincial conta com o financiamento da cooperação suíça, que desembolsou perto de 32 milhões de meticais. Os dados foram tornados públicos na segunda reunião do Comitê de Supervisão do Programa Gotas, que foi orientada esta sexta-feira na cidade de Lixinga pela governadora do Niassa, Judite Massengele. Intervindo na ocasião, Felipe Puyo, da Cooperação Suíça, prometeu terminar dentro de 6 meses as infraestruturas de água e saneamento integradas na fase 3 do Programa Gotas.
12: Consideramos que estas experiências oferecerão importantes soluções para o futuro e encorajamos o governo a analisar formas de consolidar e expandir as abordagens que demonstrarão resultados positivos.
11: Na abertura da reunião, a governadora do Niassa, Judite Massengele, disse que nos últimos 12 anos, o programa Gotas fortaleceu a governação local, promovendo transparência e melhoria de serviços de água, saneamento e saúde.
13: O Gotas não deve ser visto apenas como um programa de construção de infraestruturas, como dizíamos anteriormente, mas sobretudo como um modelo de descentralização financeira e de fortalecimento da governação local.
11: A fase 3 do programa Governação Transparente para Água e Saneamento e Saúde projetou a abertura de 123 fontes de água, 77 das quais já estão em funcionamento. O programa Gotas termina em dezembro próximo e abrange os distritos de Lixinga, Lago, Sanga, Ximunila, Mandima, Metarica e Mecanhelas. Fernando Damas, em Lixinga.
3: Vamos à província de Tete, onde arrancam no próximo mês de julho os trabalhos de montagem da sinalização horizontal no segundo lote da Estrada Nacional número 301, numa extensão de 70 km. A empreitada contempla a colocação de refletores luminosos, sinalização da faixa de rodagem, elementos fundamentais para orientar os automobilistas, sobretudo no período noturno. Reporta Ignacio Gamay, em Tete.
14: Com a introdução destes dispositivos, espera-se reduzir o risco de acidentes de viação, aumentar a visibilidade da estrada e proporcionar maior conforto e segurança aos utentes que utilizam aquele corredor rodoviário. Paralelamente, decorrem trabalhos de montagem de guarda-corpos em zonas consideradas críticas, bem como a construção e reforço de estruturas de drenagem de águas pluviais junto às pontecas. Segundo Vítor Maicolo, delegado da ANEMTAT, as intervenções em curso inserem-se no programa de melhoria da estrada N301, cuja conclusão das obras está prevista para agosto próximo.
15: Temos, para além da camada do leito de fundação da subbase, que está a ser em Tuvena, também teremos a camada de base. É uma base tratada com bitume, praticamente em asfalto, mas com cerca de 8 cm. Mas por cima desta, no leito 2, teremos uma outra camada também de 5 cm. Do próprio revestimento asfáltico. Então, quer dizer, no lote 2, em termos de solução, olhando para a natureza do projeto, o empreiteiro desenha e constrói. Então, é a solução que foi optada e adotada no lote 2. Em termos de durabilidade, estamos a esperar que o projeto prevê que a duração deste projeto seja de 20 anos. É o que foi desenhado. Então, esperamos que, com a qualidade com que está a ser executada, tenhamos um desempenho aceitável para um período mínimo de 20 anos.
14: Vítor Maicolo, delegado da Administração Nacional de Estradas, ANEMTAT, e a estrutura de pavimento que está a ser aplicada ao longo da rodovia N301, que parte do cruzamento Matambo a Songo. Ignacio Gamay, Cidade de Tete.
3: Deputados da Assembleia da República pelo Círculo Eleitoral de Maputo fazem um balanço positivo da visita a este ponto, apesar dos desafios que persistem. Leopoldo Agapito.
16: Deputados da bancada da Frelimo pelo Círculo Eleitoral de Maputo entendem que persiste o desafio de melhorar a coordenação na aplicação da legislação sobre a descentralização. A constatação da missão parlamentar chefiada pelo deputado Enéas Comichi anotou que aspectos ligados aos desafios de saúde e ensino primário precisam ser aprimorados. Enéas Comichi falava nesta sexta-feira em Maputo, no final da reunião de balanço da visita que os deputados da bancada da Frelimo efetuaram à capital do país para monitorar o grau de implementação de políticas públicas. O parlamentar sublinhou que foram informados dos esforços para resolver o problema do pagamento das horas extraordinárias dos professores.
17: Há situações que já decorrem desde 2022, mas em que em 2023 houve um pagamento apenas de 50%, 2024, 2025, 2026, que ainda estão à espera que esse pagamento seja feito. Foram colocadas questões ligadas já ao subsídio de funeral, que leva tempo, há casos em que ficam um ano, mas naturalmente que isso já cria transtornos.
16: E o secretário de Estado na cidade de Maputo, Vicente Joaquim, foi ao detalhe no programa em curso destinado ao pagamento das horas extraordinárias aos professores na capital do país.
18: A agenda neste momento da inspeção é para validar as horas extraordinárias. Temos o ano de 2024 completo e também o ano de 2025 completo. Então, o que nós estamos a recomendar às escolas neste momento é que se faça o devido registro, porque nos outros anos nós verificamos situações anómalas e que também ditaram demoras no processo da validação. Nós exigimos muito o rigor na realização, o rigor na confirmação, na verificação. O que nós temos que garantir como Estado é que este processo de validação visa também garantir que em nenhum momento se fale de não pagamento de horas extraordinárias já realizadas.
16: Secretário de Estado na cidade de Maputo, Vicente Joaquim, falando nesta sexta-feira, depois da visita de uma missão parlamentar da Frelimo ao Conselho de Representação de Estado.
3: Dos estúdios centrais em Maputo transmitimos o último jornal. Vamos a esta altura espreitar o estrangeiro para atualizar as notícias sobre a tragédia na Venezuela, que continua a aumentar o número de mortos. Dados mais recentes indicam que 589 pessoas morreram devido ao duplo sismo que abalou aquele país e mais de 50 mil continuam desaparecidas. Atento a esta informação, o jornalista Atérito Magaia.
19: A Venezuela vive horas de angústia e incerteza, enquanto aumenta o número de vítimas do duplo terremoto que devastou o norte do país. O balanço mais recente aponta para 589 mortos, 2.980 feridos e mais de 50 mil pessoas dadas como desaparecidas, numa das maiores catástrofes naturais da história recente venezuelana. As autoridades admitem que estes números poderão aumentar à medida que as equipas de resgate conseguem chegar às zonas mais destruídas. A presidente interina da Venezuela, Delcy Rodríguez, deslocou-se ao estado de La Guaira, o mais atingido pelos abalos, onde cerca de 70 mil pessoas foram afetadas. No terreno, encontrou um cenário de destruição, marcado por edifícios reduzidos a escombros, famílias separadas e milhares de pessoas sem habitação.
20: Estamos aqui em Macuto, no estado de La Guaira, acompanhando a nosso povo em la busca e para o rescate de pessoas que foram tapiadas por estruturas e edifícios que colapsaram produto do terremoto, o doble terremoto que tivemos no dia de ayer.
19: A principal preocupação das autoridades é prestar abrigo aos alojados, numa altura em que alimentos, água potável e medicamentos começam a escassear. A pressão sobre os serviços de saúde aumenta de hora em hora. Os hospitais estão sobrelotados e trabalham acima da sua capacidade para atender o elevado número de feridos. Ao mesmo tempo, familiares percorrem unidades sanitárias e centros de acolhimento à procura de notícias dos seus parentes. Para facilitar essa busca, o governo criou uma plataforma digital que atualiza permanentemente as listas de desaparecidos, internados e vítimas identificadas.
3: E o presidente da República já reagiu a este incidente que afeta a Venezuela. Daniel Chapo endereça uma mensagem de condolências à presidente interina da República Bolivariana da Venezuela, Delcy Rodríguez, na sequência dos sismos que atingiram aquele país, causando perdas de vidas humanas, feridos e avultados danos materiais. Na mensagem, Daniel Chapo manifesta profundo pesar pela tragédia e transmite em nome do governo da República de Moçambique, do povo moçambicano e em seu próprio nome, as mais sentidas condolências à presidente interina, ao governo e ao povo venezuelano, em particular às famílias das vítimas. O chefe de Estado reafirma na mensagem os laços de amizade e cooperação entre Moçambique e a Venezuela e expressa confiança na capacidade de resiliência do povo venezuelano para ultrapassar este momento difícil. Seguimos com outras notas neste jornal. Elefantes e búfalos destroem cerca de 300 hectares com diversas culturas agrícolas e colocam em risco a segurança alimentar no distrito de Caia, em Sofala. Filipe Jorge, na Beira.
21: Elefantes e búfalos destroem cerca de 300 hectares com diversas culturas agrícolas e colocam em risco a segurança alimentar no distrito de Caia, em Sofala. As investidas dos animais bravios são frequentes nos povoados de Topa, Chatala e Murrema, onde há muitos estragos nas machambas. Estima-se que sejam afetadas 3 mil famílias, segundo o diretor do Serviço Distrital das Atividades Econômicas de Caia, Domingos Alfândega, apontou as culturas de milho, mapira e mandioca como as mais devastadas pelos animais. Indicou que, perante a situação, foram reforçadas as medidas de combate ao conflito homem-fauna bravia através do aprimoramento dos métodos de afugentar os animais.
22: As machambas também não foram boas por causa de inundações, mas mesmo assim o pouco que a população conseguiu está sendo, de fato, tirado com os animais, porque os elefantes que eu estou a referir. Do outro lado também tem búfalos. Búfalo é um animal muito feroz. Quando se debara com pessoas é só criar problemas, pânicos e tirar a vida das pessoas. Felizmente, ainda não temos essa questão de morte, mas há a destruição de machambas. Chegam ali, tiram o pouco que a população tem. E a população está aterrorizada com relação à situação. Como forma de mitigação, nós temos estado em certeza ligação com a Direção Provincial de Segurança. Eles mandam os foguetes. E como a comunidade existe lá, o grupo de comitês de gestão de recursos naturais estão lá nos regulados, são esses que manejam os foguetes para a fundação. Mas é uma situação de quase todos os dias, todas as noites. Infantes estão aí nas comunidades, das machambas destruídas.
21: O diretor do Serviço Distrital das Atividades Econômicas de Caia, Domingos Alfândega, e os estragos causados por elefantes e búfalos nos campos agrícolas. Felipe Jorge, Beira.
3: O Conselho Executivo Provincial da Zambésia pretende expropriar terras ociosas para dar lugar à implantação de grandes projetos visando o desenvolvimento da província. Teófilo Moronha.
0: A informação foi revelada à Rádio Moçambique pelo diretor provincial do Plano e Finanças na Zambésia, Leo Saidi, no programa de debate Porta Aberta. Segundo suas palavras, as terras ociosas são vistas como principal entrave à implementação de projetos de desenvolvimento na Zambésia. Leo Saidi aponta, a título de exemplo, a desistência de um investidor que pretendia construir uma fábrica de produção de cimento no posto administrativo de Macuse, distrito de Namakura, e encontrou barreiras por alguns cidadãos alegarem que detêm o título de uso e aproveitamento de terra da área pretendida para a instalação da fábrica.
1: Todos estamos nesta mesa, sabemos que há terras doadas nas mãos de pessoas, mas que nada está sendo feito.
2: Exatamente.
1: E para colocar uma indústria de produção de cimento, que tanto toda a população chora tanto aqui na Zambésia, é necessário que as terras estejam expropriadas. Porque nós tivemos um ensaio que fizemos em Macorina. Colocaram os contentores para avançar. Mas depois apareceram os proprietários das terras, que não, essa terra nós temos autorização do Conselho de Ministros já há anos para exploração.
0: Já começaram a explorar?
1: Não.
0: O diretor provincial do Plano e Finanças na Zambésia pediu, por outro lado, aos agentes econômicos locais a evitarem a criação de barreiras aos investidores, reclamando o direito ao conteúdo local.
1: O conteúdo local conta muito. Nós já tivemos várias reclamações em relação ao fornecimento, por exemplo, de inertes à empresa que está a explorar a construção de estradas. Isto fomos debatemos muito, que é necessário que os nossos empresários locais estejam preparados. Recordo-me quando estivemos a construir o Hospital Central de Climane. Houve trabalho que nós fizemos com os nossos empresários locais. Forneceram água, forneceram pedras, forneceram areia. Se eu estou a dizer que eu tenho capacidade, eu tenho que mostrar.
2: Exatamente.
1: Este é um dos problemas que nós estamos a ter ao nível da nossa província.
0: Leo Saidi, diretor provincial do Plano e Finanças na Zambésia. Teófilo Moronha, Climane.
3: De volta à atualidade internacional, a Organização Marítima Internacional estimou hoje que existem cerca de 80 minas navais nas águas do Estreito de Hormuz, alertando que serão removidas antes de ser restabelecido o tráfego normal de navios. O anúncio foi feito pelo secretário-geral da organização, Arsenio Domingues, durante uma conferência de imprensa realizada hoje por videoconferência. O responsável vincou que esta informação é provisória, enquanto está a ser feita uma investigação na sequência do acordo entre o Irão e os Estados Unidos de América. O Irão concordou em desminar a área, recordou Domingues. Mesmo a fechar o último jornal, conheça as temperaturas máximas previstas para amanhã. As cidades de Tete e Pemba podem chegar aos 29 graus centígrados de temperatura máxima, seguidas por Quilimane e Nampula, com 28 graus. Inhambane e Vilanculo, 27. Xai-Xai, 26. Maputo e Beira, 25. Por fim, Chimoio e Lixinga, 24 graus centígrados de temperatura máxima. É o fim do último jornal desta sexta-feira, princípio de mais um fim de semana. Recebo os cumprimentos de Francisco Djate na sonorização e Mohamed Djani na edição e apresentação. Boa noite e bom fim de semana.
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Cá, 0 horas nem 25 minutos. 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

0 horas 35 minutos.